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49: Muito bem, 21:13, agora Romance na Cidade em sequência para você.
50: Boa noite, Marcos Coimbra.
49: Boa noite para todo mundo, boa noite para você, né, ouvindo nosso programa. Boa noite, Brasil.
44: Sim.

21h18, programa Romance na Cidade, segunda a sexta, sempre às 8. Nessa vibe aí, viu gente? Nessas pegadas aí, né? A melhor música do mundo pra você que é o melhor ouvinte do mundo e que é bom de orelha, né? Música selecionada pra matar a saudade, pra fazer você voltar.

0: Amanhã é quarta-feira, metade da semana. Amanhã tem Paulo Rodrigues, o Bocão, viu? O âncora da informação primeira, uma força no ar. O rapaz é cedeiro, chega às 7, né? É, mas agora com horário político, né? Com essa questão do horário político, ele chega às 7h25. Mas isso é por tempo, né? É pré-determinado. Em breve começa tudo do jeito que era antes, né? Mas às 7h25, em ponto, Paulo Rodrigues chega com a informação. Polícia, política, né? Entrevistas. Tudo que acontece em Guanambi, na Bahia, no Brasil, no mundo, você fica sabendo aqui com o Val Rodrigues Bocão. Hoje o Brasil acompanhou, através da TV Senado e outras, né, emissoras interessadas, como por exemplo a CNN, o desfecho daquilo que será, né, em breve, conhecido de todos nós, os destinos dos ministros do STF acusados aí, né, de muitas coisas, né? Inclusive de receber ilícitos. Hoje o julgamento foi para saber se ambos, né, citados nos autos dos processos, serão julgados conjuntamente ou separadamente. Aparentemente pareceu que estava 4-1, mas depois, no finalzinho, o Dino, o ministro Dino, ele pediu vista, né? E aí o negócio vai rolar por mais um tempo aí. Vai rolar por mais um tempo, mas é assim mesmo, né? Acho que foi uma jogada estratégica do Dino para deixar esse negócio para depois das eleições. Essa novela aí vai dar muito pano para manga ainda, né? Aquele que era o acusador do Alexandre de Moraes, o Mendonça, o André Mendonça, ele parece que deu um tiro no pé, porque agora ele também é alvo de muitas citações do conteúdo lá, né, do telefone do Vorcaro. Mas é uma bagunça, e para entender, só debruçando sobre a mesa e vivenciando muitos fatos, né? Você, para entender mais um pouco, para ficar por dentro, você pode inclusive acompanhar o desfecho da coisa toda através da TV ou com o Tony Nogueira, aqui no programa Manhã na Cidade. Ele faz uma leitura muito bacana do que acontece lá em Brasília, do que acontece com o Executivo, Legislativo e Judiciário, e também com a política nacional, um olhar clínico sobre tudo, né? Por cima e até mesmo de maneira profunda, às vezes, o cenário político 2026 do nosso país, o nosso Brasil. 21h21, em breve, daqui a pouquinho, vai ter o romance. Depois do Romance da Cidade, vai ter a sintonia emocional com o Geraldão Ferreira, viu? Daqui a pouquinho, você não pode perder.
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0: Muito bem, são 21 horas e 28 minutos agora, 21 e 28. Esse é o nosso programa, programa Show de Bola, um programa que tem como enfoque, né, principal, a boa música. A música de outrora, dos anos 60, 70, 80, não importa, sendo boa a música, a gente passa sem problema nenhum. Não é não, Geraldão? Geraldão já tá aqui. Boa noite, Geraldo.
1: Boa noite, ouvintes do Romance na Cidade, desse jeito.
0: Desse jeito,
1: né? O que nos importa é qualidade, né?
0: Qualidade. A boa música faz você meditar, viajar. Não tô dizendo que não tem outros tipos de música boa. Tem, a depender do momento e da hora, você vai curtir até mesmo um pop rock nacional americano. Mas nesta hora, eu garanto para você que a melhor música é a romântica, né? Com sem sombra de dúvida.

0: Eu estava conversando com o Geraldo aqui em off que nós estamos vivendo uma situação no Brasil, uma das mais periclitantes. Quando o problema era políticos e política, quando o problema era corrupção, quando o problema era deputados federais, estaduais, prefeito, presidente, era uma coisa. Mas quando é a Suprema Corte do país, aonde a justiça deveria brotar, onde a justiça deveria ser imparcial, o que nós assistimos hoje foi uma demanda brutal, trocas de ofensas, começou até de maneira civilizada, Geraldo, aí depois partiu para as acusações, para os xingamentos.
1: Isso foi para aquela parte visível televisionada, né? Que o resto está às escondidas.
0: É, tem coisas ali nos bastidores que se agrava. O Brasil não sabe.
1: Agora, o ridículo também não existe em qualquer país do mundo, mas se uma democracia, se presidente é eleito, se senadores são eleitos, governadores, deputados, por que não a justiça?
0: Eu já me perguntei sobre
1: como
0: isso.
1: Como é que um tribunal... Bora fazer uma comparação aqui, uma turma de sala de aula, né? Aí comete um crime e um se acusa o outro, mas ninguém interfere aí, nem professora, nem diretora, nem a polícia. Eles mesmos se auto-julgam. Como é que o réu se auto-julga?
0: É porque eles têm, como são juízes...
1: Eu deveria ser julgado por um outro tribunal à parte.
0: Não, mas aí não dá certo, porque não existe, é o Supremo, é o maior do Brasil. É, assim... Funciona dessa forma, enquanto não tiver provas cabais e não bater o martelo, eles ainda continuam lá fazendo suas votações, né? Porque é o Supremo, não tem ninguém depois deles no Brasil. Não tem ninguém depois deles.
1: Que todos são estão na mesma panela da corrupção.
0: Eu sei que é estranho, eu sei que é estranho, mas existe ali dentro, com certeza, sem sombra de dúvida, homens e mulheres direito, que tem que ver a Constituição como sendo... Eu acredito que pelo menos alguns... Não, aquela mulher lá, a Carmen Lúcia, né?
1: A Carmen Lúcia... Tá o olho do Brasil e o olho do mundo, né?
0: Pois é.
1: Tá vendo isso aí.
0: Porque a gente também tem que colocar os pesos e uma medida, não dois pesos e duas medidas. Por exemplo, talvez tudo isso, todo esse desfecho também, seja porque, né? Lá atrás, o 8 de janeiro deixou muita gente irritado, né? O Alexandre de Moraes caiu matando, colocando lei, colocando ordem. O que faltou no presidente naquele momento. Já era eleito Lula, o Lula já estava eleito, viajou. Aí, do dia 1 de janeiro, o Lula já tomou posse e viajou. Aí o Brasil, parece que foi combinado, no dia 8 de janeiro, o pau quebrou lá em Brasília. O presidente não estava presente, o governador do Distrito Federal, o governador de Goiás, nada fez. Deixou o pau quebrar. Aí o Alexandre de Moraes chega botando ordem na casa e mandou prender aquela galera lá. Isso aí eu acho justo. Agora, depois de um tempo, passou-se um tempo, aí agora a gente vê aquele mesmo moralista, aquele cara que estava colocando ordem na coisa lá atrás, que prendeu o Bolsonaro, complô por uma minuta golpista, aquela coisa toda. Parecia que o cara era o herói. E agora... Ele é suspeito de ser o vilão também. Agora, que país é esse, Geraldo?
1: E tem
0: quando
1: mais,
0: a gente,
1: tem
0: quando
1: mais.
0: A gente pensa que a coisa está ficando bacana, que tem alguém prezando pela moralidade, quando pensa que não, a gente é surpreendido, né?
1: Desse jeito,
0: é duro, não é fácil, não.
1: Isso já dizia, maldito homem que acredita no homem.
0: Você falou, tem mais. Qual é o mais, Geraldo?
1: Ué, os outros lá, Toffoli, etc, que dá o filho recebendo propina de bocário e tudo mais.
0: Rapaz, aliás, o Lula disse uma coisa importante esses dias. Eu não estou aqui querendo inocentar Lula, não. Eu só estou fazendo uma ressalva, né? Na minha opinião, quem deve tem que cair, tem que pagar. Não importa. Mas Lula disse uma coisa importante esses dias. Ele estava sendo entrevistado, se eu não me engano, parece que foi na Band, no SBT, foi SBT. Aí perguntaram para ele sobre o Master. Ele falou, olha, o Banco Master foi criado no governo de Bolsonaro. E o poderoso lá dentro, que fez tudo isso acontecer, foi preso no meu governo. Quer dizer, é uma coisa para se refletir. Por que que foi criado lá no governo Bolsonaro e agora no governo do Lula é que o Vorkar foi preso? Porque lembrem os senhores e as senhoras que não estou aqui querendo fazer politicagem, mas lembra, senhoras e senhores, que o Bolsonaro, ele tirava e colocava delegado. Isso não é bacana, gente. Pega mal pra cacete. Pega mal ou não pega, geral? Não pode tirar e botar delegado, porque fica parecendo que está tentando interromper a lei de descobrir alguma coisa. E quando ele foi questionado...
1: Nesse país, o difícil é se achar uma pessoa séria.
0: Pois é, mas eu estou falando de fatos, né?
1: Principalmente em Brasília.
0: Aí, né? Quando questionou para ele por que ele estava fazendo isso, ele caiu na bestagem de falar: eu vou deixar ninguém tá perseguindo os meus filhos, eu troco mesmo. Ele disse, cara. Quer dizer... Nós tínhamos um presidente que poderia ser o cara...
1: Mas agora nós temos a Suprema Corte acusada de corrupção.
0: Sim, mas cada coisa no seu lugar, é o que eu tô falando, vai chegar. Quem tiver de cair, vai cair, porque a justiça prevalecerá. Às vezes as pessoas... Eu tô falando da justiça divina, Geraldo, não a dos homens. Porque eu aprendi uma coisa com meu pai falava, deixa. Era assim que meu pai falava, deixa. Porque o gigante, ele parece ser grande, intransponível, invencível. Mas diante de Deus, qualquer gigante tomba. E é verdade, quanto maior é o gigante, maior é a queda, sabe? Quanto maior a pessoa cresce, fica lá em cima, a queda é muito maior. E a possibilidade de se arrebentar toda é muito grande, né? De forma que não haja como sobreviver. E é verdade, meu pai falava isso e eu tenho isso como uma verdade em absoluto. Não, a mentira, ela não perdura por muito tempo. A verdade chegando deixa tudo às claras. Cedo ou tarde, amanhã ou depois, a verdade traz luz. Tem gente que faz o crime, pratica o mal, faz o errado, pensando que aquilo vai ficar esquecido, meu irmão. Se na justiça dos homens se não se resolver, na de Deus você não escapa não, meu irmão. Então viva uma vida de decência que é muito melhor. A gente passou, Geraldo, a vida inteira assistindo essa novela repetida. É uma novela repetida. O mal se dá mal, o mal sempre vai se dar mal, não consegue permanecer, porque a verdade chega e ele vai ter que pagar por aquilo. A gente passou o tempo todo vendo bandidos, sacripantas, pilantras, ladrões, assassinos se dando mal. Por que que agora alguém vai acreditar que vai fazer o mal e vai se dar bem? Não vai. Não vai. Tomara. Ou você acredita nisso?
1: Tomara, né?
0: Tomara não.
1: Infelizmente, os poderes...
0: Você acredita em Deus?
1: O mundo todo, eu acredito.
0: Você acredita em Jesus? Foi eles que falaram isso.
1: Não, sim. Mas os poderes, os poderes todos são corruptos, né? De qualquer lugar.
0: Infelizmente, o dinheiro, o poder, ele corrompe. Ele corrompe de fato. Aí você falou uma verdade. Mexer com muito dinheiro, ter status, ter poder. O Dino disse uma coisa importante lá. Quem acompanhou, eu acompanhei uma boa parte. Eu acompanhei umas 4 horas e alguma coisa. Eu devo ter perdido coisa de 1 hora e meia. O Dino disse que ali não é para se engrandecer, não é para se aparecer, não é para se promover. É para praticar justiça. Às vezes eles acertam com as deixas.
1: Olha quem tá falando. Né?
0: Não, mas Dino não tem nada contra ele.
1: Não?
0: Não.
1: Não?
0: Não. Dino tem uma vida ilibada.
1: Ele tá lá pra ser brindado. Ele quebrou o Maranhão.
0: Não.
1: Quebrou o Maranhão.
0: Ele foi o melhor do Maranhão. Você tá desenganado. Vai no Maranhão e pergunta quem é Dino, se você não vai sair de lá satisfeito.
1: Meu Deus do céu.
0: É com a pesquisa, Geraldo. Contra a pesquisa não tem jeito. É como o Ciro Gomes. Ciro Gomes lá no Ceará é o cara. Vai falar de Ciro Gomes no Ceará que você se lasca todinho. O Dino, ele inclusive disse: vasculhe a minha vida como quiser, dou todo o direito. Isso é palavra dele, né? É claro que eu não vou botar minha mão no fogo por ninguém, Geraldo. Mas até onde se sabe, o que é que tá pesando contra Dino? Me fala aí, o que é que tá se pesando contra Dino? Você conhece algum fato que pesa contra Dino? Você não sabe. Não é que você deixa quieto, é que você não sabe. O Brasil não sabe, ninguém sabe. Talvez no futuro alguma coisa pese contra ele, mas até agora... Um cidadão que tá ouvindo o programa e liga pra cá e fala o que que tem contra o Dino. Não tem. A Carmelúcia também não. É uma mulher de vida ilibada, né? E aí vem mais uns dois ou três. Mas no restante aí, você tem razão. É difícil hoje em dia você poder... Eu tô falando até o momento, Geraldo. Eu não tô falando que não vai acontecer. Você tá entendendo, né? Eu tô falando até o momento. Porque você não pode confiar em quem tem poder. O poder corrompe, a gente sabe disso. Queríamos que fosse diferente. Mas, Geraldo, eu acho que houve uma estratégia do Dino, porque estava 4-4, aparentemente estava empatado. Aí
1: existe um grupo lá a favor.
0: Aí depois
1: a maioria está a favor de Alessandro.
0: Aí deu uma cartada, aquela cartada do Dino foi uma cartada assertiva para a manobra que ele tenta fazer.
1: Aquilo foi de manhã,
0: aquilo,
1: sabe o que é, até agora.
0: Aquilo ali foi para adiar.
1: Repete a mesma coisa.
0: Aqui, não, o ataque foi exclusivo. Foi ao vivo desde o começo. Não teve repetição, não, Geraldo.
1: As televisões não mostram.
0: Eu acompanhei pela CNN. Então você estava acompanhando Globo, Bandeirante, SBT. Eu não acompanho nada desse país por Bandeirante, Globo, SBT. São, eles têm lado. Eles escolhem um lado.
1: A CNN não é americana?
0: Não, a CNN é um canal nacional de notícia. Não,
1: dos Estados Unidos?
0: Não. No Brasil, ele é CNN Brasil.
1: Estados Unidos?
0: Não. Você está complicando as coisas, Geraldo. A CNN é no mundo todo. Só, veja bem. A CNN Japão é a CNN Japão. A CNN Brasil é a CNN Brasil. A CNN Estados Unidos, cada um tem a sua autonomia. Agora, a CNN é sim um canal internacional. Você está certo, você tem razão. A CNN é um canal internacional, mas ela tem autonomia em cada país. Os que dirigem a CNN Brasil fala de Brasil, trata de Brasil. E o bom deles é que não tem rabo preso. O pau que dá no Chico, dá no Francisco.
1: Qual a imprensa que não tem rabo preso?
0: Rapaz, lá nos Estados Unidos.
1: Qual a imprensa que não tem rabo
0: preso? Lá nos Estados Unidos, a CNN fala mal do Trump e o Trump tá no governo, geral.
1: Qual a imprensa que não tem rabo preso?
0: Sim, por que a CNN fala mal do Trump? Ele no poder.
1: É quase impossível falar bem daquele
0: cara. Lá nos Estados Unidos, a CNN fala de qualquer um. Vacilou, fala. Até porque os donos da CNN não é político. Você quer ver uma coisa bacana que você não sabe, Geraldo? Talvez você não saiba. Mas nos Estados Unidos é proibido, é expressamente proibido, político ser dono de rádio, político ser dono de jornal, político ser dono de revista. Pode pesquisar aí, quem quiser. Eu já pesquisei sobre o assunto. Lá nos Estados Unidos, se o cara é dono de jornal, ele não vai ser político de jeito nenhum. Se ele for dono de emissora de rádio, ele não vai ser político de jeito nenhum. Se ele for dono de jornal, ele não vai ser político de jeito nenhum. Essa galera fica fora da política. Lá nos Estados Unidos, aqui deveria ser assim. Infelizmente não é. Se aqui fosse desse jeito, seria bacana demais. Pois é. Agora, se você for acompanhar, eu acho que Geraldo deve ter acompanhado na Globo, SBT, algum lugar assim que ficou repetindo de rato. Você tem razão. Teve um momento lá que eu coloquei em um ou outro canal, tava repetindo mesmo. Mas na CNN foi tempo real, com a diferença de alguns segundos, por causa da repetição.
1: Foi,
0: né?
1: A TV Justiça que filmou o que iria.
0: Não, lá não teve corte, não. Foi em tempo integral. O Brasil todo acompanhou, Geraldão. Você tá desinformado, Geraldão. Geraldo, primeiro, que a TV Justiça não pode dar, não pode cortar. É proibido, não pode. Pesquisa pra você ver. As câmeras estavam ligadas lá. É pra segurança deles mesmo. É pra segurança dos próprios ministros. Não pode cortar a imagem. Não, não existe isso, não. Agora, quem tem a TV subordinada, aí sim corta. Globo, SBT, Bandeirantes. Aí que é dono, aí tem um grupo interessado. Mas a TV Senado, por exemplo, todo dia eu chego aqui na rádio e eu acompanho a Voz do Brasil. A Voz do Brasil é do governo federal. E nem por isso não falo do governo federal. Meto pau. Todo dia eu tô aqui ouvindo.
1: Transmite o que sai no Congresso.
0: Exatamente. Né? Meto pau, fala mesmo aí. Fala isso de maneira escancarada.
1: Mesmo na época da ditadura.
0: Mesmo a Voz do Brasil sendo do governo federal. Quer dizer, tem autonomia. Falou mal do governo, vai pro ar. Falou mal do governo, vai pro ar. Tem autonomia lá. O Senado, a Câmara Federal tem uma participação na Voz do Brasil, são divididos em três tempos, né? Executivo, Legislativo e Judiciário. Mas depois nós conversamos sobre esse assunto, Geraldão.
1: Pois é.
0: É complicado. Nenhum de nós dois está errado. A gente só está no meio do fogo cruzado, né, Geraldão?
1: Infelizmente somos nós que pagamos a
0: conta, né? 21h43 agora, gente. Vem aí, Geraldo Ferreira e o Sintonia Emocional. Eu vou ficando por aqui, mas prometo voltar amanhã, porque amanhã é quarta-feira, metade da semana, dia 16 do mês de setembro. Não desliga, não. Na sequência, Geraldo Ferreira e o Sintonia Emocional. Tenha fé em Deus, tenha fé na vida. Tente outra vez.
2: 9h43.
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30: Nove horas e 52 minutos.
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0: 10:05.
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Boa noite, Guanambi região. Boa noite, Bahia do meu coração. Boa noite, Brasil. Buenas noites, Latinoamérica. Boa noite, planeta Terra. 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

0: Eu quero aqui externar meus agradecimentos a Jesus Cristo, a Maria, sua mãe, nossa mãe, a você, ouvinte do Geraldo Ferreira, e o Sintonia Emocional, razão maior deste programa, deste locutor e desta emissora. Expandi meus agradecimentos a Tony Nogueira, o nosso diretor, o cara legal, a Marcos Coimbra, meu professor de sonoplastia, e aos demais colegas locutores desta emissora, na pessoa de Val Rodrigues. Registrando a audiência de Nalva, de Edivando Malheiros, Marcelo Coutrim, Ivonete Rocha e Dona Mary Gonzalez, na Argentina. Buenas noites. Sejam bem-vindos, bem-vindas ao Sintonia Emocional. Caros ouvintes, o tema do nosso programa de hoje é o tempo. Portanto, vamos ouvir o cantor de Angola, na África, Kakinda dos Sales, cantando O Tempo Revela.
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1: 22 horas e 22 minutos, ou seja, 10 horas e 22 minutos aqui na Rádio Cidade.

Soares Pereira, de Talita Vaz, José Almeida, Edivando Malheiro, sejam bem-vindos, bem-vindas ao Sintonia Emocional do professor Vandir Leão, da Vila Gay, mordedor de fronha, boa noite, seja bem-vindo ao Sintonia Emocional, e do cantor Del Lima, também registrando a audiência de Ian, de Edson Dutra Júnior, Edinho Cafoninha, de Jonas Viana e Dona Delma na Fazenda Mulungu, o empresário Tom e Dona Leia da Probike, Gil da Mochila, o empresário João Fernandes e sua esposa da Motopeças Ribeiro, quem mais? Almir Pereira, Marlúcia Técnica Enfermagem, Geraldo Escurubiruba e Dona Luizinha, Geraldo Fernandes, Cida no bairro Paraíso, Cláudio Castro na Barão do Rio Branco, Sidão da Pipoca e Dona Antônia, sua esposa, Zélia Santos e o filho Biel, Dona Benedita, filhos e netos no bairro Amambaí. 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

0: 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E vamos de música, né? Vamos ouvir Adriana Calcanhoto, Por Isso Eu Corro Demais, música de Roberto Carlos.
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0: 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Dete Flores, boa noite, obrigado pela sintonia. Alternativa, boa noite, obrigado pela sintonia.

0: Fábio. Um Fábio Júnior. Cadê seu Fábio?
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0: Registrando audiência de Marco Silva, de Antônio Silva Lima e de JC Demardi. Boa noite, sejam bem-vindos ao Sintonia Emocional. Ok? Obrigado pelo carinho da audiência. Vamos aos nossos apoiadores culturais.
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1: 22 horas e 39 minutos, ou seja, 10 horas e 39 minutos aqui na Rádio Cidade.
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1: Aqui na cidade. Registrando a audiência de Carmelita Alves de convocar, não deu para ler mais, não deu para entender. Os companheiros da Rádio Alternativa 97,9 de Brumado, Bahia. A minha colega radialista Wanda Lúcia, da Rádio Alternativa 104,9 FM de Candiba, Bahia. E Ivone Oliveira, no Rio de Janeiro. Sejam bem-vindos, bem-vindas ao Sintonia Emocional. 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Caros ouvintes, o tema do nosso programa de hoje é o tempo. Tema esse do poema da professora Elzita Ladeia Teixeira. Então vamos ouvir o poeta Caetano Veloso com Oração ao Tempo.

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2: 22:46, ou seja, 10:46. Vamos ao momento poético de hoje. Cadê você? Aqui.

político com Geraldo Ferreira no Sintonia Emocional. Você pode interagir com o seu poema, tanto escrito ou com áudio gravado, através do WhatsApp 99996-1208.

0: Registrando a audiência de Vulgo Mendes, obrigado pelo carinho da audiência. Avelino Pereira na Vila Nova, chega junto, cabra. Caros ouvintes, o poema de hoje é da minha ex-professora e confreira da Academia Guanambiense Letra, Elzita Ladeia Teixeira. Elzita Ladeia Teixeira, natural de Guirapá, Bahia, Pindaí, Bahia, onde nasceu aos 23 de junho de 1938. Formou-se em magistério pela Escola Normal de Caetité, Bahia, em 1959. Em janeiro de 1960, foi aprovada em concurso público e inicia carreira de professora na sua terra natal. Em 1961, contraiu matrimônio com Aderbal Batista Neves Teixeira e desta união vieram os filhos Aderbal Filho, Adelmo e Arquimedes. Em 1972, foi transferida para Guanambi, onde lecionou no Colégio Comercial e no Colégio Estadual Governador Luiz Viana Filho. Em 1977, concluiu o curso superior de técnicas agrícolas no antigo CETEBA, hoje UNEB, em Salvador. Participou de vários cursos de aperfeiçoamento em atualização do magistério. Aposentou-se no ano de 1996, quando passou a dedicar-se às letras, escrevendo vários livros. Elzita é terapêutica holística pela UNEB, Universidade do Estado da Bahia, e pela ABPS, Associação Integralista dos Profissionais de Terapia Biopsíquica Social da Bahia. Vamos ao poema da professora Elzita, declamada por ela mesma, que chama-se Tempo.
1: Poema eu fiz para mim. O tempo é precioso. Mediante vicissitudes da vida, meu tempo foi bastante limitado. Nas responsabilidades assumidas, com amor era bem desempenhado. Quem não tem tempo arranja tempo, porque o tempo por nós não espera. O ocioso desculpa não ter tempo. Chegado o momento, tarde, já era. Muitas vezes fica para depois o que não se pode fazer agora. Arranjar tempo, precisamos, pois, antes que a oportunidade vá embora. Entretanto, nossos dons são rebentos, bem doados por Deus nosso Senhor. É como a parábola dos talentos, quando Cristo nos exemplificou. Eu segui o ensinamento de Jesus ao encerrar a missão de professora. Busquei meus talentos, acendi a luz para me tornar, então, escritora. Poetisa, teço rimas ainda anêmica, por não ser escritora de renome. Entre mentes me tornei uma acadêmica, título que o tempo nunca consome. Agradeço a Deus Pai pelos meus dons, que mesmo tarde ainda está a tempo de cultivar sentimentos puros, bons, que eu seja para todos um exemplo. Que Deus nos abençoe.
0: Amém. E olha que exemplo. Nessa idade, na academia, né? E a poesia decorada. Não pegou em papel. Desse jeito e do outro também. Coisa linda, né? Isso é muito bom. Devemos ler, manter nossa atitude, né? Preservar a nossa memória. Para complementar o tema, vamos ouvir Simone cantando a música de Geraldo Vandré, Para Não Dizer Que Não Falei das Flores.

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0: 22:55, ou seja, 10:55 aqui na Rádio Cidade. 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E no oferecimento da Mundo Music, vamos ao música instrumental, música erudita de hoje.
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0: Música instrumental de hoje vai com o musical de Antônio Carlos Moura, Pra Não Dizer Que Não Falei das Flores. No cavaquinho, evidentemente. Registrando a audiência do colega radialista Roberto Fernandes, do Top Music aqui da 104,9 FM, Erenice Batista, Vulgo Mendes, Joana Batista, Cafoninha, o Edson Dutra Júnior Cafoninha, Professor Vandir Leão, que mais? Wanda Lúcia, colega Wanda Lúcia, Ivone Oliveira, cantor Del Lima, professora Dete Nascimento, cantador e tocador João de Diocrido, acorda Diocrido, Orlando Normanha,

0: Bahia, Almir Bahia, Buraquinho, Dalva Maria, Juventina Guimarães, Rony, Lúcia Natomé de Souza, Dr. José Lúcio Nogueira, da Contar Contabilidade, Solon e Família, professora Valdirene Bezerra, professora Noélia Câmara, Léo Suri, Neido Alvorada e sua esposa Claudiane, Floriano da Vale Rasp, João Mota, João do Táxi na rodoviária de Guanambi e todos os demais taxistas de Guanambi região, Joelão do Vumitamel, Leandro Guedes em Seraíma, Vavá Santos da Mais Frio, Ivan Soares Luz, Ildonete Maria Boa Sorte em São Gabriel, Bahia, Edson Araújo em Jiquié, Bahia, Janice Delmar Cabeleireiro e sua esposa na Vila Nova, Guinalva Alves e sua mãe, Dona Lindaíra, no bairro Lagoinha, Juscelino Pereira, professor Ovalina, Marcelo Lavador de Carro, Casca de Bala, de Germano Filhote de Luthier, Flaviano do Carro Pipa, Helenice e Elisângela Costa, Gena na Fazenda Olho d'Água, Jaxo Iru Coimbra, Joel da Pedreira e sua esposa, Maurício motorista de aplicativo e todos os demais motoristas de aplicativo de Guanambi região, Dona Feliz, cadê você, Dona Feliz? Francisco Tio Sam, Gil Gomes da Guanambi Premiável, Avelino Pereira na Vila Nova, a família Marilene Silva, Heitor, Alessandra, Isabelle, na escuta do Sintonia Emocional e Dona Marlita. Emendando aqui, vamos emendar aqui o professor Vandir Leão, cadê você, rapaz? Raul Seixas, tente outra vez. Bora, seu Raul.
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0: Atendendo ao seu pedido musical no Sintonia Emocional. Lauro Ribeiro, boa noite.

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Boa noite, Guanambi, região, Bahia, Brasil e planeta Terra. Obrigado pelo carinho da audiência. Registrando a audiência de Cleusa Branco, de Grayson Reis, da Rádio Alternativa FM 97,9 de Brumado, Bahia. Onília Alves, boa noite, obrigado e obrigada pelos carinhos das audiências. Sejam bem-vindos, bem-vindas ao Sintonia Emocional. Tozinha Castro, obrigado pelo carinho da audiência. Caros ouvintes, participe do Sintonia Emocional, mande mensagem de texto para as nossas lives ou mensagem de texto ou áudio para o WhatsApp da nossa emissora, que é esse aqui, ó.

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0: morrendo de felicidade desse jeito e do outro também. Vamos ouvir a música que Edna Rosa fez pra mim, que é assim, ó.

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2: 23:20, ou seja, 11:20 aqui na Rádio Cidade de Guanambi, Bahia. Registrando a audiência de Onília Alves, de Luiz Carlos Silveira. Boa noite, sejam bem-vindos, bem-vindas ao Sintonia Emocional. 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E atendendo ao pedido da professora Ovalina, vamos ouvir a banda The Fevers com Mar de Rosa.

0: Registrando audiência de Dona Mary Gonzalez. Buenas noites. Bora, Chico.
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0: 23:25, ou seja, 11:25 aqui na Rádio Cidade. Vamos atender ao pedido da minha amiga ouvinte Ana Brito, que está mandando um alô pro seu tio Sidão da Pipoca e Dona Antônia. Pediu e vai ouvir ela e Wanda Lúcia de Candiba. Tá mandando um abraço para todos também. Pepeu Gomes, Sexy Emanjá.
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pro meu amigo Floriano da Vale Raspe. Cadê você, meu rei? É Eduardo do Zeque com doméstica. Desse jeito, né? Cadê você, Eduardo do Zeque? Bora, meu rei. Bora, meu rei. Bora, que o Sintonia tá com pressa. Brega e chique, doméstica.

0: Registrando audiência de Edmilson Pardinho, de Raquel Alves e de DL Imóveis Planejado. Boa noite, sejam bem-vindos ao Sintonia Emocional. Vamos aos nossos apoiadores culturais.
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1: 23:34, ou seja, 11:34 aqui na Rádio Cidade. E vamos ouvir Elba Ramalho e Alceu Valença com Ciranda da Rosa Vermelha.
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1: 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Bora, Delinho!

0: em Dourados, Mato Grosso. Boa noite, obrigado pelo carinho da audiência. João Microcrédito, boa noite, obrigado pelo carinho da audiência.
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0: 23:39, ou seja, 11:39 aqui na

0: 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E para machucar o coração da mulherada, vamos ouvir Julio Iglesias, Desvaneio.
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0: 23:45, ou seja, 11:45, registrando a audiência de Dona Mary Gonzalez. Vamos ouvir Flávio Leandro, Sem Destino e Sem Conserto.
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0: Choteando no sintoma.

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2: É só felicidade. 23:49, ou seja, 11:49. Vamos filosofar um pouquinho aqui. Existem mulheres bem brava, bem serpente, né? Também existe homem serpente. Brasília é a capital das serpentes. Vamos ouvir o poeta baiano Edson Gomes com Serpente.

0: Registrando a audiência de Dona Valci Soares da Silva. Boa noite, obrigado pelo carinho da audiência.
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Caros ouvintes, são 23 horas e 54 minutos, ou seja, 11 horas e 54 minutos. É hora do lobisomem guanambiense voltar para casa. É hora do lobisomem guanambiense procurar uma coisinha para comer, uma cocita de sangue. E olha que desce ali, me convidou para jantar. Olha que eu saio voando aqui, vou pro Mato Grosso pegar essa janta aí. Caros ouvintes, vamos à programação da nossa emissora para amanhã, que começa às 5 da manhã. 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

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Às 0 horas nós temos a oração com o padre Ezequiel Dalpozo. Caros ouvintes, para você que vai passar a noite trabalhando ou negociando ou pensando em negócio, fazendo vadiação, fazendo bobiça, fique com o rádio ligado ou com o aplicativo da TV Guanambi no seu celular e ouça a melhor programação de música popular brasileira nas madrugadas de Guanambi, região, Bahia, Brasil e planeta Terra. Caros ouvintes, fiquem com a paz de Jesus Cristo e Maria, sua mãe, nossa mãe, que ele nos abençoe e nos dê uma noite de sono tranquila e reparadora. Boa noite a dona Valci Soares da Silva. Durma com os roncos do meu xará Geraldo. Edilene Alves, boa noite. Chegou no final do programa. Obrigado pelo carinho da audiência. Amanhã mais cedo, das 22 às 0 horas, espero sua audiência. Durma com a paz de Jesus Cristo. A Nilson Amorim, boa noite. Chegou também no final do programa. Obrigado pelo carinho da audiência. Amanhã, das 22 às 0 horas, espero sua audiência. Durma com a paz de Jesus Cristo. Rose Azevedo também chegou no final do programa. Boa noite, obrigado pelo carinho da audiência. Amanhã, das 22 às 0 horas, espero sua audiência. Desci Gonçalves em Mato Grosso, Dourados, Mato Grosso. Tá jantando agora, pá. Me convidou para jantar. Eu vou pegar um avião sem asa e vou para aí. Vou. Durma com a paz de Jesus Cristo e com a barriga cheia. Avelino Pereira na Vila Nova, durma com as muriçocas. Ivone Oliveira no Rio de Janeiro, durma com as muriçocas. Oh, com as anjas. Cantor Del Lima, durma com litro de pinga. Professor Vandir Leão, durma com litro de cachaça rolando no chão. Avelino Pereira na Vila Nova, durma com as muriçocas. Tozinha Castro, durma com a paz de Jesus Cristo. E o Donete Maria, boa sorte, durma com as abelhinhas. Professor Orvalina, durma com as anjas. Caros ouvintes, fiquem com a paz de Jesus Cristo e Maria e até amanhã, se assim ele nos permitir, vamos ouvir o padre Marcelo Rossi e Gustavo Lima com Maria Passa à Frente. Colega Wanda Lúcia, boa noite, durma com as anjas. Esqueci de você, Wanda. Um abraço.

0: 18:05.
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3: Pai nosso que estás no céu, santo é o teu nome. Que o teu reino venha sobre nós e a tua vontade seja feita aqui na terra, assim como é feita no céu. Dá-nos hoje o alimento de que precisamos. Perdoa as nossas ofensas, como também nós perdoamos os que nos ofenderam. E não nos deixes cair em tentação. Livra-nos do mal.

0: Caro ouvinte, esse é o momento despertar e é uma alegria poder falar com você, que estas palavras possam lhe ajudar a ter mais inspiração e mais realização. Eu gostaria de falar sobre querer e poder. Muitas vezes nós ouvimos falar, querer é poder. O que ocorre é que nós temos visto muitas pessoas frustradas e infelizes porque não conseguem aquilo que querem. Elas repetem que querer é poder e insistem num caminho que nem sempre irá levá-las a algo produtivo. O querer é poder não se aplica a todas as questões da vida. Um jovem esses dias me disse que seria muito feliz se conseguisse trabalhar em determinada empresa com tal função e com tal salário. Ele já sabia tudo o que queria. Sugeri que ele continuasse a sua busca nos estudos, no conhecimento. O que eu percebi também é que nesse jovem não tinha interesse em lutar. Ele apenas queria que acontecesse tudo num passe de mágica. E isso não acontece. Fiquei pensando em como o desejo dele pode ser um caminho para a decepção. E de verdade pode ser. O profissional que certamente irá conquistar a vaga que aquele jovem queria, muito provavelmente será alguém que não projetou isso para si, será alguém que se preocupou em ser um bom profissional na sua área, que se destacou pelo trabalho, pelo empenho, por tudo aquilo que ele fez bem feito. Por isso, querer é poder, desde que o que você quer dependa única e exclusivamente de você. Quem quer pode, mas nem sempre quem quer tem. Eu posso dizer que quero ser um excelente profissional, eu posso me atualizar na minha área, eu quero emagrecer, posso fazer dieta, me manter nela, eu quero fazer trabalho voluntário, posso arrumar um tempo na minha agenda para me dedicar às outras pessoas, eu quero falar inglês, eu posso, tudo bem. Mas se o que eu quero depende da vontade de outras pessoas, isso nem sempre dá certo. Eu quero uma determinada vaga numa empresa, eu quero ganhar um carro, eu quero ser amado por aquela pessoa. Essas coisas mostram os nossos desejos, as nossas vontades e às vezes até nos sentimos no direito de receber. Mas saiba que a nossa percepção não é a mais correta e nem a mais justa. Por isso eu oriento a você que faça o contrário. Ame com um amor generoso, aceite a família que tiver, mesmo que ela não seja do jeito que você a planejou, mas não a ame menos. Ninguém tem a família perfeita. Com essa postura de eu querer oferecer algo de bom às pessoas, elas terão uma visão mais generosa a seu respeito e podem querer ajudar-me a conseguir o que eu quero. Lembre-se, nós sofremos por coisas que dependem de outras pessoas. Muitas vezes o nosso sofrimento não vem de coisas vividas, mas das que não se realizaram, do descompasso entre sonho e realidade. Por isso, espalhe as suas intenções com generosidade. Corra atrás dos seus sonhos lutando por eles. A felicidade muitas vezes está na busca. E seja feliz, mesmo que não tenha todas as coisas que deseja. Meu caro ouvinte, pense nisso hoje. Até o próximo encontro. Que Deus te abençoe em nome do Pai, do Filho e do Espírito Santo. Amém.
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4: Meia-noite e 12.

0: 1:03.
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0: 1:04.

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0: duas horas.
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0: Duas horas e um minuto.

0: 23 horas.
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0: 3 horas e 1 minuto.

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0: Gostou? Você já girou numa folia assim pra você ver o tanto que é bom?
1: Ih, rapaz, quando você topa assim uma companheirama ranchada mesmo, é um trem bom demais, né?
0: Ih, menino, se você acompanhar um, você não perde mais,
1: não? Não, quer ir todo ano.
0: É uma festa das melhores.
1: É.
0: Deixa esses meninos cantar essa folia aí, rapaz. Eu lembrei de um passado. Faz muito tempo, no tempo de um moleque, mas eu vou principiar o trem do começo.
1: Tá bom.
0: Então, nessa época, rapaz, lá morava um vizinho lá perto, criou uma menina muito jeitosa, bonitinha. E aí, rapaz, e era vizinha assim pertinho, nós encontrava miudinha ali todo dia. Uma hora ela tava lá em casa, outra hora nós ia lá, era aquele rolo ali. Então eu garrei engambelar ela.
1: Olha só.
0: E ela deu de inclinar pra minha banda também. E aquela amizade foi sempre aumentando, rapaz. Aquela confiança, aquilo nós topava miudinho assim pros caminhos. E deu até, rapaz, que nós pegou a breganhar uns arroz. E quando deu nessa posição, eu fiquei com medo, porque nesse tempo o trem era perigoso mesmo. O trem não podia facilitar, não. E aí, porque eu tinha uma outra, rapaz, que eu zelava dela pra casamento mesmo. Era um tipo que ia dar um mulheraço mesmo pra azurra. E aí, eu fiquei com medo da outra ficar sabendo daquele rolo meu e de estrangular minha ideia. Aí eu apertei, pedi o casamento, nós marcou ele assim com os dinhos a pouco e casei e mudei pra longe. Aí eu arrumei lá um recurso com um fazendeiro longe, fiz um ranchinho lá numa invernada e mudei. Mas agora nós vai custar encontrar, ela esquece disso. Aí tô pra lá, rapaz, depois de uns 7 ou 8 meses por aí, um dia eu tava lá mesmo mexendo ali pro terreiro, quando ela chegou lá no meu rancho.
1: Ih, rapaz.
0: Menino, quando eu vi ela chegando, eu já fiquei assim meio veaco, mas essa moleca veio e buscar uma mais querença aqui. E aí eu fiquei arisco assim, assuntando ali pro terreiro. Quando eu escutei a prosinha dela lá com a mulher, aí eu vi que ela foi fazer uma visita mesmo. Aí eu fui lá pra dentro também, fiquei satisfeito com aquela visita. Aí sentei lá atrás, assim num banquinho, e a mulher deu na tenda de coar um café. Pô, pôs a caçarolinha lá na fornainha e pegou aquelas outras quiçás e falou pra ela: ó, eu vou lá na guardinha lavar os trem e você atira o fogo aí pra nós. E a fornainha baixinha.
1: Olha esses cachozinhos mesmo.
0: Nós ficou só nós dois lá. Quando ela pegou no cantinho da fornalha, que ela moigou pra soprar o fogo, rapaz. Aquela muniçãozinha de verdade tá muito regrada. Quando ela moigou, ela sungou a perninha no meu rumo, assim. Tô sentado pra trás, quando eu vi que ele tem aimua no meu rumo, aí eu já fiquei meio afadigado com aquilo. Não queria olhar, mas o zóio queria. Eu pelejava para olhar pra outra banda, mas o zóio queria ver aquilo. Aí eu fui ficando com fogo curto de olhar aquilo, menino. Fui ficando sufocado. E pelejando para ver se eu tolerava aquilo. Aí uma hora a menina, a paciência minguou e eu não atolerei.
1: Rapaz.
0: Eu levantei, estou vindo por trás de ela e via o braço por baixo do trapinho dela. Eu bulei lá na goelinha dela. E aí eu vim arrastando a mão assim, lerdo pra trás, arrastando, quando chegou no bim dela, macinho, eu enzonei um pouquinho e fui arrastando. Quando chegou no embiguinho dela, o embiguinho dela tá fundo, ainda puleguei ele com a ponta dele. E é que eu tava animado, porque ela quietinha mesmo, nesse tempo aperta. Quando eu cheguei no subaquinho da perna dela, aí eu garrei em zonar. E eu não sei se eu fiquei meio estorvado ou que ela mudou a ideia de uma hora pra outra, rapaz. Ela firmou na fornaína e chamou os dois pés no embigo. E tacou eu canuca numa pastilheirinha que tinha atrás e cuia, coité, debulhou em riba de mim. E eu levantei louco no meio daquele aranzé de imundiça e já fiquei aimado na portinha de sair pra saroba. Mandei, se essa mulher aqui enredar pra mulher, daqui mesmo eu vou vestir no mundo e não gosto mais não. E fiquei assuntando. Aí a mulher escutou aquele barulhão e apertou a toalha, ela já vinha. Chegou lá e falou, uai, que barulhão foi aquele que eu escutei? Menina, aí Deus me deu uma de mão, rapaz. Que ela destriou o trem pro outro rumo, falou, não, foi... Eu quis barrei numa latinha aí com tição, mas eu já arrumei. E a mulher acreditou, né? Eu fiquei assim, sem graça lá na salinha do rancho. Mulher coou o café, deu ela e levou pra mim lá. E eu fiquei ressabiado assim, de vez em quando ela ainda me olhava lá na sala com aquela carinha lerda, maniaba, boa. E aí, nisso... Ela saiu logo e aí deu, só que nós não topou mais também. Passou muitos anos, há pouco tempo é que nós encontramos. Ela casou e mudou também para outras bandas. Agora há pouco tempo eu topei com ela num posto de folia. Aí nós já tínhamos jantado, rezado o terço, e eu cansado. Então, no roteiro das mulheres navegar lá para a bica d'água, tinha um giralzinho assim lá perto, eu encostei lá, tô ali descansando e o povo tá ali, passando, vai. Quando eu vi, parou aquela veinha diante de mim. Quando ela prosseguiu que eu conheci, aí eu ainda falei pra menina, mas é o seu, uai, é eu. A mais diferençou muito, né? Virou um tapeirão descanchelado. Aí eu garrando na prosa ali nós foi lembrar daquele tempo que nós era vizinho, topava todo dia, e tampando na prosa ali, uma hora ela foi e me perguntou, você ainda é levado daquele jeito, Geraldinho? Aí eu lembrei da maçaroca, rapaz, aí eu falei, você ainda é coiceira daquele tanto?

0: Aí ela ainda deu um tapa ali e falou, você ainda lembra disso? Falei, eu tenho seu rosto no umbigo até hoje.
1: Quem que esquece, né?
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0: 5:01.
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0: 5:04.

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1: Bom dia! Bom dia, Deus! Bom dia, Guanambi! Bom dia, Bahia! Bom dia, Brasil! Bom dia a todas as regiões! Bom dia, mundão de Deus! Bom dia, bom dia, bom dia a todos os ouvintes sintonizados na 104.9 Rádio Cidade! Muito bom dia! Hoje, dia 16 de setembro de 2026, começando mais um programa diretamente da Cidade Sertaneja.
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0: parte desta nave sertaneja que começa agora com muito modão especial pra você. Isso.
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0: É isso aí, meu povo. Vamos acordar, o dia já tá clareando, o sol já tá chegando e você tem muita coisa pra fazer. Bom dia especial pra você que tá acordando agora, pra você que já levantou já faz horas. Abre a porta, deixa o vento entrar, coloca água no fogo, faz aquele café, o saboroso, o mais gostoso, o cafezinho, o bom sabor. Manda um alô pra meu amigo Pitinga, é, meu grande amigo, todo dia, né? É isso aí, você que tá ligadaço com seu radinho ligado, pra você que por acaso ligou o rádio agora e está me ouvindo, eu sou a Rainha Sertaneja, eu quero pedir a sua permissão pra entrar na sua casa, no seu trabalho, pra estar com você durante essas 2 horas, fazendo o seu dia ser muito melhor, transformando o seu dia. Quero mandar um alô pra meu amigo Luciano Frios, lá do Pavilhão 3, box 21-22, que tem a linguiça caseira Aquilumia, a mais gostosa e saborosa, é a linguiça caseira, agora a mais nova de carne, tem a de frango, a de porco e a de carne. Quero mandar um alô pra dona Regina, do restaurante Regina, que 4 horas da manhã, a mulher já tá em pé, já tá preparando a comidinha caseira mais gostosa de Guanambi. Monique, um alô especial pra você, pra Jó, pra todas as meninas aí do restaurante Regina. Começamos o dia assim, daquele jeito. E você que tá dormindo, que tá com preguiça, tá deitado, o celular tá ligado, o radinho tá sintonizado, mas a preguiça montou. Tá na hora, meu povo! Você tem compromisso. A preguiçosa. Ela é a última. Ela fica pra trás, mas diz que os últimos serão os primeiros. E pra você agora que não acordou com o canto do meu puleiro, vai acordar com esse modão. De manhã cedinho, César e Paulinho, Jaula do Mundo.

0: 5:26.
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1: 5:37.
2: É isso aí, estamos de volta com esse programa de maior audiência das manhãs do Rádio Guanambiense. E você que já acordou, já tá preparado, é? Já tá começando aí a se arrumar, tá fazendo a faxina da casa, tá cuidando da plantação, tá cuidando da lida, daqui a pouco tá na hora da comida pras galinhas, pros porcos.
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2: É isso aí, pra você que já acordou, já tá aqui comigo, vamos fazer aquele bate-papo especial, você daí, eu de cá, junto e misturado, porque eu sou a sua melhor companhia nesse horário. Fala comigo, meu amigo.
3: Bom dia, Dalva Produções, dia. Rainha Sertaneja.
2: Bom dia, Caleone.
3: Ô, Dalva, eu quero participar do kit do Café Bom Sabor, da Momitec, do restaurante da Regina, a linguiça Luciano Frio, o fango Luciano Frio, box 2021, pavilhão 3, e quero participar aí do, da música aí, é, Milionário Zé Rico, você escolhe aí, Dal. Oferecer para Dima Alves, minha irmã Vanessa, a minha mãe Dona Wanda, a Eva, minha esposa, a Dalva Produções, para meu compadre Gil Gomes da Chácara do Vovô, do bairro Beija Flor, a todas as galera do grupo de Dalva. E falou, Dalva, fica com Deus, que Deus abençoe você e toda a sua família. Fica com Deus, tchau, tchau. É Milionário Zé Rico, viu?
2: Certo.
3: Escolhe uma música aí.
2: Isso.
3: Alô, Dalva, alô.
2: Valeu. Ó, oh, achei uma aqui, ó, Esquina do Adeus. Essa deve ser boa, né? Milionários é Rico. Tem Migalhas de Amor também, que é muito boa, Migalhas de Amor. É, vamos pôr Migalhas de Amor, né? É muito bom essa aí. Hein, Carleone? Eu vou passar essa música, oferecer aí pra todas as pessoas que você pediu. Gente, eu quero mandar um alô especial para o chefe Reinaldo, Delícias da Juju, o melhor bolo. Entra no Instagram, vê os sabores do bolo que tem. Eu quero amanhã todo mundo falando pra mim quais os bolos da Delícias da Juju, do chefe Reinaldo. Chefe Reinaldo, que aí eu quero sortear um bolo. Mas só se alguém falar comigo. Pra ganhar o bolo, tem que falar todos os sabores do bolo. Eu quero saber quais são os sabores do bolo, né? Agora, hoje, nós teremos o sorteio do restaurante Regina, do Marmitex, da comida mais gostosa, saborosa. Eu quero ver alguém falando aí qual o endereço do restaurante Regina. É Rua Deocleciano de Andrade, bairro São Francisco. É, eu quero ver quem vai acertar. Vou fazer diferente hoje. Qual o endereço do restaurante Regina? Fala comigo, meu amigo.
3: Bom dia com Jesus,
2: dia,
3: minha rainha. Pitiga. Deus te abençoe e fica com Deus.
2: Amém.
3: Você e sua família.
2: Para você também, meu amigo.
4: Bom dia, Dalva. Bom dia. A rainha das madrugadas sertanejas.
2: Bom dia, vocês passam.
4: Hoje vai meu bom dia aí para Regina, do restaurante Regina, fica ali perto do posto Marco Lúcio, na rua Deocleciano Andrade. Tem um bom dia, faz uma comida maravilhosa, né? Minha filha dela, tem um bom dia.
2: Olha, o Claudecino já mandou o endereço completo, então tá sendo o primeiro, viu?
5: Bom dia, Dalvinha.
2: Bom dia, Norminha.
5: Estou ouvindo aqui o programa, viu, Dalva?
2: Valeu, minha amiga.
5: Dá um alô pra João Nogueira e Leda lá no Bar Brasília, viu? Fala com elas que já tá na hora de acordar. João Nogueira também.
2: Ô, Norminha, ele só chega mais tarde aqui. Quando Leda chega aqui, o programa tá quase acabando. Aí ela fala, vou mandar um alô pra Norminha. Eu falei, Norminha mandou um alô pra você? Era 5:00 da manhã, minha amiga. Acorda, porque nem o meu jumentinho, Norminha, tá acordando esse povo. João Nogueira tá chegando, o programa tá acabando. João Nogueira agora tá dormindo, viu? Tá dormindo. De primeiro, João Nogueira acordava cedinho. Agora só chega aqui no final do programa. Um beijo especial pra você, minha linda. Vamos agora, Milionário José Rico, pra Carleone, Migalhas de Amor.

0: 5:48.
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0: 6:03.
1: Estamos de volta com esse programa de maior audiência das manhãs do Rádio Guanambiense.
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1: E para você que já tá de pé, para você que já acordou, já tá ligadaço no programa, né? Já tá se preparando para sair, antes fica sintonizado, porque esse programa é feito para você. E tem mais gente na linha para dar o bom dia, para deixar o seu recado, para participar do sorteio hoje. Qual o endereço do restaurante Regina?
2: Bom dia, minha amiga Dalva.
1: Bom
2: aqui
1: dia,
2: é de
1: Gomes,
2: vai beija pro. Ô Dalva, eu quero pedir uma música com o Jacaiô na Vestinho. O último julgamento. Essa música fez pra Carma, rapaz, pra Lagoa do Grama, pra meu amigo Chicão Nova Queixara, João Nogueira, bairro Vasconcelos, pra meu compadre Carlos Leone, do bairro Alvorada, pra Martina Romita Mel, dona Cida Barra Brasília, que não perde um só programa, mãe de Robinho.
1: Obrigada, pra, dona Cida.
2: Meu amigo o Negócio da Feira, para todos que já escuta e quer participar do sorteio do Marmitec do restaurante de Dona Regina, situado na Rua da Crescente de Andrade, no bairro São Francisco. 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
2: 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Valeu, dá um abraço, tem um ótimo terça-feira, abençoada por, quarta-feira, abençoada por Deus, minha querida.
1: Amém. 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Manteiga de litro, delícia, né? E aí, Leda, você chegou agora, Leda. Norminha já mandou um alô pra você, ó. Cedinho, cedinho.
3: Bom dia, Dalva Produções, Arranha Sertaneja. Aqui é Leda do Alto Caiçara. Eu gostaria de participar dos sorteios. Quem está na 104 está feliz.
1: Valeu, minha linda. Bom dia, quero participar dos sorteios do kit do café Bom Sabor, restaurante Regina, linguiça, oferecimento Luciano Silva e Salão Jaque. Fala comigo, minha amiga Mazinha. Mazinha já fez a comida hoje, as panelas já bateu aí. Ai, é o barulho das panelas de madrugada na casa de Mazinha.
4: Bom dia, Dalva, que tá falando aqui é Mazinha do Bar Boa Vista. Dalva, põe meu nome aí no sorteio do Café Bom Sabor, Dalva. Ah. E da marmita de Dona Regina e da linguiça de Luciano Frio, viu, Dalva? Valeu, Dalva, tá na 104, tá feliz. Bora, Dalva, chama. O mãezinho foi cansada, viu, Dalva?
1: Que foi?
4: Chama.
1: Você já amanheceu cansada? Que negócio foi esse? Nem eu que ontem fiz uma caminhada de não, eu acho que foi uns 2 ou 3 quilômetros. Hoje pra levantar, deu um sono, né, gente? Depois de uma caminhada à noite, você dá um sono. Mas, acordei. 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
1: 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Agora eu vou falar para todo mundo dos sabores. E eu quero ver você que está ouvindo esse programa. Prepara, porque amanhã eu quero ver todo mundo falando comigo quais são os sabores, viu? Eu vou jogar esse áudio dele no grupo, vou jogar o cartazinho no grupo, eu quero todo mundo amanhã falando dos sabores, porque você pode ganhar um. E fala qual que você gostaria de ganhar, viu?
6: Mas... Bom dia, aqui é a Vânia do Brasil, gostaria de participar do sorteio da linguiça.
1: É Nete? Deixa eu ver quem é.
6: Bom dia, aqui é a Vânia do Brasil, gostaria de participar do sorteio da linguiça.
1: Valeu, minha amiguinha.
7: Bom dia, Dalva.
1: Bom dia.
7: Eu fico residencial Uruna. Eu gostaria de participar do sorteio da linguiça, crescimento do Oceano Frios, Bocos 20, 21, Mercado Municipal, do kit do Café Bom Sabor e do Marmitex, Dona Regina e o bolo da Juju. Está na 104 e está feliz.
1: Ó, essa aí falou completo. Agora eu quero qual o endereço do restaurante Regina?
8: Bom dia, Dalva. Dá produções.
1: Fala comigo.
8: É, ela eu quero mesmo. Participar aí do sorteio da Delícia, da Juju e do Ronaldo.
1: Isso.
8: Eu quero ganhar. Ah. Esse bolo de chocolate e bolo de café.
1: Ih.
8: Qualquer outro sabor que tiver. E quero participar da linguiça de Oceanos Frio. Box 2021, pavilhão 3. E qualquer hora eu vou lá comprar também, viu? Fala com ele aí, Luciano.
1: Tá bom.
8: E quero participar também de. Meu nome é Dona Regina. Eu não vou falar o endereço, não, que eu não sei.
1: É Rua Deocleciano de Andrade.
8: É não, Dona Regina? Manda alô pra todos te ouvindo aí o programa.
1: Bairro São Francisco.
9: Bom dia, Dalva, nossa rainha sertaneja. Sou Suzilândia do Bairro Brasil.
1: De
9: Dalva, gostaria de ouvir qualquer música aí com Jean Giovanni, só pra curtir. Vamos aí falar do Restaurante Regina, melhor comida caseira de Guanambi, café Bom Sabor e Luciano Frios, que fica ali no box 2021 do Mercado Municipal. Não podemos esquecer também das delícias da Juju e do chefe Rinaldo. Tá no 104? Tá feliz?
1: É isso aí, hoje ela falou completo.
10: Aqui é a Lucine da Fazenda Olho d'Água e Gaborão. Se tiver sorteio do Restaurante da Regina, do kit Café Bom Sabor da linguiça de Luciano Frio. Coloca meu nome, que você tem um ótimo dia, abençoado por Deus.
1: Amém, minha linda, pra você também.
11: Bom dia, Dalva. Quero abençoar a para todos nós. Quero participar do sorteio do kit Café Bom Sabor da linguiça casa do Luciano Frio, do Salão da Jaque, da Delícia da Luzu, do Chefe Reinaldo, do restaurante Regina aí, que fica situado aí no bairro São Francisco, na rua Decoração Andrade.
1: Oh!
11: E da Fachada de Luxo.
1: Ixi!
11: Valeu, Dalva. Se for, tá feliz. Beijo, minha linda. Beijo, beijo a toda a galera do grupo aí, Dalva do Sonho.
1: Valeu, olá, olá. As menininhas, eu e você. Dançando. Ai, Ana, que legal acordar de manhã e fazer esse bate-papo com você. Gente, agora vamos ouvir Léo Canhoto e Robertinho, último julgamento pra Gilson. Daqui a pouco ele, cadê minha música, rainha? Então vamos.

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1: 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E eu quero ver quem tá aí, mas tem o meu jeguinho. O jumentinho tá doido pra acordar o povo, não tá, jumento? Acorda, Pitoco, acorda o pessoal.

0: E quem tá aí, fala comigo.
1: Bom dia, Dalson. Ana Lúcia da Fazenda Queimada. Gostaria de participar do sorteio do Mamiteco da Regina, Rua de Craciana de Andado, Barra São Francisco. Gostaria de participar do sorteio da linguiça, café bom sabor. E do frango do Luciano Frios. Valeu, Dalva. Tá na 74, tá feliz.
0: Valeu, ela acertou, viu? Deu Cleciano de Andrade, a rua.
2: Bom dia, Dalva. Aqui é o Diz do Centro. Bom que dia, é participar de sorteios. Kit do Café Bom Sabor. Da linguiça caseira da Luciano Frios. Broco 2021, Mercado Municipal. E do Marmitec Regina, Rua Decleciano Andrade. Bairro São Francisco, tá na 104, tá feliz.
0: Falou direitinho. Aqui, ó, Patrícia também falou. Rua Deocleciano de Andrade, bairro São Francisco. E também Karina, né, da Fazenda Caiçara. Valeu, meninas, vocês estão participando. E agora, Chico Rei Paraná, tá com raiva de mim, tá?

0: 16:25.
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1: É isso aí, meu povo. Eu sei que tem muita gente dormindo esse horário. Acorda, porque tá na hora de você cumprir com seus afazeres, seus compromissos. E agora eu vou colocar o pitoco pra acordar vocês. É o jumentinho mais amado aqui de Guanambi.

0: E a Maricotinha é a mais amada do Brasil! Ai, ai, ai, ela é a mais amada do Brasil. Gente, olha só, quem quer participar do sorteio? Luiz Felipe e a nossa amiga Zélia, chegando por
1: Maria
0: cá.
1: Maria do Barparaís quer participar do sorteio do Marmitex do restaurante Regina, Rua Deoclaciane.
0: Uhul! De Andrade.
1: Do kit do café Bom Sabor, linguiça de Luciano Frios.
0: Pronto, amiga.
1: Tá na 104, tá feliz.
0: Valeu, tá? Valeu. E agora nós vamos ouvir a mais pedida de todas, a que todo mundo quer ouvir. Ah, deixa eu ver quem tá aqui. Bom dia, Dalva. Quem é que chegou aqui agora mandando um alô? Gabriela, essa é nova. Nunca teve aqui não, Gabriela. Não tô lembrada de você não, Gabriela. Gabriela da onde? Deixa eu ver onde é essa Gabriela. Deixa ela rodar aqui. Ixi, mas agora eu tô com pressa. Vamos que vamos. É, quero participar dos sorteios e tal. Regina fica na Rua da Cleciane de Andrade e tal. Salão Jaque. É, Salão Jaque também. Fala, Ju.
2: Bom dia, minha linda maravilhosa.
0: Bom dia.
2: Aqui é a Ju, cozinheira do SAMU. E Dalva,
0: fala.
2: Toca os parabéns pra minha neta, Caterine, que hoje tá fazendo 5 aninhos. Caterine, vovó, te amo, minha filha.
0: Oh, que legal. 5 aninhos, é? Então vamos cantar os parabéns rapidinho pra Caterine. Ei, minha linda, Caterine, feliz aniversário, minha gatinha, princesa.

Parabéns da rainha sertaneja, minha linda. E agora um pouquinho da nossa música pra todo mundo gravar e dançar e curtir.

0: agora, agora, rodando, rodando, rodando, rodando, parando. Quem foi, deixa eu ver.
1: Bom dia, Dalvinha, Suzélia.
0: Zélia, Zélia Maria do bairro Paraíso. A marmita, ela já ganhou outras vezes, né? Ela ganhou uma vez, mas é Luiz Felipe no dia do aniversário dele, foi. E agora chegou a nossa hora. Daqui a pouquinho, às 7 horas em ponto, Val Rodrigues. E agora comigo, a gente vai ouvir o nosso louvor para terminar esse programa iluminado por Deus.

0: nossas vidas. Fique com Deus, um beijo no coração de cada um de vocês. E se Ele permitir, amanhã estarei aqui novamente. Amo vocês. Beijo. Maria, passa na frente.
1: 6:43. 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

0: 6:55.
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0: Caro ouvinte, esse é o momento despertar e é uma alegria poder falar com você. Que estas palavras possam lhe ajudar a ter mais inspiração e mais realização. Eu gostaria de falar sobre querer e poder. Muitas vezes nós ouvimos falar, querer é poder. O que ocorre é que nós temos visto muitas pessoas frustradas e infelizes porque não conseguem aquilo que querem. Elas repetem que querer é poder e insistem num caminho que nem sempre irá levá-las a algo produtivo. O querer é poder não se aplica a todas as questões da vida. Um jovem esses dias me disse que seria muito feliz se conseguisse trabalhar em determinada empresa com tal função e com tal salário. Ele já sabia tudo o que queria. Sugeri que ele continuasse a sua busca nos estudos, no conhecimento. O que eu percebi também é que nesse jovem não tinha interesse em lutar. Ele apenas queria que acontecesse tudo num passe de mágica. E isso não acontece. Fiquei pensando em como o desejo dele pode ser um caminho para a decepção. E de verdade pode ser. O profissional que certamente irá conquistar a vaga que aquele jovem queria, muito provavelmente será alguém que não projetou isso para si, será alguém que se preocupou em ser um bom profissional na sua área, que se destacou pelo trabalho, pelo empenho, por tudo aquilo que ele fez bem feito. Por isso, querer é poder, desde que o que você quer dependa única e exclusivamente de você. Quem quer pode, mas nem sempre quem quer tem. Eu posso dizer que quero ser um excelente profissional, eu posso me atualizar na minha área, eu quero emagrecer, posso fazer dieta, me manter nela, eu quero fazer trabalho voluntário, posso arrumar um tempo na minha agenda para me dedicar às outras pessoas, eu quero falar inglês, eu posso, tudo bem. Mas se o que eu quero depende da vontade de outras pessoas, isso nem sempre dá certo. Eu quero uma determinada vaga numa empresa, eu quero ganhar um carro, eu quero ser amado por aquela pessoa. Essas coisas mostram os nossos desejos, as nossas vontades e às vezes até nos sentimos no direito de receber. Mas saiba que a nossa percepção não é a mais correta e nem a mais justa. Por isso eu oriento a você que faça o contrário. Ame com um amor generoso, aceite a família que tiver, mesmo que ela não seja do jeito que você a planejou, mas não a ame menos. Ninguém tem a família perfeita. Com essa postura de eu querer oferecer algo de bom às pessoas, elas terão uma visão mais generosa a seu respeito e podem querer ajudar-me a conseguir o que eu quero. Lembre-se, nós sofremos por coisas que dependem de outras pessoas. Muitas vezes o nosso sofrimento não vem de coisas vividas, mas das que não se realizaram, do descompasso entre sonho e realidade. Por isso, espalhe as suas intenções com generosidade. Corra atrás dos seus sonhos lutando por eles. A felicidade muitas vezes está na busca. E seja feliz, mesmo que não tenha todas as coisas que deseja. Meu caro ouvinte, pense nisso hoje. Até o próximo encontro. Que Deus te abençoe. Em nome do Pai, do Filho e do Espírito Santo. Amém.
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2: 7 horas.
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17: Olá, bom dia. Em Guanambi, 7 horas em ponto. 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Quarta-feira, hoje são 16 de setembro de 2026. Tá começando pela 104 FM de Guanambi, o seu programa 104 Notícias. Me chamo Val Rodrigues e a partir desse instante nós faremos o melhor jornalismo para manter você muito bem informado. Portanto, venha conosco, se liga, o Bocão tá no ar.
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17: Em plena terça-feira, 14 horas, motorista sob efeito de embriaguez alcoólica é apreendido pela polícia militar, abordado pelos agentes de trânsito em pleno centro de Guanambi. Foi ontem. Idosa é arrastada durante roubo, sofre escoriações e suspeito acaba preso em Iuiú. Que maldade, que perversidade. Adolescente fica ferido após agressão na Praça da Matriz em Candiba. Polícia Militar recupera a motocicleta furtada menos de 24 horas após o crime em Guanambi. Motociclista fica ferido após colisão de carro no centro de Guanambi. Só retificando, foi uma colisão moto com carro. Nós tivemos ainda uma colisão caminhonete com uma motocicleta no bairro São Francisco. Homem é preso em Guanambi durante cumprimento de mandado por dívida de pensão alimentícia. Avião que transportava deputado Cláudio Cajado faz pouso forçado em Irecê. Que susto! O NEB abre inscrições para o vestibular 2027. Primeira semana da biologia do IFE Baiano começou na última segunda-feira em Guanambi. Adolescente de 14 anos envolvido em redes de escravidão digital é apreendido em Caculé. Ministério Público Federal cobra adequação de portais da transparência em 14 municípios do Oeste Baiano. Polícia Federal e Prefeitura mobilizam operação para regularização de terras da União em Brumado. Correios planejam fechar 1.000 agências no Brasil. Na Bahia, 31 unidades estão ameaçadas. Filho do cantor do Olodum morre após bater moto em rolo compactador na BR-324, Bahia. Guanambi, polícia investiga a origem das cédulas usadas em fábrica clandestina de CNHs. E ontem, em Brasília, bate-bocas, pedido de vista e indefinição. Tudo isso e muito mais ocorreu no STF, Supremo Tribunal Federal. Na Papudinha, em Brasília, banqueiro Daniel Vorcaro divide tempo entre leitura, TV e jardinagem. Me faça uma garapa, um dos maiores bandidos do Brasil, que deu um rombo de mais de 80 bilhões, está na Papudinha, sustentado por nós, fazendo leitura de livros

0: De qualquer lugar, aqui de Guanambi, eu, Marcos Coimbra, falando aí ao Jornalismo Verdade do 104 Notícia, edição de quarta-feira. É já já.
1: Valeu, Coimbra, muito obrigado. 104 Notícias, noticiário com qualidade, liderança de audiência no horário. Pontualmente, o seu programa tá no ar.
2: Acorda!

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1: Muito bem. Só um minutinho aí que nós já vamos com a primeira informação, primeira matéria do dia. 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Olha, atenção, a Prefeitura de Guanambi instituiu o REFIS, Programa de Regularização Fiscal, que oferece condições especiais com descontos de até 100% em juros e multas e parcelamento de até 6 vezes para quem está em débito com tributos municipais como ISS, IPTU e outros. A hora é agora. Evite problemas de ordem tributária para você e sua empresa, como a negativação nos serviços de proteção ao crédito, como SPC, Serasa, Cadim e execuções tributárias. Procure a Secretaria Municipal da Fazenda e não perca esta oportunidade. Com a nova lei, acabou aquele costume antigo de pagar IPTU de casa ou empresa só quando fosse comprar ou vender o imóvel. IPTU vencido agora é igual conta de luz ou conta de água. Conta o prazo de vencimento da fatura e negativa o nome do contribuinte no SPC e Serasa. Se for pessoa jurídica, nome da empresa vai parar no Cadim. Portanto, a oportunidade está aí. Aproveite. Quer saber como está a situação? Vá até a sede da Cefaz Municipal e peça para analisar o seu cadastro. 7h35, olha, gente, é dia de ofertas no açougue do Castro, supermercado do nosso amigo Léo. 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

0: 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Na sequência, segura aí, porque tem matéria exclusiva no Bocão. Minutinho só.
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1: Muito bem, agora 7:46. Polícia Militar recupera a motocicleta furtada em menos de 24 horas após o crime em Guanambi. Uma motocicleta que havia sido furtada na noite do último domingo foi localizada pela PM na tarde desta segunda-feira. Após tomar conhecimento do furto, uma equipe do 17º BPM iniciou diligências com o objetivo de localizar o veículo. Durante as buscas, os policiais encontraram uma Honda CG 125 Fan de cor preta, estacionada na Praça Coronel Cajaíba, em pleno centro de Guanambi, em frente a um estabelecimento comercial. No momento da localização, a motocicleta estava com a chave na ignição e não havia nenhum responsável pelo veículo nas proximidades. Após a recuperação, o bem foi entregue sob custódia e responsabilidade de um familiar da vítima, que deve adotar os procedimentos necessários para a restituição formal do veículo e os demais registros legais. A localização da motocicleta ocorreu menos de 24 horas após o registro do furto. Atenção para esse caso macabro que aconteceu na cidade de Yuyu. Um homem de 26 anos foi preso em flagrante na noite de anteontem após uma ocorrência de roubo de celular no bairro Planaltino, em Yuyu. A polícia militar foi acionada durante rondas na região após uma senhora de 65 anos procurar guarnição e relatar que havia sido vítima da subtração de seu aparelho celular. Conforme o relato apresentado aos policiais, a mulher tentou resistir à ação e acabou sendo arrastada pelo chão. Ela sofreu escoriações nas costas e no nariz. Após receber as informações, a equipe do 17º BPM iniciou buscas pela região. O suspeito foi localizado nas proximidades do Colégio Estadual Jorge Amado. Ainda de acordo com registro policial, ao perceber a aproximação da guarnição, o homem tentou fugir em direção à residência onde estaria, na Travessa Góes de Andrade, mas acabou sendo alcançado e interceptado pelos policiais. Durante a busca pessoal, os agentes encontraram um smartphone de cor preta que foi reconhecido como o aparelho pertencente à vítima. O indivíduo recebeu voz de prisão e foi conduzido à delegacia, onde, conforme a ocorrência, foi autuado em flagrante. O aparelho celular foi recuperado e deve ser restituído à proprietária após os procedimentos legais. Que marginal! Ele, ao roubar o aparelho celular, arrastou a idosa ao chão, deixando várias escoriações. E a mulher ficou com o psicológico abalado. Não é para menos. É a criminalidade chegando em cidades como Yuyu. No mínimo, esse malandro roubou o celular para poder bancar o consumo na boca de fumo. No mínimo ele roubou o aparelho celular para poder custear o seu vício, a sua dependência nas drogas. E ele, com todo requinte de crueldade, pegou a mulher pelos cabelos e arrastou pelas ruas do Yuyu. Mas a casa caiu porque em Yuyu tem polícia militar presente. Agora, pasmem os senhores. Ontem em Guanambi, 2 horas da tarde. Escute bem, ontem em Guanambi, 2 horas da tarde, o condutor de um veículo com sinais visíveis de embriaguez alcoólica estava em pleno centro de Guanambi ao volante de um veículo. Não é brinquedo não, meu irmão. Você pensa que embriaguez ao volante é apenas nos finais de semana? Que nada. 2 horas da tarde, um homem foi detido por dirigir sob efeito de álcool. A ocorrência foi registrada por volta das 14 horas na rua Doutor Francisco José Fernandes, região central de Guanambi. De acordo com informações da Superintendência Municipal de Trânsito, agentes realizavam patrulhamento viário quando localizaram um automóvel estacionado na via. Durante a aproximação, os agentes perceberam que o condutor apresentava sinais notórios de embriaguez. Ele foi orientado a encostar o carro e convidado a realizar o teste do etilômetro. O exame apontou 1,34 miligramas por litro de álcool. É brincadeira, rapaz? Resultado que, segundo a ocorrência, caracterizou infração prevista no artigo 65 do CTB, Código de Trânsito Brasileiro, e crime de trânsito previsto no artigo 306. A polícia militar foi acionada e o condutor foi apresentado na delegacia de polícia para as medidas cabíveis. O automóvel também foi removido para o pátio da Superintendência de Trânsito devido ao licenciamento atrasado. Quer dizer, com documento do carro atrasado, o tinteiro cheio da manguaça, em pleno centro de Guanambi, numa terça-feira, 2 horas da tarde. Me faça uma garapa, e essa garapa tem que ser azeda. Nós tivemos alguns acidentes de trânsito no perímetro urbano de Guanambi no dia de ontem. Um motociclista de 53 anos ficou ferido após um acidente de trânsito envolvendo uma moto Yamaha e um automóvel BYD Sung Plus. Só retificando, esse acidente foi anteontem. Foi registrado durante rondas realizadas por uma equipe do 17º BPM na região do centro comercial de Guanambi. Os policiais se depararam com os dois veículos envolvidos no sinistro. O automóvel era conduzido por um homem de 30 anos que não apresentou lesões aparentes. Após a verificação da documentação de porte obrigatório por meio do aplicativo Autua, foi constatado que o veículo estava devidamente licenciado. O condutor foi liberado no local. Já o motociclista sofreu escoriações na mão direita. Uma equipe do SAMU foi acionada pelos policiais, realizou os primeiros atendimentos e encaminhou a vítima para a UPA, onde recebeu avaliação médica. Durante a fiscalização, os policiais também constataram que a motocicleta apresentava débitos relacionados ao licenciamento. Diante da irregularidade, foi confeccionado o TRV, termo de reconhecimento de veículo, e a motocicleta foi removida para o pátio da superintendência, onde permanecerá conforme os procedimentos administrativos previstos. O outro acidente que nós tivemos foi entre uma caminhonete e uma motocicleta. A caminhonete Toyota Hilux e a motocicleta Honda Bros se envolveram em um acidente também na manhã da segunda-feira. O sinistro ocorreu no cruzamento da Avenida Barão do Rio Branco com a Rua Urbino Pereira Donato, no bairro São Francisco. Uma equipe do 17º BPM passava pelo local quando se deparou com a ocorrência. Conforme o relato apresentado pelo condutor da motocicleta aos policiais, ele trafegava pela avenida quando a caminhonete teria avançado a sinalização de parada obrigatória, ocasionando a colisão. Uma equipe do SAMU foi acionada e realizou a avaliação do motociclista ainda no local. Após o atendimento, não foram identificadas lesões aparentes que justificassem a necessidade de encaminhamento para uma unidade hospitalar. A Superintendência Municipal de Trânsito também foi acionada para registrar a ocorrência e adotar os procedimentos administrativos cabíveis. Enquanto as equipes realizavam o atendimento, os policiais militares fizeram controle do tráfego e sinalizaram a área para garantir a segurança dos demais usuários da via. As circunstâncias do acidente estão sendo apuradas. 7:56, 7:56. Olha aí, daqui a pouquinho, polícia investiga origem das cédulas usadas em fábrica clandestina de CNHs em Guanambi. Eu trouxe ainda no início da semana as informações desta incursão, operação da Rondesp em Guanambi, que conseguiu chegar até uma fábrica clandestina de CNHs. E agora a polícia está investigando a origem destas cédulas usadas em fábrica clandestina de CNHs. Minutinho só, que eu trago a matéria completa para você. São 7:57. Quer falar comigo? Manda para mim o seu áudio no 9929-1049.
2: Bom dia, Val. Ei, Val, sobre o canal da Record aí, moço, fora do ar, fica oscilando entre e sai. Assim, é um minuto no ar e dois fora. Um minuto no ar, dois fora. Vê aí, Val, quem é que pode mexer e consertar aí esse canal aí da Record aqui de Guanambi. Valeu, obrigado.
1: Valeu, amigo, obrigado pela participação. A senhora e demais outros moradores têm reclamado do sinal ruim da Record. Se alguém da prefeitura puder nos trazer essa informação, agradecemos. O porquê que a Record está com sinal ruim.
3: Bom dia, Val Rodrigo. Como é que tá, meu querido? Tudo bem? Ô, Val, eu quero fazer um apelo através do seu programa aí, junto com o Departamento de Trânsito de Guanambi, junto com a prefeitura aí, para poder estar colocando e instalando semáforo na cidade de Guanambi, porque o trânsito de Guanambi tá um caos, poxa. Você chega aqui nesse rotatório da Uneb aqui, você passa ali 10 minutos parado ali, porque o pessoal não dá uma preferência para você passar. Fizeram uma lombada elevada, o pessoal não para. Você fica ali, deveria ter um semáforo. Aqui na entrada do Beija-Flor, ali da rotatória do Parque da Cidade, é outra coisa ali também, que não tem uma passarela para o pedestre passar, não tem um sinal, é um absurdo aquilo ali. E vários pontos de Guanambi, a Guanabara, e vários pontos de Guanambi que estão precisando de semáforo. O Departamento de Trânsito de Guanambi, a única coisa que eu sei que eles fazem é sinalizar quando acontece um acidente, e está cobrando multa em Guanambi. Não pede, não faz uma solicitação para o prefeito para estar colocando semáforos em Guanambi. O trânsito de Guanambi está um absurdo. Ali na Vale do Sol, ali, ali deveria ter uma rotatória que você fica parado ali, os carros passando, você não dá, eles não dão direito de você ultrapassar. Então, o trânsito de Guanambi está um caso sério. O Departamento de Guanambi não está fazendo nada em prol da população, só cobrar a multa, as motos para lá e para cá, você não pode parar um minuto para poder dar um recado, que o cara chega ali multando. Eu nunca vi um negócio desse. Agora, o que é certo? Colocar semáforo e colocar placa de sinalização. A cidade todinha de Guanambi está faltando placa de sinalização.

0: 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São 8:09, 8:09. Repórter Marcos Coimbra tá me chamando, Rony Santos da redação também. 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Eu já quero dar um pulinho à redação da 104, porque eu quero ouvir o meu queridíssimo colega Rony Santos, que vai comentar a respeito do que aconteceu ontem no Supremo Tribunal Federal em Brasília. Que dia para esse país. Teve dedos apontados, gritos, provocações e outras coisitas mais. Rony Santos, bom dia.
1: Bom dia, Val Rodrigues. Bom dia para você ligado aqui na Rádio Cidade FM em Guanambi, na Bahia, no Brasil, no mundo. Acordamos nesta manhã na certeza de que ontem um circo armado e a Suprema Corte Brasileira protelou a decisão de investigar ou não o Alexandre de Moraes. Qualquer um de nós, cidadão comum que entrar em um supermercado e subtrairmos até um produto alimentício para matar a fome de um familiar que esteja passando fome, de um filho, esse será levado a uma delegacia e será penalizado e colocado como roubo. Agora, quando é uma pessoa que decide a vida de empresas, de decisões governamentais, processos que chegam à última instância, à Suprema Corte, nós deveríamos encontrar ali pessoas de reputação inquestionável. Grande parte dos ministros da Suprema Corte, assim também como do Congresso Nacional e do Poder Judiciário, de um modo geral, do Poder Executivo e até do Senado, estão nesse envolvimento e nessa relação doentia com esse líder do maior crime financeiro, um dos maiores do planeta nos últimos anos. Crise no Brasil, política, sempre foi comentada em período de eleição. Mas nenhuma eleição esteve tão polarizada, semeando o ódio entre as pessoas. A grande maioria não se preocupa com nada disso que está acontecendo. Ele quer apenas que o candidato do seu time seja eleito. Eu já disse e repito que a minha grande esperança, se um milagre acontecesse, se o povo brasileiro adquirisse a força necessária hoje com as ferramentas que nós temos, se surgisse um grupo da sociedade civil comum organizada para liderar um grande movimento de ir às ruas, para que a população fizesse uma marcha para Brasília, quem sabe até antes de um período conturbado como esse de eleições, nós iríamos promover a mudança, de maneira que não dependêssemos de uma liderança partidária ou de um partido para ir para as ruas protestar contra qualquer coisa, porque todos os partidos praticamente estão contaminados nesse esquema de corrupção revelado agora por último e nos outros anteriores. Como é que você pode ter um julgamento onde provas que não foram concluídas porque o celular do ministro não foi buscado para poder fazer uma avaliação, uma investigação, uma checagem do que, quais as respostas que ele deu ao banqueiro que fez contatos com ele, inclusive 2 dias antes da prisão. E essa própria pessoa, onde está sendo pedido por um colega ministro uma investigação, participa do seu próprio da reunião, onde ele mesmo tem o direito de pedir se vai ou não ser investigado, aliás, tem direito ao voto. Alguns ministros deu para perceber que se preocuparam também, porque ministro acusando que o nome dele também está na lista dos que têm relação com o Vorcaro. Então, o que aconteceu ontem não é nenhuma surpresa, mas nos causa indignação, espanto e tristeza por estarmos vivendo num país como esse, onde tudo pode, onde quem está lá no poder, mesmo sabendo das implicações de qualquer crime que cometa, de prevaricação no poder, tem as suas imunidades e as suas prerrogativas. Mas, de qualquer forma, para quem tem vergonha, é constrangedor você ser divulgado na mídia como uma pessoa suspeita, tendo nas mãos uma responsabilidade tamanha de fazer julgamentos a respeito de causas, de dar direitos para as pessoas, porque quando você tem um processo civil, a última instância você tem que recorrer ao Supremo Tribunal. E lá nós encontramos pessoas de comportamento, de conduta duvidosa. Então não foi surpresa, mas nós estamos aí aguardando para ver o que acontece na terça-feira. Existe uma nítida vontade de que esse processo todo seja arrastado para depois das eleições, porque aí sim, já com governadores, deputados eleitos, a gente conhece a forma brasileira das coisas acontecerem. Quem foi eleito vai fazer acordo com as bancadas, vai acomodar cargos e ministros e ministérios nas suas posições devidas. Os que estiverem sendo investigados terão as suas imunidades e as suas proteções pela própria lei da nossa Constituição. E o caso continua. Nós continuaremos acompanhando, e aqui no programa Durval ele acabou de dizer. É muito triste, é vergonhoso, porque o conhecimento, como diz o ditado, traz o poder, mas o poder que traz o dinheiro não dá dignidade para ninguém, não dá honestidade, porque ela vem de berço, e às vezes no berço que uma pessoa foi criada com muita honestidade, ela se perde pelo caminho e acaba entrando pelos caminhos da corrupção. Brasil, mostre a sua cara, o nome do teu sócio, confia em mim. 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Nosso abraço para Carlão do Bar, para toda a turma aí da rua Ana Nery, Inês do Alho, Doquinha, Gabriel, Luciana, para nosso amigo Nen da rua Paulo de Souza, Paula de Souza, seu Valmir e dona Jane no Mercado Municipal, seu Dedo Açougue, seu Fidelcino, nosso amigo Carlão do Ovo, também ligado na Rádio Cidade FM. Bom dia, Val Rodrigues. O Bocão de Guarabi.
0: Valeu, obrigado, Rony Santos. Falou muito bem a respeito do que está acontecendo no STF. De fato, um verdadeiro circo armado. Depois de falar com o Rony Santos, depois de ouvi-lo, vamos às ruas de Guarabi falar com outro colega tão competente como o Rony Santos. Ele é o Marcos Coimbra.
2: Muito bem, bom dia, Bocão, bom dia, ouvintes, bom dia para todo mundo. Manhã de quarta-feira, metade da semana, meu amigo Bocão. E também metade do mês. Bom, nós já estivemos girando e no nosso giro nós estivemos em vias principais importantes. A gente está sempre atento para saber o que acontece, né, nessas principais vias. Graças a Deus, nada demais por onde nós passamos até o momento, mas nós estamos atentos e ligados, meu amigo Bocão, para passar de informação para os nossos radiovintes. Movimento muito grande, aquele movimento, né, que se assemelha a dias de feira, como segunda e também, é claro, quinta-feira. E só é somente uma quarta-feira. Imagine você, meu amigo Bocão, como Guanambi se tornou uma cidade movimentadíssima. Uma cidade com uma especulação no sudoeste da Bahia, uma cidade com movimento e, além do movimento, com influências políticas, né, e com investimentos. Isso atrai cada vez mais movimento para a cidade. Nós queremos falar, meu amigo Bocão, que a cidade crescendo e junto com o crescimento vem alguns problemas que insistem em permanecer, como, por exemplo, o lixo. Ontem, mais uma vez, nós estivemos em alguns pontos novos, onde estão se estabelecendo pontos de lixo, e aqueles já antigos, conhecidos por nós, cuja reclamação é constante. Nós já falamos aqui, nesse programa, algumas vezes, uma sugestão que talvez fosse de imediato a única solução. Primeiro, é fazer com que alguém fosse pego no flagra e pagar uma multa pesada para servir de exemplo. E o outro, né, a outra opção é colocar containers nesses lugares e eles serem esvaziados periodicamente, pelo menos uma vez por semana. Junto com o fascínio do isqueiro, existe também, é claro, um outro contribuinte, que é os donos de terrenos, que não limpam. E aí a vegetação seca, o lixo se acumula e aí duas pessoas errando, o dono do terreno e o fascínio do isqueiro, que às vezes é o dono do próprio terreno. Às vezes, para facilitar, para ele não ter problemas com gastos, às vezes ele mesmo põe fogo. É isso aí, ele mesmo põe fogo. Acredite se quiser, isso acontece e a gente já ficou sabendo. É claro que não podemos e não temos poder de polícia para fazer questionamentos, interrogações, mas já ficamos sabendo de fatos semelhantes e parecidos que acontecem por aí, aonde o dono do terreno é aquele mesmo que ateia fogo. Então a mentalidade da cidade de algumas pessoas, não de todos, é claro, porque toda regra tem exceção, precisa mudar e mudar de maneira drástica. Agora, o que sugerimos à prefeitura é colocar containers. Aliás, lá na feira, por exemplo, tem alguns pontos com containers, mas são insuficientes. A prova é tanta que, ao transbordar, algumas pessoas jogam dentro do canal da feira. Isso é ruim porque, além de contaminar, né, tudo, além de prejudicar o meio ambiente, também deixa o ambiente da feira horrível, ridículo, né? Então nós estamos aqui para falar sempre, tocar nesses assuntos importantes. Às vezes as pessoas dizem ser assuntos corriqueiros, sim, mas que precisam ser resolvidos, precisam ser comentados, precisa ser falado, né? Por exemplo, a prefeitura de Guanambi fez uma limpeza na saída, sentido saída Seraíma, fez uma limpeza, ficou limpinho lá. Por enquanto não jogaram lixo, mas aquela rua do Vila Nova que dá acesso a Valdir Pires, eu vou dizer, ali se tornou um ponto cultural de lixo, acredite se quiser. Já está, né, na cabeça de algumas pessoas que ali é lixão. Não pode, gente, pelo amor de Deus. E como não bastasse, um pouco adiante, na mesma via, né, mesmo com os melhoramentos que a prefeitura deu na Valdir Pires, né, um ponto um pouco à frente desse ponto que nós já falamos, tem outro. Agora, aí é resto de construção, de boca e também lixo. Meu Deus do céu, o que que vamos fazer, meu amigo Bocão? Saída para Matina, ali perto do aeroporto, né? Na Estrada Velha de Mutãs, depois da ponte. Eu fico me perguntando, será que é porque não se faz a coleta nesses bairros? Duvido, acredito que não. Acredito que seja realmente pessoas que não têm, né, uma educação, que não tem uma formação, pessoas irresponsáveis, que quer se livrar de um sofá, quer se livrar de uma geladeira velha, de uma cama velha, de um sofá velho, e simplesmente joga onde acha que deve jogar para se livrar do problema, criando um outro problema para outra pessoa e para o município de Guanambi. Pelo amor de Deus, trabalhar na mentalidade dessas pessoas. Não que Guanambi seja uma cidade suja, não. Guanambi é até uma cidade limpa em comparação a outras cidades por aí. Mas existem pontos específicos aonde a limpeza não chega e aí fica feio para quem passa pelo entorno da cidade. Quem passa de fora, por fora de Guanambi e não entra na cidade, já tem uma má impressão e já fala logo que cidade suja, que cidade porca, porque ele não conhece o interior do município, passou por fora, né? O interior não, o centro, né? O município propriamente dito passou no entorno. Tem um ponto também ali, né, saída para Candiba, na mesma situação. Pelo amor de Deus, fazer alguma coisa, né? Bom, estamos girando e no nosso giro, se necessário for, nós ainda participaremos do programa 104 Notícias, edição de hoje, edição de quarta-feira. Falamos em nome do Paulo Coveiro. Se você tem um ente, se você perdeu um ente querido e quer proceder com o sepultamento, o cara é Paulo Coveiro. Ele trabalha na construção de túmulos, gavetas, mausoléus, etc. Presta serviço no cemitério Santo Antônio, Parque das Acácias, além de cidades vizinhas e zona rural. Ele faz, né, o serviço nos finais de semana e também, é claro, nos feriados. Paulo Coveiro, puridade e responsabilidade. 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Marcos Coimbra, para Val Rodrigues Bocão, o âncora da informação primeira, uma força no ar.
0: Valeu, obrigado, repórter Marcos Coimbra, pela participação, obrigado pela intervenção em nosso programa. Marcos Coimbra, de volta amanhã, sempre atento a situações como essa, revelada por ele nessa edição. São 8:29, 8:29. Olha aí o recado da Prefeitura Municipal de Guanambi.
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0: 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Vamos a um breve apoio cultural. Na sequência, tem mais informações e participações também.
1: 8:31.
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0: Ô Val, meu grande amigo, radialista, top número 10. Eu gostaria de que você jogasse esse áudio no ar para falar sobre o Corpo de Bombeiro. Ontem eu tive um procedimento no hospital e quando eu recebi alta, fui chegando em casa, o esposo da minha filha ligou pedindo que ligasse para o Corpo de Bombeiro, porque estava pegando fogo em um sítiozinho que eu tenho no fundo do condomínio Expa. E quando minha filha ligou, eles disseram que já tinha tido a ocorrência desse fogo lá. Então ela agradeceu. Uma hora depois, eles ligaram para ela pedindo um vídeo da localização do fogo. E ela não tinha tido o vídeo ainda, demorou. Aí quando eles ligaram para pedir o vídeo, ela não tinha o vídeo ainda em mãos. Aí ela viu o vídeo, encaminhou para o Corpo de Bombeiro, só que eles ainda demoraram de chegar na localidade. Eu acredito assim, que como o SAMU tem moto para poder chegar com mais urgência nas localidades para os procedimentos, já que eles não querem sair de imediato com o carro, eles deveriam ter algum outro transporte para chegar até a localidade e ver a situação e acionar com mais urgência. Então, depois do vídeo que ela encaminhou, ainda o Corpo de Bombeiro demorou de chegar lá. Meu genro foi que pegou uma ferramenta do carro dele, quebrou o cadeado para que o Corpo de Bombeiro pudesse entrar dentro do sítio, né? E aí, eu falo assim, o Corpo de Bombeiro teria que ser mais rápido, independente de que seja, eles teriam, né, que quebrar cadeado, ou se fosse o caso, cortar cerca, fazer algum procedimento para que eles viessem a atacar o fogo, apagar o fogo. Então, Val, a gente fica às vezes indignada com as coisas. Graças a Deus, nós temos o Corpo de Bombeiro em Guanambi. Mas não foi o primeiro caso que aconteceu, né, no relato que eu estou dizendo, da minha filha com meu genro de acionar o Corpo de Bombeiro e eles demorar para poder chegar na localidade. Então, eu gostaria de que você falasse isso. Quem está relatando aqui é Diene Teixeira Guerra de Farias, esposa de Marcos Guerra. E aí fica aí, né? Porque esse fogo não foi colocado logo ali próximo. Pelo que eu estou sabendo, veio de algum outro bairro. E veio esse fogo, veio caminhando e as faíscas caindo e chegar no que chegou, né? Eu agradeço você, agradeço o programa e todas as pessoas que trabalham aí com você. Um bom dia.
1: Olha, bom dia, minha amiga querida Diene, esposa do meu queridíssimo amigo Marcos Guerra. Marcos Guerra, ele é agropecuarista, já foi vereador desta terra, presidente da Câmara e até chegou a ser prefeito por alguns dias. E eu tenho o maior carinho por esta família de amigos. E o vídeo da destruição deste fogo relatado por Diene está no meu stories, no Instagram. Veja lá, @valrodriguesgbi. O vídeo mostra o prejuízo deixado por esse fogo de ontem neste sítio aos fundos do condomínio Eco Spa. E não é apenas a Diene que reclama da demora da ida do Corpo de Bombeiros. Eu tenho recebido várias outras reclamações de pessoas que me dizem que o Corpo de Bombeiros tem demorado para chegar a determinadas localidades onde está havendo queimadas. Quando a Bia avançou, antes nós não tínhamos o Corpo de Bombeiros. Hoje temos, mas é preciso que haja uma determinada celeridade por parte do Corpo de Bombeiros em atender a esses chamados. Entre lá em Val Rodrigues GBI no Instagram, vá no Stories, vá lá agora, veja o vídeo que a própria Diene me mandou. Que destruição! Talvez se o Corpo de Bombeiros chegasse antes, o fogo não tinha se alastrado tanto. 8:48, tem mais alguém que quer falar comigo?
2: Então, Val Rodrigues, bom dia, Val Rodrigues. Pois é, moça, a bagunça que tá aí no nosso país, Val Rodrigues, não é de brincadeira não, né? Tô falando aqui do particular, porque é política, então é época de eleição, você não pode estar falando o nome de ninguém, entendeu? Mas você vê a bagunça que tá aí. Outra coisa, eu acredito que aí vai ter muita sujeira ainda para ser descoberta. Se tiver uns bons investigadores, igual a Polícia Federal está investigando, vai descobrir muita coisa ainda, né? Agora aí o André Mendonça está lá sozinho, no meio daquele tiroteiro lá, porque eu acredito muito nele, o cara é evangélico, né? Apesar que eu não sou evangélico, mas eu me considero um bom religioso, você entendeu? Só que não impede eu estar assim no meio do povo, conversando, né? Só não faço coisa errada. E então, eu acredito que tentaram silenciar o Bolsonaro, porque eu não posso julgar. Mas eu acredito assim, para modo poder não descobrir a sujeira e as coisas que eles queriam fazer e tá fazendo, né? Você vê, se tiver um bom investigador, vai saber que é isso mesmo. Então, outra coisa, não fica nada escondido não, viu? Não adianta as pessoas fazerem as coisas escondidas e falar isso não vai ser descoberto, porque não tem jeito não. É igual a pessoa, por ter uma dívida, ele meter a corda no pescoço e se enforcar e morrer, né? Com certeza a dívida dele vai ser drobada. Então não adianta o cara ficar devendo e querer esconder não. Valeu, Val Rodrigo. Um abraço e um bom trabalho.
1: Valeu, meu amigo, obrigado, viu? Obrigado pela participação. Este é o sentimento da maioria do povo brasileiro hoje, em decorrência do que vem ocorrendo no STF. Polícia em Guanabi investiga a origem das cédulas usadas em fábrica clandestina de CNHs.
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1: Na noite da última sexta-feira, a Rondesp Meio Oeste desarticulou a fábrica de documentos falsos em Guanambi. Eu cheguei a relatar isso ainda no início da semana para vocês. Mas em entrevista ao site Achei Sudoeste, o Major Jarba Silva, comandante da Rondesp Meio Oeste, destacou que a atuação da unidade foi uma importante ação contra o crime organizado em Guanambi. A investigação teria início após alguns condutores serem abordados com CNHs falsificadas. Segundo o comandante, parte do material usado para a fabricação dos documentos era original. A Polícia Civil ainda vai apurar como os criminosos adquiriam as cédulas originais para a produção do documento. Os condutores encontrados com a CNH falsa também irão responder legalmente por uso de documento falso. O Major Jarba Silva informou que, embora a Rondesp ainda não tenha feito um levantamento, são muitas as CNHs falsas que circulam em Guanambi região. Ele já tem um certo tempo de atuação, então com certeza já confeccionaram diversos documentos desse tipo. Os elementos encontrados durante a ação da Rondesp foram detidos e apresentados na Delegacia Territorial de Guanambi. Os mesmos encontram-se à disposição da justiça. O recado tá dado pelo Major Jarba Silva. Quem foi pego pela polícia com CNH falsa, será preso, responderá criminalmente. Pasmem os senhores, uma fábrica clandestina de CNHs falsas foi localizada pela Rondesp em Guanambi. E segundo o major, já há tempos eles atuavam. Imaginamos a quantidade de CNHs falsas vendidas por esses criminosos. Quem estiver com CNH falsa em mãos, coloque a barba de molho. Se a polícia te pegar, negócio vai ficar feio para você. 8:54, 8:54, era só o que me faltava. Fábrica clandestina de CNHs falsos em Guanambi. Eita, Guanambi, hein? Acontece de tudo. 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Inove Empreendimentos e Condomínio Inovare. 9:01, na sequência tem um Tony Nogueira e o Manhã na Cidade. Valeu, gente, até amanhã.
3: 9:01.

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0: 4:56. 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
5: Tudo bem, só conferindo comigo. Agora são 9h14, 9h14. Já estamos por aqui. 104,9. Muito, mas muito bom dia. Bom dia, bom dia, bom dia. Bom dia, meus amigos. Bom dia, minhas amigas.

Olá, muito bom dia, meus amigos, bom dia, minhas amigas. Já estamos juntos aqui na sua 104,9, nesta manhã super gostosa, descontraída, dia super consagrado. Para quem não sabe, hoje é uma quarta-feira, dia 16 de setembro de 2026. São Cornélio, Cornélio é o santo desta manhã, né? E juntos iremos até às 11 com o programa Manhã na Cidade. Mas começamos o programa de hoje abraçando você que faz aniversário, quantos anos, felicidades. Você que faz aniversário de casamento, ainda melhor. Que essa data seja ótima, ao lado da pessoa que você gosta, ao lado da pessoa que você tanto admira, os nossos parabéns e felicidades mil. Agora são 9h16, 9h16, você esteve até agora com o Val Rodrigues e o programa 104 Notícias no rádio e na televisão. Você pode acompanhar através da sua televisão, do seu televisor em casa, televisor smart, é só colocar a TV Guanambi, no primeiro vai no seu navegador, no primeiro link você clica, vai abrir a imagem em alta qualidade. Agora, por exemplo, tá rodando um desenho super animado, super educativo, logo depois do programa do Val Rodrigues. Eu sigo aqui pelo rádio na frequência 104,9. Mas começamos o programa de hoje abraçando você que faz aniversário, quantos anos, felicidades. Você que faz aniversário de casamento, ainda melhor. Que essa data seja ótima, ao lado da pessoa que você gosta, ao lado da pessoa que você tanto admira, os nossos parabéns e felicidades mil. Agora são 9h17. Daqui a pouquinho tem previsão astrológica. Eu sei que você acredita nos astros. Você acha que os astros dizem alguma coisa para você? Então segura aí. Daqui a pouquinho tem previsão astrológica dentro do nosso programa Manhã na Cidade. E como sempre, você pode participar. Mande pra gente um WhatsApp 99929-1049. Anotou? Se não, anote aí 99929-1049.

Bem, meus amigos, agora são 9:20, 9:20, a sua 104. E o programa Amanhã na Cidade, até às 11 da manhã, numa programação toda especial. Meus amigos, ontem eu recomendei, depois que eu fiz um comentário sobre o que iria, provavelmente, o que iria acontecer no Supremo Tribunal Federal. Eu redesenhei, né, o que iria acontecer. Realmente, eu disse que seriam 9 dos ministros, né? E queria haver ali talvez uma votação para o empate. Não foi transcorrida, porque determinou ali só seria julgar os dois envolvidos juntos ou separados. Mas, no entanto, a gente viu que foi um cenário o quanto não muito agradável para a sociedade brasileira, e que eu disse que iria ser dessa forma aqui no programa de ontem. E mais, pedi para que vocês acompanhassem, para não ficar a minha palavra com a última sensação de que poderia acontecer aquilo. E eu disse também que poderia acontecer um pedido de vista no Supremo Tribunal Federal. Disse que eu falei ontem, e isso aconteceu através do Flávio Dino, e eu vejo que ali foi articulado para conter talvez o impacto eleitoral no julgamento sobre Moraes. Ali o que teve foi buscar ganho, buscar tempo e evitar um julgamento próximo às eleições, em meio a uma crise entre Moraes e Mendonça. Porque tudo se volta baseadamente nas eleições. Por quê? Eu entendi que a interrupção do julgamento do Supremo Tribunal Federal ontem sobre a eventual abertura de investigação contra Alexandre de Moraes foi articulada por um grupo de ministros como forma de ganhar tempo e reduzir o impacto político, no caso, às vésperas das eleições gerais de 4 de outubro. Eu redesenhei ontem e estou redesenhando hoje pelo que realmente aconteceu no Supremo Tribunal Federal. Porque o pedido de vista apresentado por Flávio Dino atendia a dois objetivos principais. Ah, Nogueira, vem você com suas histórias. Mas eu entendi, porque eu assisti ali, se não 100% de toda a conjuntura do que aconteceu ontem, eu vi 80%. O objetivo principal, são dois, permitir uma articulação para que os casos envolvendo Moraes e o André Mendonça fossem analisados conjuntamente, e evitar que a discussão ocorresse em meio ao calendário eleitoral, que daqui 3 semanas já batem à nossa porta. Com o objetivo ou com o pedido de vista, Dino poderá manter o processo fora da pauta por até 90 dias. O ministro não indicou publicamente quando pretende liberar o caso para retomar o julgamento. Ele não deixou claro. Pelas regras que a gente tem visto e acompanhado do Supremo Tribunal Federal, após prazo, esse prazo, né, que eu digo, os autos ficam automaticamente disponíveis, isso para continuidade da análise. Ministros próximos a Moraes, depois que terminou ali tudo, eles avaliaram que Mendonça determinou a produção de um relatório da Polícia Federal contra colega, vocês viram ontem, com finalidade política eleitoral.
Isso aí foi claro ontem nas palavras do ministro. A tese desse grupo, meus amigos, é que a movimentação poderia prejudicar a campanha de reeleição do presidente Lula e favorecer o próprio Flávio Bolsonaro. Isso aí está claro, público e notório. Agora, a articulação pelo pedido de vista, pelo que eu entendi, teria começado isso na semana passada, não foi hoje, não, e nem ontem. Em um grupo informal, formado por Gilmar Mendes, por Alexandre de Moraes, pelo próprio Cristiano Zanin e também o Flávio Dino, que pediu vista. Pelo que eu entendi, o tema também foi levado a Edson Fachin, isso anteontem, em reunião no gabinete do presidente do Supremo Tribunal Federal e também por telefonemas. Quer dizer, quem não foi lá ligou para o presidente. O argumento apresentado é de convir por essa ala do tribunal era que Mendonça teria atuado movido por interesses políticos e que levar o caso a julgamento às vésperas da eleição atendia o objetivo atribuídos ao relator das investigações envolvendo o Banco Master e fraudes do INSS. Eu vejo que Mendonça, por sua vez, em tudo o que aconteceu, vinha relatando, havia meses, né? Fachin, o que considerava ser uma atuação da política, né? Dessa Polícia Federal, para proteger aliados do governo Lula em apurações sobre relatoria, incluindo casos relacionados a Moraes e a Lulinha. Eu sei que as acusações, pelo que a gente entendeu de tudo aquilo, que circulavam nos bastidores do Supremo, vieram a público durante a sessão de ontem, transmitida ao vivo pela TV, isso a TV Justiça gerou as imagens, mas na maioria dos canais de televisão ali, aqueles que são de notícias, também transmitiram. Gilmar Mendes afirmou que Mendonça, assunto só, vocês ouviram, agiu de forma premeditada ao solicitar o relatório que levaria suspeitas contra Moraes antes das manifestações de 7 de setembro. Há um equívoco, um viés, vamos dizer assim, político-eleitoral, da forma como os autos foram conduzidos. Eu vejo que foi as palavras do Gilmar Mendes ontem. Porque o decano do Supremo Tribunal Federal também chamou Mendonça de pichuleco, lembra? Pichuleco, boneco eleitoral. Ele afirmou que pessoas decentes, lembra dessa frase, né? Não fazem isso. Mendonça reagiu na hora. Não seja leviano, não aponte o dedo para mim. Foi uma frase que foi cantada e recantada nos meios de comunicação e eu fiquei com isso na cabeça. Não seja leviano, não levante o dedo para mim e tal, aquele negócio todo. Em pleno plenário além do Supremo Tribunal Federal. O embate entre os dois, meus amigos, entre os dois ministros, atravessou sessão afora. A tensão aumentou quando Mendonça, pelo que eu entendi, afirmou que ter pedido a relatoria da Polícia Federal para verificar se ameaças e menções ao Procurador-Geral da República, o Paulo Gonet, em mensagens relacionadas ao caso, exigiriam uma investigação mais aprofundada. O que que colocou? Eu fui lá e achei. É impressionante, presidente, que
uma pessoa da estatura de Paulo Gonet sofra esse tipo de ilição. Isso sim é leviandade. Um sujeito investindo de um sentimento político eleitoreiro. É impressionante a disfarçatez desse sujeito. Foi o que Gilmar Mendes afirmou. Eu encontrei a frase e coloquei aqui. Eu sei que Mendonça respondeu aos gritos. Mendonça não deixou ele por mole, né? Não apareceu na televisão, mas respondeu. Ele colocou: a disfarçatez de Vossa Excelência, me respeite, falou duas vezes.

citaram filhos dos ministros Nunes Marques, Luiz Fux e relações convocaram. Essas mensagens foram reveladas ao longo da manhã seguinte, ali em pleno momento que poderia acontecer aquela sessão, antes do julgamento, na manhã de ontem. No caso de Nunes Marques, colegas o convenceram a declarar impedimento. Havia expectativa de que ele acompanhasse André Mendonça. Havia sim. A sua saída do julgamento foi interpretada nos bastidores, pelo que eu ouvi durante todo o dia de ontem, a tarde de ontem, como um movimento favorável a Alexandre de Moraes. Pelo que eu entendi. Antes da abertura da sessão, quero relembrar isso para que fique claro, os ministros permaneceram por cerca de 40 minutos na antessala do plenário, período em que foram comunicados da decisão de Nunes Marques. Esse foi um dos fatores que atrasaram em cerca de meia hora o início do julgamento. Eu sei que a crise do Supremo Tribunal Federal expõe uma divisão interna em torno da condução dos casos relacionados ao Banco Master, isso aí sem dúvida alguma. A atuação da Polícia Federal e as acusações cruzadas entre ministros, que lá atire a primeira pedra quem não está envolvido com tudo isso. Eu sei que Fachin havia decidido, meus amigos, separar a análise do caso de Mendonça da apuração sobre a conduta de Mendonça. E o Fachin havia decidido ali separar a análise do caso de Moraes, com a apuração sobre a conduta de Mendonça. Isso marcada para o dia 23 de setembro agora. Mas essa decisão foi contestada por os ministros que defendiam uma avaliação conjunta do episódio. Foi o que eles mais falaram isso ontem lá. Eu sei que com o visto do Dino, com a vista pedida por o Dino, eu quero adiantar a vocês que o Supremo adiou uma decisão sobre o fundo imediato e o futuro imediato chamado do caso Moraes e ganhou tempo em meio a uma crise institucional atravessada por acusações de uso político, de investigações, divergências sobre relatoria e preocupação com os efeitos da disputa no processo eleitoral que está avizinhando e batendo a nossa porta. Então, tudo isso foi o que aconteceu ontem no Supremo Tribunal Federal. E o que eu disse aqui ontem pela manhã, exatamente antes do acontecimento, pedi várias vezes que vocês acompanhassem a televisão. Eu redesenhei, pelo que eu entendi, eu achei que era só um que iria até então abster de não participar da sessão, mas foram dois, porque lá apareceram já nome de filho, nome não sei do que envolvido, porque as mensagens que foram liberadas, apresentadas, foi toda ontem pela manhã antes da sessão. E aí o confronto, se estivesse lá, ia ser até pior. Mas e vocês me perguntam agora, e com esse pedido de vista, Nogueira, o que pode acontecer? Interrompe a análise? Isso por até 90 dias. Por até 90 dias, esse pedido de vista. Eu andei vasculhando aí momentos, até alguma coisa interna, né, do regimento do Supremo Tribunal Federal, que isso é bom a gente dar uma olhada de vez em quando, porque a análise de uma possível investigação contra Alexandre de Moraes, pelo que eu entendi, foi interrompida ali. Interrompeu. Isso por Flávio Dino pedindo vista do processo, mediante que suspende o julgamento por 90 dias e pode levar sua retomada para dezembro, depois das eleições. O Supremo Tribunal Federal discutia um relatório, segundo qual Moraes teria atuado

como interlocutor do banqueiro Daniel Vorcaro. A sessão foi marcada por um confronto, quero reafirmar, verbal, entre Gilmar Mendes, entre o André Mendonça, e determinou o placar de 4-3, favorável à análise separada dos relatórios que envolvem Moraes e Mendonça. Ficou 4-3, né? O pedido de vista pode adiar conclusões, sim, sem dúvida, porque pelas regras do Supremo Tribunal Federal, o pedido de vista concede mais tempo ao ministro para estudar o processo e interrompe a conclusão do julgamento por 90 dias. É isso? É só 90 dias. E 90 dias corrido. A contagem começa com a publicação da ata da sessão, porque na qual ocorreu suspensão, né? Ontem. Foi ontem. Então são 90 dias corridos. Depois desse período, o processo é automaticamente liberado para voltar ao plenário da casa, ainda que o ministro responsável pelo pedido, que é o Flávio Dino, ele tenha apresentado o seu voto. Ele já apresentou seu voto. Dino também pode devolver o caso antes do fim do prazo de 90 dias, permitindo uma retomada antecipada. Hã? Eu creio que se... Não vou falar isso aqui porque vai dar até problema. Eu não vou falar, mas tudo bem. Vamos ver o resultado das eleições. Eu ia falar quem poderia ganhar para agilizar, mas eu vou deixar quieto, né? Porque a expectativa, eu posso dizer de expectativa, é que a análise possa voltar à pauta em dezembro. O calendário, entretanto, pelo que eu entendo, terá de considerar o recesso do judiciário, isso previsto para começar no dia 20. Naquele mês de dezembro. Eu sei que a suspeição de ministro e placar apertado antes da interrupção, eu sei que o Dias Toffoli e Cássio Nunes declararam-se suspeitos e não participaram da votação. Deixaram até o plenário em certos momentos. Eu sei que com as duas suspensões, o julgamento avançou até o placar de 4-3, meus amigos, a favor da avaliação separada dos relatórios relacionados a Alexandre de Moraes e André Mendonça. A conclusão ficou pendente após o pedido de vista do Dino. Ficou pendente ali de 4-3. Eu sei que o próprio Paulo, o Paulo Goné, nega a proximidade com Vorcaro. Você viu lá, né? O ambiente no plenário ficou mais tenso, meus amigos. Para vocês terem ideia, eu estava vendo nesse momento, depois que o Procurador-Geral da República, o Paulo, pediu a palavra para negar qualquer relação próxima a Daniel Vorcaro. Ele afirmou que encontrou o banqueiro, não foi isso? Apenas uma vez, e não mantém amizade com ele de forma alguma. André Mendonça tentou responder à manifestação do Procurador-Geral da República, não foi isso? Mas foi interrompido por Gilmar Mendes. O ministro saiu em defesa de Goné, o ministro Gilmar Mendes, e gritou durante as insinuações apresentadas durante a discussão. Então, tá aí esse impasse todo. É impressionante, é o que ele falou, a disfarçatez desse sujeito, ou que Gilmar Mendes falou, desse sujeito, né?
ou a desfaçatez de Vossa Excelência não falou desse sujeito. Mendonça reagiu, levantou o tom, foi aquela bafafá tudo, já disse aí no começo. A desfaçatez de Vossa Excelência, me respeite, me respeite. Ele disse duas vezes. Isso aqui não é brincadeira. Gritou, isso aqui não é brincadeira. Foi? Então, meus amigos, eu sei que Dini interrompeu a discussão, quero reafirmar isso. Diante do confronto, o Flávio Dino, ele foi um pouco maduro, muito inteligente o Flávio Dino, assumiu a palavra e anunciou o pedido de vista. Mas o Flávio Dino em si, ele deu uma aula. Ele deu uma aula ali, viu? Para quem... E eu gostei do Flávio Dino naquele instante. Não ofendeu ninguém, falou dos pós e contra, o que poderia acontecer se aquele julgamento fosse à frente, que lá na frente poderia até então ser interrompido, se não aqui. Deu uma aula de regimento. Até o próprio presidente da corte, o Fachin, cruzou os braços e ficou ouvindo atentamente o Flávio Dino. Teve algumas interrupções do próprio presidente, mas o Flávio Dino deu uma aula de sabedoria, principalmente quando se fala do regimento ali do Supremo Tribunal Federal. Porque o ministro, ele afirmou que a discussão, ela havia comprometido as condições necessárias para que o tribunal continuasse deliberando aquilo ali. O Flávio Dino falou: eu tenho que interromper, você viu, né? Essa situação. Isso é uma questão de ordem, ele colocou ali. Nós não temos condições de deliberar o que está acontecendo aqui no plenário. Aí o clima, daí para pior, e a sociedade está assistindo algo diferente no rito que a lei manda. Você viu lá? A sociedade está assistindo, é o que ele deixou claro, algo diferente que a lei manda. Eu sei, meus amigos, que com a suspensão o placar permanece em 4-3 e a definição sobre a forma de análise dos relatórios dependerá da devolução do processo por Dino para voltar em pauta ou do encerramento automático do prazo regimental. Tem um prazo regimental, ou então o Dino faça isso antes. Mas que, para vocês que assistiram, para vocês que viram ou que ouviram, né, não foi uma boa coisa para o Brasil. A gente achou que ia sair dali. Eu ditei as cartas ontem que poderia ser um placar empate ou um pedido de vista, e que eles faziam de tudo para que as ações seriam julgadas juntos na mesma sessão, a do próprio Alexandre de Moraes e a do próprio Mendonça, porque eles queriam de forma que julgasse separadamente o Alexandre de Moraes, se eram verdadeiras ou se não eram aquelas incógnitas lá das mensagens, aquilo tudo. Mas eles queriam de forma ali, certa parte sim, certa parte não, para que fossem julgados dois juntos. E para o dia 23 agora. Então, eu vejo que o Supremo Tribunal Federal fez uma mexida ali, interrompeu de uma forma mais branda e tranquila para que as coisas viessem a acontecer, para que não decepcionasse mais a sociedade brasileira, porque o próprio Lula, pelo que eu entendi, eu falei aqui ontem, meus amigos, lembra que Lula poderia fazer um pronunciamento, lembra, sobre a respeito disso na rede social, ou no seu programa, alguma coisa assim, ele poderia ter feito ontem, e ele fez ao vivo, para quem não assistiu, ele fez ao vivo na TV Record do Palácio do Planalto, teve uma entrevista ao vivo. Ele deixou claramente que, se assim houver, tudo que está acontecendo em mensagem, tudo,
que aqueles que praticaram esses erros, que tem que pagar. Que pessoas que estão no judiciário querem ficar ricas, bilionárias, ao que Lula disse. Querem ficar bilionárias e usa essa artimanha, esse artifício, para levantar fundos e dinheiros, que tem parente, quando não é filho é irmão, quando não é irmão é cunhado, é sobrinho, que ficam despachando e que fique ali com os favores através do Supremo Tribunal Federal, foi o que Lula disse. E a repórter, para não deixar de graça, fez todas as indagações e Lula falou que tem que ser julgado mesmo, tem que ser investigado, o Brasil precisa passar a limpo, principalmente o Supremo Tribunal Federal tem que mostrar a cara, tem que mostrar a sua limpidez, tem que voltar a ter a confiança e a confiabilidade do povo brasileiro. Lula disse ontem na entrevista, a repórter não deixou de graça, perguntou ao Lula o caso do filho do Lula, ele falou assim, abriu o sigilo, abriu tudo, se ele for culpado, ele vai pagar por aquilo que ele fez. Nós não vamos passar a mão na cabeça de ninguém. A Polícia Federal, a pedido do próprio Ministério Público, a pedido do Supremo Tribunal Federal, se é pedido, tem que investigar mesmo. Seja ele o filho de Lula, o que ele disse. Seja ele o filho de Pedro, filho de João, seja ele presidente do Supremo Tribunal Federal, seja ele membro da corte, tem que ser investigado, tem que passar a limpo. Não vamos tampar o sol com a peneira. Quem assistiu ontem a entrevista de Lula, Lula foi muito sábio nas suas palavras. Tá chegando o final aí do seu mandato, né? Nesses 4 anos, chega ao final agora no dia 30, é, o último dia do ano, chega ao final do mandato de Lula, é um candidato, vai para a reeleição, quem vai decidir se ele vai ficar ou se não vai é o povo brasileiro, é você que tem esse poder na mão de dizer se ele fica ou se ele sai. Nós temos aí inúmeros candidatos. Ontem, em período de julgamento, para saber se seriam decidido os dois juntos, numa mesma sessão, aparece um lá nos Estados Unidos, o que está lá, até então foragido da justiça brasileira, dizendo que a lei Magnitsky vai voltar a funcionar, fazendo pressão em cima do Supremo Tribunal Federal. O trem já está bagunçado, o trem já está de cabeça para baixo. Ainda aparece o filho do Bolsonaro, irmão do candidato a presidente aqui do Brasil, dizendo que a lei Magnitsky, que poderá voltar novamente, se assim for desfavorável à votação de ontem. E foi desfavorável. Foi desfavorável, pelo que eu entendi, e não teve favor a eles. Pode ter favor numericamente a um ou outro nas próximas pesquisas eleitorais. Pode até haver. Porque quem vai interpretar o que aconteceu ontem lá no plenário do Supremo Tribunal Federal, quem vai interpretar direito é o voto na urna. Esse voto vai interpretar se foi a favor de um ou se foi a favor do outro. Porque o acirramento político vai continuar. Certamente alguma campanha política, de um lado ou de outro, vai usar tudo aquilo que foi feito ontem no Supremo Tribunal Federal para alavancar numericamente dentro das pesquisas eleitorais, ou buscar eleitor que estava indeciso. Que ontem o que aconteceu? Não agradou o povo brasileiro? Não agradou, de uma forma ou de outra. Dois pediram, eu vou sair porque eu não tenho a possibilidade de julgar o que está acontecendo. Mas é porque sabia que ali dentro ia aparecer mais coisa deles. Ficaram ali os testes, chamado teste de ferro. Quanto pior, melhor talvez. Já que é para bagunçar, vamos bagunçar de uma vez. É isso que está acontecendo no Brasil. Por isso, meus amigos, que vocês que nos escutam e que têm muitas vezes ouvido a gente aqui na 104, é bom vocês ouvirem sempre os dois lados. Escutem, por isso que eu disse para vocês, ouçam, assistam a sessão de ontem,
Eu passei numericamente o que poderia acontecer, realmente aconteceu, mas foi bom que vocês

assistiram. Porque vocês ali, entre linhas, vocês sabem quem está de um lado, quem está do outro. Quem quer bagunçar, quem quer consertar. Vocês perceberam isso. Porque ali, se tranque agora o Supremo Tribunal Federal. Vou dizer uma coisa. Jogar uma cortina de fumaça em cima de tudo. E só voltar depois das eleições. Eu acho que vai ficar até melhor. Porque a indefinição, o problema gerado hoje na cabeça do eleitor é simplesmente judiciário. É simplesmente isso. Porque eles não têm a capacidade, ou se têm a capacidade não demonstra, porque se abrir o sigilo das pessoas envolvidas dentro do próprio Supremo, dentro da própria política, eu vou dizer claramente, não vai salvar ninguém para a história. Ou aquele jogral popular bíblico, né? Atire a primeira pedra quem não deve nesse caso.

0: aí, sucesso singular aqui dentro do nosso programa. Agora são 9:56, 9:56. Muito bom dia.
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0: Até às 11 por aqui. Fazendo sua manhã gostosa do jeito que você gosta, estou à vontade, espero que você também esteja à vontade. Mande pra gente um WhatsApp 99929-1049. Esse é o WhatsApp aqui da 104, tá bom? Mensagem de texto, mensagem de áudio, fique à vontade para esta manhã. Manhã super descontraída, é uma quarta-feira, 16. Muito bom poder estar em sua companhia, tá bom? Agora são 9:57. 9:57. É hora de previsão astrológica para Áries, Touro e Gêmeos.
2: O que dizem os astros para Áries, Touro e Gêmeos?
0: Atenção e muita atenção, você de Áries. Bom dia, Ariano. Bom dia, Ariana. Tudo bem? Como é que estão as coisas? Manhã de quarta-feira, dia 16. Eu sei que seu corpo e mente buscam muito mais liberdade e movimento, com oportunidades de viagens e encontros que elevam o seu astral. É um bom momento para refletir sobre amizades sinceras e aproveitar conexões que podem transformar sua visão de mundo. No amor, a paixão fica intensa, valendo para você de Áries. Já você de Touro, alô Taurino, alô Taurina, muito bom dia. Olha, Touro, seu lado desconfiado pode, né? E pede então ajuda nos momentos de parcerias e relações profissionais, além de facilitar uma virada nos seus objetivos e carreira. Agora as questões financeiras se revelam na parte da tarde de hoje, e confiar na sua intuição pode levar a oportunidades de ouro para você. Já no amor, deseja até ousar muito mais tudo isso. Já você de Gêmeos, alô geminianos, alô geminianas, tudo bem? Olha, Gêmeos, dia super consagrado. Gêmeos, o dia começa com foco no trabalho, resolvendo tarefas com agilidade. À tarde, seu lado comunicativo brilha com a lua em Sagitário, fortalecendo contatos e alianças profissionais. O amor pede, nesse instante, muita alegria, até então com ousadia, com possibilidade de encontros espontâneos e muita aventura. Daqui a pouquinho, dentro do nosso programa, previsão astrológica para Câncer, Leão e Virgem, sempre comigo. Aqui na sua 104,9. Tá bom, tá na 104, tá feliz, tá com Banda Calypso.

0: Ali Pisson, essa é boa, hein? Você gosta, eu também gosto. Solidão. Agora são 10:02. 10:02. Muito, mas muito bom dia. Porque agora. Tá bom. Obrigado. Agora é hora de previsão astrológica para Câncer, Leão e Virgem.
1: O que dizem os astros para Câncer, Leão e Virgem?
0: Atenção e muita atenção, você de Câncer, muito bom dia. Como é que estão as coisas? Tudo bem, Câncer? Olha, você deve aproveitar a sua criatividade e situação para impulsionar aí projetos e transformar boas ideias em negócios lucrativos. Cuidado com o cansaço no final do dia de hoje, que pode afetar o corpo, especialmente quadris e pernas. O dia promete surpresas e momentos de intimidade, aquelas que são especiais, com uma vibração muito leve para um bom futuro. Já você de Leão, alô Leonino, alô Leonina. A lua no seu paraíso astral traz ótimas energias, sorte, encontros e possibilidades de mudanças possíveis, né? Com uma boa relação. Agora aproveite a vibração para conectar muito mais com a família e valorizar a sua liberdade. Já à noite, a paquera fica no clima, garantindo diversão e potencial para um romance especial. Já você de Virgem, bom dia, tudo bem, Virgem? Ótimo para assuntos profissionais com boas oportunidades de contatos e envio de circulação. Ah, que bom, né? Já no dia anterior, criatividade pode ajudar a financiar tudo isso, foi o que você planejou. Já no amor, uma conversa pode evoluir para um encontro especial. Aproveite o dia como fortalecer os laços e abrir então novas possibilidades para um crescimento. Daqui a pouquinho, dentro do nosso programa, previsão astrológica para Libra, Escorpião e Sagitário comigo. Tudo isso aqui. 104,9. Depois do nosso apoio cultural. Segura aí.
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5: Tudo bem, agora são 10 horas mais 15 minutos. Bom dia.
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5: É hora de previsão astrológica para Libra, Escorpião e Sagitário.
7: O que dizem os astros para Libra, Escorpião e Sagitário?
5: Atenção e muita atenção, você de Libra, muito bom dia, Libriano, muito bom dia, Libriana. Olha, Libra, sua comunicação brilha e as suas ideias podem render aí ótimas ou ótimos resultados, até mesmo fora do horário. Agora aproveite as oportunidades para aumentar seus ganhos. No amor, sua lábia fica afiada e a conversa rende encontros especiais. O dia cheio de chance e diversão especial para você. Aproveite. Já você de Escorpião, tudo bem, Escorpião? Olha, Escorpião, hoje a lua em seu signo intensifica sua determinação e criatividade, incentivando você a lutar pelos seus sonhos com coragem. Já no amor, comece o dia com charme e seduza quem deseja. Prepare-se para aventuras aproximadas, isso tudo na segunda metade do dia de hoje. Aproveite o dia e é de oportunidade simplesmente o que você está pretendendo. Já você de Sagitário, tudo bem, Sagitariano? Olha, Sagitário, o dia pede respeito ao seu bem-estar, com momentos de descanso e renovação. Na segunda metade do dia de hoje, a sua energia e sorte aumenta, com astral favorável e possibilidade de novidades. Já no amor, seu charme brilha, garantindo momentos leves e diversões para apaixonar-se e se divertir muito, principalmente à noite. Daqui a pouquinho, dentro do nosso programa, previsão astrológica para Capricórnio, Aquário e Peixes comigo. Conferindo. São 10h17. Fala sério.

0: aí, sucesso aqui dentro do nosso programa. Fala sério, gostou, hein? Agora são 10h20, 10 horas 20 minutos.
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0: É hora de fecharmos nossa previsão astrológica para Capricórnio, Aquário e Peixes.
2: O que dizem os astros para Capricórnio, Aquário e Peixes?
0: Atenção e muita atenção, você de Capricórnio, muito bom dia. Olha, Capricórnio, dia perfeito para refletir sobre suas finanças, descobrindo onde gasta energia e recursos, não é? Agora sua vida social fica agitada, com conversas profundas e reconciliações à noite. Já no amor, mantenha o seu charme discreto. Momentos especiais e conexões podem surgir no seu círculo aproximado. Muito cuidado nessa hora. Já você de Aquário, tudo bem, aquariano? Muito bom dia, Aquário. O dia pede foco na carreira pela manhã, trazendo reconhecimento e novas responsabilidades. À tarde, se destaca, abrindo portas para colegas e amigos. Já no amor, priorize, resolva o que precisa ceder e aproveite a companhia dos amigos. Aproveite também o dia para criar momentos especiais. Já você de Peixes, para fecharmos nossa previsão nesta manhã, quarta-feira, dia 16, com a lua na casa 10, o dia é ótimo para elevar seu foco e abrir-se para novas oportunidades. Sua criatividade e intuição fica em alta, ajudando a revisar aí sonhos e monetizar talentos. No amor, a vontade de novidades aumenta, com chances de encontros diferentes e muito emocionantes, tá bom? Valeu aí pra você de Peixes. Previsão astrológica de volta amanhã, às 9 horas da manhã, dentro do nosso programa, sempre comigo. O que é que tem? Com Jorge Mateus.

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0: Obrigado, meu.
1: Tá bom. Final do nosso programa, eu volto, se assim o bom Deus nos permitir, amanhã às 9 horas com o programa Manhã na Cidade. Quero agradecer a audiência e o carinho e dizer que foi muito bom essas 2 horas juntos. Te desejo vida. Um forte abraço, felicidades e até amanhã. Para meu pai, meus irmãos Lúcia e Bena, que estão com Deus, um beijo.

0: 10:57.
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Muito bem, muito bom dia pra você, bom dia Guanambi, bom dia ouvinte, 104 FM, 11 horas e 5 minutos, 11:05, o programa está começando, eu sou Ana Ribeiro, te acompanho até o meio-dia, te levando muita informação e música bacana. Hoje, 16 de setembro de 2026, quarta-feira, isso mesmo. Quarta-feira, meio da semana, já metade da semana e também já metade do mês de setembro, passando rápido realmente. Por aqui nosso programa está começando e eu vou te acompanhando até o horário do seu almoço. Você fica por dentro de todos os acontecimentos, últimos acontecimentos da nossa cidade, da nossa região, de todo o Brasil e também o nosso momento MPB com muita música bacana, muito MPB, muita música de qualidade por aqui. Você pode interagir comigo pelo 9929-1049. 9929-1049 é o WhatsApp da 104FM, manda o seu áudio, a sua mensagem de texto, vem bater esse papo comigo de todos os dias. E claro, desde já agradecer você que já está na sintonia desde cedo aqui com a nossa programação, viu? Você em casa aí nessa quarta-feira tá preparando o almoço, começou agora, já está finalizando ou já está almoçando por aí também. Tá com o radinho ligado desde cedo, obrigado pela querida audiência e você também que está no trabalho, isso mesmo, viu? Para você que está no trabalho nesse momento, pessoal da construção civil, um grande abraço. A você também que nos acompanha no seu carro, está no trânsito, com o rádio ligado aí no seu veículo, sintonizado aqui na 104. Obrigada pela audiência e pela sintonia.

para atualizar vocês sobre as previsões. A previsão para essa quarta-feira, para os próximos dias, calor intenso, viu? Calor realmente está intenso aqui para nós. Rapaz, temperaturas bastante elevadas e já era prometido realmente que as temperaturas iriam subir, as temperaturas iriam se elevar assim essa semana, viu? Sem previsão de chuvas ainda no momento, infelizmente, mas o calor ainda muito intenso. Hoje, quarta-feira, marcando a máxima 37 graus, viu? Temperatura máxima de 37 graus para hoje, quarta-feira, dia 16, com mínima de 22. Dia de sol com neva fraca ao amanhecer, sensação térmica 30 graus. Então, sim, hoje vai esquentar bastante, viu? Se preparem aí, início da tarde, com certeza, será um sol para cada um, viu? Dia muito ensolarado, bastante quente, procure se hidratar bastante, né? Calor tá voltando com tudo. Umidade do ar 24%, ainda bastante seco, precisando chover, né? Aguardando aí a tão esperada as águas, né? Período das águas aqui pra gente, que, de acordo com os especialistas, pode chegar um pouco mais cedo aqui pra nossa região. Pra amanhã ainda permanece, viu? Esse calor intenso, mas pode dar uma reduzida mais pro final da semana. As temperaturas podem cair um pouquinho para o final de semana, para sexta-feira. Amanhã marcando 33 graus, sexta-feira 32, sábado já entra em 31 graus. Então, sim, possa ser que seja um pouco menos calor do que está sendo desde segunda-feira, né? Mas o calor ainda vai permanecer, viu? E assim continua até as próximas semanas, até os próximos dias, viu? Até a próxima semana, marcando calor intenso aqui para nossa Guanambi. Na verdade, calor em todo o Nordeste, viu? Toda a Bahia, as temperaturas estão bastante elevadas. E hoje, 37 graus. Então, sim, vai esquentar bastante.

E vamos começar o programa com música, como sempre, gosto de começar com música por aqui. 11 horas e 10 minutos, 11:10. Logo mais voltamos com informações, últimas informações aqui da nossa cidade, para você ficar bem atualizado. E vamos de sucesso, isso mesmo. Milton Nascimento, Caçador de Mim, 11:10.

11h15, 11h15. Vamos começar aqui o programa falando sobre uma situação que está ocorrendo aqui na cidade, já muito constante, né? Isso já muito... uma situação desagradável que vem ocorrendo desde o ano passado, viu? Que é sobre os atrasos salariais dos terceirizados da Prefeitura Municipal de Guanambi, dos servidores da Prefeitura, alguns ali, né? E essa situação se refere a uma empresa que presta serviços à Prefeitura e tem esses funcionários terceirizados. Esse atraso salarial está ocorrendo e é uma situação já desagradável que vem acontecendo desde o ano passado, que há muitas reclamações, funcionários que estão indo até a porta da empresa, funcionários que já estão fazendo reclamações intensas a várias emissoras de rádio aqui em Guanambi sobre esse assunto que sempre está voltando. Eles pagam e atrasam novamente. E a Câmara Municipal de Guanambi formou, aparentemente, uma comissão para acompanhar a situação, finalmente, desses trabalhadores terceirizados aqui do município, principalmente por causa de atrasos no pagamento dos salários. A comissão é formada pelos vereadores Maria Silvia, conhecida como a Lilia, Dr. André Moitinho, Edmilson Santos, Eponina Gomes e Paulo Costa. Foi na tarde de terça-feira ontem, dia 15, os integrantes da comissão se reuniram com o secretário municipal de administração, o Anderson Ribeiro, para tratar da situação dos trabalhadores e também discutir o planejamento e as próximas ações da administração municipal. Também participaram da reunião o presidente da Câmara, Fausto Azevedo, e o vereador Jairo Pereira, conhecido como Daldi Jairo. Durante o encontro, foi informado que a Prefeitura de Guanambi já fez o repasse dos recursos para a empresa responsável pelos trabalhadores terceirizados. Segundo as informações apresentadas na reunião, os pagamentos aos funcionários devem ser regularizados a partir desta terça-feira. Então, ontem, foi o prazo para iniciar a regularização dos pagamentos atrasados. E mesmo com a previsão de regularização, a comissão da Câmara informou que continuará acompanhando a situação para ajudar a garantir que os pagamentos sejam normalizados, que os direitos dos trabalhadores sejam assegurados. O que está acontecendo, aparentemente? Alguns trabalhadores terceirizados de uma empresa contratada pela prefeitura, eles são funcionários contratados por essas empresas que prestam serviços à prefeitura e eles não são, assim, servidores públicos municipais. É um ponto importante aqui. Eles não são funcionários diretamente da Prefeitura Municipal de Guanambi. É preciso deixar isso entendido, tá? Eles são funcionários da empresa que prestam serviços à Prefeitura Municipal de Guanambi. Eles trabalham em atividades e serviços contratados pela Prefeitura. Pela Prefeitura Municipal. Nesse caso, o problema ele está sendo relacionado ao atraso no pagamento desses trabalhadores e que são reclamações constantes desde o ano passado, desde o final do ano passado. A comissão, a informação passada pela Prefeitura é que a comissão, o dinheiro já foi repassado, como eu citei aqui, esse dinheiro já foi repassado para a empresa responsável e que os salários eles precisam ser regularizados. Porém, não foi informado qual foi o momento que esse dinheiro foi repassado, se foi um atraso da Prefeitura ou se foi um atraso da empresa que já tinha recebido o dinheiro. Isso aqui não foi informado. Até o momento, se foi um atraso da empresa que já estava com o pagamento e não repassou para os funcionários ou se foi um atraso do pagamento da prefeitura para a empresa. Isso aqui não foi deixado claro. Mas é muito importante, com certeza, já era hora da Câmara acompanhar uma situação grave como essa, que já vem ocorrendo há muitos meses, funcionário há meses sem receber, pessoas indo até a porta da empresa, tendo que vir emissoras de rádio prestar reclamações, porque realmente é um grande absurdo. E são situações que já vem acontecendo de forma muito corriqueira e recorrente desde o final do ano passado. Nós já estamos em setembro. E já são reclamações que já ocorreram há uns meses atrás, há quase um ano atrás, e isso continua acontecendo com essa determinada empresa. Porque estamos falando aqui de pessoas que trabalham e dependem daquele salário para pagar suas contas, para sustentar suas famílias, sustentar os seus filhos e que estão com salários atrasados. Não há nada pior do que isso aí. Entende?
E é o que eu citei, não foi deixado claro que se alguém tivesse informação e puder nos repassar de forma fidedigna, se realmente a empresa, foi um atraso da empresa que havia recebido o pagamento da prefeitura, do município, e não fez esse pagamento aos funcionários, ou se foi um atraso do pagamento da prefeitura. Porque é o que as pessoas vêm comentando e a população vem falando, e é preciso realmente apoiar essa opinião pública aí, porque as festas estão acontecendo de forma muito constante. Mês passado nós tivemos uma grande festa aqui em Guanambi, que foi aniversário da cidade, 14 e 15 de agosto. Nós tivemos 2 dias de festa, recebemos atrações nacionais, um dinheiro que é um dinheiro público de uma forma muito bem colocada, vamos dizer assim, porém, muito dinheiro também. E não justifica o que citamos aqui, não somos contra as festas, não sou contra a festa, não sou contra os eventos, apoio, acho que precisa acontecer, porque envolve toda a questão econômica, de empregos ali para trabalhadores também, para a população em geral, e isso beneficia de forma muito positiva. Porém, os atrasos salariais, eles já têm sido uma reclamação desde o ano passado, desde o ano 2025. Isso vem acontecendo, situações como essa de funcionários reclamando, funcionários terceirizados que não estão recebendo com 3 meses. Tinha funcionários com 5 meses de salário atrasado. Então, existe um equilíbrio aí que precisa manter, precisamos colocar na balança para que um não pese mais que o outro. As festas, elas são importantes com toda certeza. Isso gera emprego, gera economia para a cidade. Isso beneficia muito o município quando há eventos desse grande porte. Porém, existem prioridades aí, entende? E eu já sempre falo aqui, quais são as prioridades dentro de um município? É a educação, a saúde e a infraestrutura. E os funcionários também precisam receber, os trabalhadores precisam receber seus salários. Ninguém está querendo trabalhar de graça, as pessoas precisam ter o seu dinheiro para pagar suas contas, porque a conta de água não espera, a conta de luz não espera, a mensalidade da escola do filho não espera. Tudo isso exige um salário que precisa ser pago. E meses atrasados não justifica, sendo que tantas festas estavam acontecendo. Mas é o que eu citei aqui. A prefeitura já deu a sua justificativa, que o dinheiro foi repassado à empresa, mas não foi colocado aqui se já havia acontecido isso e foi um atraso da empresa ou foi um atraso da prefeitura para realizar esse pagamento para a empresa que foi contratada, que está, que contrata os seus funcionários e que estão com salários atrasados. O prazo de regularização seria ontem, terça-feira, espero que já tenha iniciado realmente, porque é um problema que tem sido constante aqui em Guanambi desde o ano passado, é questão dos atrasos salariais. Isso não pode acontecer, sendo que as festas estão ali todo momento, em vários eventos, São João, vem final de ano agora, tivemos aniversário da cidade, tivemos o Carnaval de Mutãs, isso tudo envolve dinheiro público, porém, com salários atrasados ali, funcionários com seus salários sem ser recebidos desde o ano passado, tendo esse problema constante. Então, a gente espera, o mais importante agora, com certeza, é que o trabalhador ele tenha o seu direito realmente ouvido e recebido, porque salário atrasado não é apenas um problema administrativo, é um problema que afeta diretamente a vida das pessoas, a vida dos funcionários, né? Nós temos contas a pagar, família para sustentar, e é uma situação muito complicada e muito vergonhosa, eu considero, se caso realmente for um ponto ali a ser ajustado pela Prefeitura Municipal, e que já vem tendo reclamações, como eu citei, todos os dias, quase toda semana, estão tendo reclamações, seja no programa de Val, seja nas outras emissoras, de salários atrasados relacionados à Prefeitura Municipal. E um tempo atrás, um mês atrás, mais ou menos, nós falamos sobre essa situação que estava acontecendo aqui. Eu disse que era vergonhoso para o município estar prestando tantas festas, né? Tantos eventos aí de grande porte e os funcionários sem receber. Realmente é muito vergonhoso mesmo. Então esperamos que isso se regularize o mais rápido possível, entende? E que não tenha essa frequência novamente. Que isso não venha tendo essa recorrência, porque estamos em setembro, final do ano passado, nós já estávamos tendo esse problema corriqueiro, viu? Dos salários atrasados, que as pessoas estavam até comentando
sobre o Festival da Virada, que acontece todos os anos, a festa da virada do ano. E as pessoas estavam até comentando que iria ter a festa, mas tinha salários atrasados em relação à prefeitura. E eu até citei aqui que era algo vergonhoso, viu? E um outro ponto aqui que algumas pessoas questionam, né? Porque é uma reclamação, essa empresa em específico já vem tendo essas reclamações constantes. Por que não encerrar o contrato com a empresa, né? Por que não encerrar logo esse contrato? Se existe essa possibilidade? Existe sim, poderia existir sim, de certa forma, mas não é algo que acontece assim de maneira automática, de repente, porque envolve toda a questão de contratual, envolve questões relacionadas à lei. A prefeitura, ela pode extinguir sim, de uma forma unilateral, vamos dizer, um contrato, quando a empresa não cumpre o combinado, de uma forma irregular ali, as suas obrigações previstas dentro do contrato, desde que isso seja formalmente apurado e seja garantido à empresa o direito de apresentar sua defesa. E a lei também permite a aplicação de sanções administrativas. Porém, nesse caso específico dos terceirizados dessa empresa, tem uma diferença muito importante aqui. A notícia, a situação, ela informa que a prefeitura já teria repassado os recursos à empresa e que os salários seriam regularizados. Então, só com essas informações, como eu citei, não dá para afirmar se já existe esse motivo suficiente para romper o contrato. Como eu disse, não foi informado se a prefeitura já havia, já de uma forma, há muitos dias já havia, no prazo, né? Vamos se colocar assim, já estava dentro do prazo, eles já haviam repassado o dinheiro e o atraso foi da empresa, ou se foi um atraso do pagamento da prefeitura para repassar esse dinheiro à empresa. Então, envolve duas situações aí que precisam ser analisadas. É importante a gente verificar isso daí. Mas eu espero que isso seja regularizado e que esse desconforto de todos os meses, tem situações como essa. É 2-3 meses de salário atrasado. Nossa, é uma situação complicada, viu? As pessoas terem que trabalhar sem receber é algo muito desagradável, realmente. Porque aperta as contas, aperta o bolso, as pessoas precisam comer, as pessoas têm as suas contas, as suas obrigações a quitar ali, e tudo isso envolve o pagamento dos seus devidos salários. Então esperamos que o mais logo isso seja logo regularizado, o mais rápido possível, e que essa situação desagradável não esteja acontecendo novamente, de forma tão constante. A cada 2 meses tem uma conversa como essa. Tem notícias vazadas como essa, que é atraso de salários relacionados à Prefeitura Municipal de Guanambi. Situação complicada, viu? Então esperamos que isso regularize, porque como a população diz, a gente precisa concordar, as festas estão em dia, né? Os eventos estão em dias. Mas precisamos verificar realmente se foi um atraso da Prefeitura ou se foi um atraso da empresa, se essa empresa já havia recebido esse dinheiro e se foi um atraso feito pela empresa, ou se foi a questão do atraso do pagamento da prefeitura para a empresa.

11:29, 11:29. Vamos de música por aqui agora. Você pode fazer seu pedido musical aqui pelo nosso WhatsApp 99291049. É o WhatsApp da 104FM. Vem bater esse papo comigo, eu vou te acompanhando até o seu almoço. E por aqui agora, vamos de Tom Jobim. Isso mesmo, viu? Wave. Vamos de Tom Jobim por aqui. Sucesso. Um grande sucesso das grandes novelas da TV Globo. Vamos relembrar aí as novelas dos anos 2000, as novelas do Manuel Carlos. É realmente essa grande vibe, né? Como o pessoal mais jovem realmente diz. Então vamos de Tom Jobim, Wave, por aqui. Música.

David Tom Jobim, que foi lançada em 1967, tornando-se conhecida também internacionalmente. Uma música leve, romântica, que transmite essa leveza realmente, que é uma grande característica da bossa nova. Fala de amor, encontro e da beleza de estar com alguém. Ganhou uma nova ligação com o público quando foi escolhida como tema de abertura da novela Paz.

0: Aê, parceiro, que bom você de volta.
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3: Onze horas e quarenta e três minutos, estamos de volta por aqui. Muito bem, ainda no âmbito da nossa Guanambi, vamos iniciar aqui falando também sobre a questão, na verdade, continuar falando aqui sobre a questão que envolve a questão municipal também, a prefeitura municipal, que é sobre o transporte público coletivo, que logo mais já está retornando, porque nós tínhamos sim o transporte coletivo público e vai voltar agora para a nossa Guanambi novamente. E a Câmara de Guanambi aprovou 2,8 milhões para o transporte urbano. A Câmara Municipal de Guanambi aprovou na sessão desta terça-feira, dia 15, que acontece toda terça-feira, aconteceu ontem, que autoriza a abertura de um crédito especial de 2,8 milhões no orçamento do município. De acordo com a proposta, esse dinheiro será destinado à implantação e manutenção do transporte urbano de Guanambi. A medida também prevê o acompanhamento da aplicação desse recurso público e busca contribuir para a organização do sistema de transporte do município. Durante a mesma sessão, os vereadores também discutiram a situação dos trabalhadores terceirizados, que é o que comentamos aqui no início do programa, relação aos atrasos salariais que vem ocorrendo. Foi levantada a possibilidade da criação de uma comissão para acompanhar o problema e buscar alternativas para a regularização dos pagamentos. A sessão também teve uma homenagem ao ex-vereador, o Dr. Robério, que infelizmente faleceu no último sábado, dia 12 de setembro, aos 65 anos de idade. Esse era cirurgião dentista, exerceu dois mandatos na Câmara de Guanambi como vereador entre 2001 e 2004 e depois 2005 e 2008. Infelizmente acabou nos deixando, uma pessoa muito querida, que fazia muito pelos mais necessitados, né? E acabou nos deixando no último sábado.

0: Muito bem, 11h45 por aqui, tem muitas participações chegando. Vamos iniciar aqui o nosso bate-papo, aqui com a nossa amiga Ana Brito, tá por aqui com a gente, bairro Alvorada. Bom dia, Ana.
1: Bom dia, Ana. Tudo bem com você, minha amiga Ana Brito, bairro Alvorada? Se possível, toque qualquer música com Chico Buarque. Valeu, quanto tá feliz. Beijo.
0: Um beijo, amiga, um beijo pra você. Já preparei aqui pra você, viu? Já separei a sua música e com certeza será a minha preferida, viu? Vou tocar pra você, sim. Nossa amiga também, Suzilândia, do bairro Brasília, tá por aqui conosco. Bom dia.
2: Bom dia, Ana Ribeiro. Sou Suzilândia, do bairro Brasília. Ana, eu gostaria de ouvir uma música com o Djavan, Oceano. Só pra curtir. Tá 104, tá feliz?
0: Abraço, amiga, tá participando, viu? Abraço pra você, obrigado pela sintonia, também vou separar a sua música. Vamos ver se vai dar tempo de tocar, se não der, eu deixo pra amanhã, tá bem? Se não der, eu deixo pra amanhã, tá aqui guardadinha, que também é uma das minhas preferidas de Djavan, viu? Um dos maiores sucessos aí, obrigado pela audiência. Tem mais ouvinte por aqui mandando sua mensagem de texto, nosso amigo Sandro tá por aqui com a gente, tá na escuta do programa e quer ouvir Raul Seixas, Eu Nasci Há 10 Mil Anos Atrás, também um dos maiores sucessos aí. Também vou tentar tocar pra você, mas se não der tempo, eu toco amanhã, viu, Sandro? Obrigado também pela sintonia. Vamos por aqui de sucesso com Chico Buarque, quase finalzinho do programa, pedido da nossa amiga Ana Brito, lá do bairro Alvorada, e Contidiano, isso mesmo, um dos maiores sucessos do artista, viu? E uma das mais lembradas e, com certeza, uma das mais belas canções. 11h47.

0: Cotidiano, de Chico Buarque.
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0: Canção muito lembrada e um dos maiores sucessos do artista e do MPB. Foi lançada em 1971. A canção fala sobre rotina de um relacionamento amoroso. Chico, ele descreve pequenos hábitos do dia a dia, os mesmos gestos, horários e frases que se repetem no cotidiano, mostrando como o amor pode estar presente justamente nessas coisas mais simples da nossa rotina. Com certeza é uma das minhas preferidas, viu? Uma das minhas preferidas de Chico e uma das minhas preferidas do MPB também. 11h50 por aqui, tem mais participação. Nossa amiga Mazinha tá por aqui conosco. Bom dia, Mazinha.
2: Ana, que tá falando aqui, é Mazinha do Bar Boa Vista. Ana, hoje eu vou largar a música com você, viu, Ana? Faz qualquer música aí só pra me curtir. Valeu, Ana. Tá na 104, tá feliz. Visto que cansaço, viu, Ana? Fui na rua, cansei, fiquei pior. Misericórdia.
0: Um abraço, viu? E não é, como é que não cansa, né, minha gente? Eu vou falar uma coisa pra vocês. Ir pro centro, nesse sol que tá fazendo, esse calor que está fazendo em Guanambi, cansa qualquer um, viu? Vou te falar, como é que não cansa com esse quinturão que tá fazendo aí? A gente fica aquela morgação, né? O nosso corpo fica aquele corpo mais indisposto, eu considero. O pessoal fala muito do frio, eu acho que a gente fica mais indisposto é no calor, viu? Porque realmente é algo que consome ali a nossa energia, viu? Para quem, por exemplo, aí trabalha no sol mesmo, pessoa da construção civil, pessoal que trabalha embaixo do sol mesmo, eu vou falar para vocês, não é brincadeira não, viu? A gente tem que valorizar muitos trabalhadores, porque se trabalhar num sol desse aqui, hoje, por exemplo, vai fazer 37 graus, imagine como não vai estar ali por volta de uma, duas da tarde, viu? Três da tarde, ali o sol já vai dando uma esfriada, mas no início da tarde, o calor intenso, esse solão quente, misericórdia, viu? Com certeza é para cansar qualquer pessoa. Final do dia, a gente tá quebrado, viu? Mas abraço, viu? Abraço, Mazinha, tá sempre por aqui com a gente, lá do bairro Boa Vista. Um abração para você, obrigado pela sintonia. E mais ouvinte por aqui, nosso amigo chegando, bom dia.
3: Bom dia, Ana. Pela primeira vez, quero participar do seu programa. Eu não gostaria que você botasse meu nome no sorteio, se tiver.
0: Um abraço pro senhor, viu? Tá participando, um abraço pro senhor, obrigado pela sintonia, pela audiência. Volte sempre, viu? Participe sempre. E outro detalhe que eu quero falar pra vocês, viu? Os nossos sorteios, eles deram uma pausa, né? Mas amanhã, semana que vem, nossos sorteios já vão estar voltando, viu? Semana que vem vamos estar retornando aí com os nossos sorteios, tá bom? Semanais por aqui. A gente ficou acho que mais ou menos um mês sem sorteio aqui, mas o pessoal sempre gosta, muito que não gosta de sorteio, né, minha gente? Mas semana que vem, a partir de segunda-feira, a gente vai retornar aí com os nossos sorteios semanais. 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Ilumine com a Illuminum aqui em Guanambi. 11h56, 11h56, eu vou ficando por aqui, viu? Vou dando meu tchau pra vocês, mas amanhã, quinta-feira, estou de volta, 11h, e te espero por mais um encontro marcado com muita informação e música boa. Que vocês tenham uma excelente quarta-feira, abençoada por Deus, muito produtiva, viu? Apesar desse calorzão, esperamos que tenha uma quarta-feira muito abençoada e tranquila. Um abraço, obrigado pela audiência, até amanhã.
4: 11h57.
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Conferindo agora 12:26, começando aqui pela Rádio 104, nosso programa 104 Debate. Tudo que for do interesse da comunidade, você vai acompanhando. Saúde, educação, segurança pública, notícias policiais, entrevistas, política e esporte. Você acompanha nosso programa 104 Debate todo dia, meio-dia. Hoje é quarta-feira, dia 16 de setembro. Abraçando as amigas donas de casas, as empregadas domésticas, os chefes de família, os aposentados, pensionistas, comerciantes, comerciários, os profissionais liberais, a turma do trânsito. O nosso programa tem essa particularidade de ter grande audiência com o pessoal que nesse horário agora está se locomovendo, geralmente saindo do centro da cidade para os bairros, horário de almoço. Muita gente vai acompanhando o nosso programa pelo Rádio do Carro, muito obrigado. Os pais buscando os filhos nas escolas, nos colégios, depois de uma manhã de aula, estão no trânsito com o Rádio do Carro ligado em nosso programa. Muito obrigado pela audiência. 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Outra coisa, com a nova lei, acabou aquele costume antigo de pagar IPTU da casa ou da empresa só quando fosse comprar ou vender o imóvel. 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Tá certo? Isso aí. Não perca tempo, nem perca esta oportunidade. Vamos seguindo aqui na Rádio 104.

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Ô, Robério, esse negócio de assistir final de Copa do Mundo, Brasil, o Brasil não ganhou, não passou das quartas, oitavas, esse negócio de assistir final de Copa, não dá audiência não, moço? Ah, não. O que dá audiência é assistir sessão do Supremo Tribunal Federal. Tá doido, rapaz. E a audiência, hein, Roberto? Rapaz, eu fiquei grudado, eu fiquei assim, de olho, prestando atenção. Eu falei, não perco não, rapaz. Perco não. O quê? Mais audiência do que a final da Copa do Mundo, moço. Hã? Audiência, movimentada, não foi, moço? Essa audiência ontem, a sessão do Supremo Tribunal Federal foi movimentada, hein? Ave Maria. Eu só via, assim, um entrever parecido, mais ou menos. Foi naquele debate lá pela Prefeitura de São Paulo, que teve aquele... Luiz Datenão pegou uma cadeira assim, montou nas costelas de Paulo Marçal. Aquele dia, foi mais ou menos parecido assim, né? Um entreveiro parecido, mais ou menos, né? Teve uma hora lá que eu falei, ele vai dar um treco, muita gente morrendo de coração, infartando. E daí ele falou assim: você me respeite. Aí o outro falou assim: respeita, quem não se dá o respeito não merece respeito. Teve a hora que o velhinho falou assim: olha a disfarçatez desse sujeito. Ele falou: você não aponta o dedo pra mim não. Você não aponta o dedo pra mim, não. Você tá pensando que você tá falando qualquer um? Aí teve outra hora lá que o outro falou assim: mentira sua, é verdade. Vamos chamar as testemunhas? Bora tomar. Você quer que eu chame as testemunhas? Teve outra hora lá que. seu nome tá na lista, viu? Seu nome tá lá no WhatsApp. Seu nome tá lá, do seu filho. Ele não tá. Tá sim. E aí. Mas moço. E aí, você botou o pichuleco na rua, rapaz? Que viés eleitoral? É por causa. Dá uma vergonha na sua cara, rapaz. Você não grita comigo, não. Você tira o dedo da minha cara. Moço. Eu só vi assim, entrever parecido na bodega de Antônio Afonso. Na bodega de Antônio Afonso, lá na roça. Um bebo meteu a garrafa de pinga na cara do outro, moço. Mais ou menos um entrever assim, parecido, né? Agora, a Carmen, a ministra Carmen Lúcia, teve um momento dela que ela falou assim: eu que não me perdi, experimentei a perdição, em alusão a um trecho de uma poesia de Clarice Lispector, né? Falei: ô Carmen, né? Carmen, como assim, simpática, tão educada, né? E no meio ali daqueles ministros alvoraçados, né? Rapaz, mas nunca teve, já teve. Às vezes as pessoas não se lembram, já teve a sessão do Supremo Tribunal Federal que foi mais ou menos parecida. Um tempo exato. Você lembra que Joaquim Barbosa era presidente do Supremo Tribunal Federal? Meu amigo Abelardo Normand, você lembra? Joaquim Barbosa, Joaquim, ele teve um entreveiro lá com Gilmar. Que Gilmar é o jeito dele. Gilmar teve uma hora lá que, um tempo atrás, aí, quando Joaquim Barbosa era presidente do Supremo, teve uma discussão lá. Joaquim Barbosa, bora pra rua?

Bora pra rua, bora passear, bora pra rua pra ver aqui, bora ver. Bora, você tem coragem de ir pra rua? Quer dizer, que o Gilmar tava tendo um desgaste muito grande com a opinião pública naquele tempo. Aí Joaquim, eu vou ali pra cá pra tomar um café na padaria. Você quer ir? Você vai? Você tem coragem de ir? Você não tem coragem de ir, você não vai? Outra coisa, você não fala comigo como você fala com seus capangas lá no Mato Grosso, não, viu? O Gilmar não ficou bom, não. Eu estava observando ontem Gilmar Mendes. Eu falei, ele vai dar um treco. Que ele começou a tremer assim os lábios, a boca. É o jeito dele, assim, também a idade, né? Ele tem quantos anos, Gilmar Mendes? Gilmar é tão poderoso na história do Supremo Tribunal Federal que quem escolheu o atual presidente da CBF, a CBF que cuida do futebol brasileiro, que cuida da seleção brasileira, foi ele. Como é que é o nome do presidente da CBF, moço? É lá do Amapá, o cara nunca tinha, ninguém sabia nem quem era. Gilmar, conluiado lá com o filho de José Sarney, eles indicaram o presidente da CBF. Como é o nome daquele rapaz, moço? Que é o novo... Ele nunca mexia pouco lá no futebol. Aí um estado que não tem tradição nenhuma no futebol, de lá veio o presidente da CBF, tiraram Adinaldinho de Conquista, moço. Eu não fiquei bom não que tiraram. Se eu encontrar com Gilmar Mendes, eu falo, ô Gilmar, pra que você mandou tirar Adinaldinho, moço, do comando da CBF? Adinaldo aqui, foi do presidente da Federação Baiana, foi de Vitória da Conquista, estava lá e tal, tinha contratado o Marco Ancelotti, Carlos Ancelotti. E pois não tiraram de Naldinho, moço? Foi Gilmar Mendes. Ele é forte, hein? Ele é forte. E ele é bom no entreveiro, ele é bom assim no debate. Gilmar Mendes, Flávio Dino foi promotor, foi governador do Maranhão, é preparado, rapaz. Flávio Dino é preparado pro debate. Agora sim, o Alexandre de Moraes, ele também é bom no debate, ele é bom, tem muito conhecimento. Agora, o André Mendonça, ele inclusive foi ministro da Justiça do governo Jair Bolsonaro, da presidência de Jair Bolsonaro, né? Foi indicado por Jair como para ministro da Supremo Tribunal Federal. Ele, assim, não é bom de debate, não. Ele é meio fraco, assim, quando vai para o discurso, ele não, ele é pastor, né? Ele é pastor da igreja Lagoinha? Da Lagoinha, moço, aquela igreja que movimentou esses dias aí, um tempo atrás. Agora, estão perguntando, como é que movimentou esse dinheiro todo? De onde veio esse dinheiro, moço? 57 milhões? Eu falei, a igreja da Lagoinha movimentou 57 milhões? Eu falei, eu vou lá ver. Passei no bairro Lagoinha, desci numa rua, fui na outra, desci na outra, fui na uma. Então, eu perguntei, para quem tem igreja assim? Não, igreja... Foi uma igreja da Lagoinha. Quando eu fui ver, moço, pesquisar, a igreja da Lagoinha lá no Lagoinha, em Belo Horizonte, moço. Do bairro Lagoinha, em Belo Horizonte. Fundada desde 1957. A igreja Batista. Batista, né? Eu falei, olha, rapaz. Eu tô pensando que era a igreja da Lagoinha aqui, do bairro Lagoinha. É do Lagoinha lá em Belo Horizonte, Salvani. Larga de ser tonto. Agora eu quero. O André Mendonça, do Supremo. Ele é pastor, inclusive. Ele é lá da Lagoinha? Ou é de outra igreja? Né? Eu acho que ontem o pessoal debateu melhor que ele. Ah, mas foi 3-4 contra 1, mas eu não sei. Aí já não é comigo. Mas ele não é muito bom de debate, não. Ele é meio assim. Falta coordenação de raciocínio. O pessoal lá mais preparado, o Gilmar Mendes, o Flávio Dino, o próprio Alexandre de Moraes, né? Parece que são mais acostumados com, né, o debate. Mas vai mudar, Savania? Não vai mudar não. Eles vão continuar assim, avoraçados, feroz? Vão. Não muda, é a natureza dele, a natureza do advogado e tal ali. O que pode mudar e deve mudar para os próximos meses, anos, né, quem sabe,
é a forma de ingressar no Supremo. A minha opinião. Eu tenho a minha opinião, você tem a sua. Pode não concordar e tal, mas respeite a minha opinião, eu respeito a sua. É, a maneira de ingressar no Supremo Tribunal Federal. Porque os ministros, eles são... Inclusive Alexandre de Moraes não foi indicado por Lula, não. Tem muita gente, ah, Lula, ele é ministro... Não foi Lula que indicou Alexandre de Moraes para o Supremo Tribunal Federal, não. Foi Michel Temer. Foi no governo Michel Temer que Alexandre de Moraes foi indicado. Então, eu acho a maneira de ingresso, de ingressar no Supremo Tribunal Federal é uma maneira errada, né? Que um presidente indica um ministro, outro indica outro. Naturalmente, vincula aquele ministro, aquele juiz, àquele espectro político, àquele grupo político, aquele presidente que indicou o ministro do Supremo Tribunal Federal, e meio que ele fica com alguma gratidão, talvez, por aquele presidente que o indicou, né? Então, deveria a maneira de ingressar no Supremo Tribunal Federal pelos ministros, uma espécie de concurso, uma outra maneira de ingressar no Supremo, não como indicado por presidente da República. Outra coisa, ter tempo, limite de tempo. Tem ministro lá que tem 30 anos que está no Supremo Tribunal Federal. Está errado isso? Está errado. Estipula mandato. É 4 anos, é 4 anos. É 6, é 8. Não mais do que isso. Porque o ministro acaba se tornando como se fosse um todo-poderoso do Supremo Tribunal Federal, porque ele estou aqui, eu aprendi, estou debatendo, combatendo, e tal. E o tempo passa, anos passam, e o cara continua lá. Aí não. Determina um limite. Determina um limite de tempo. O ministro vai ficar no Supremo 4 anos. 6 anos talvez, 8 anos talvez, mas não mais do que isso, 20 anos, 30 anos, aí não, né? Outra coisa que eu observo no Brasil, que pode mudar, o governador não fica 4 anos, né? Tem direito à reeleição, o prefeito, por que que o deputado tem que ficar a vida toda tendo oportunidade de 4 anos, ou então 8 anos? O deputado estadual federal terminou os 4 anos ou os 8 anos, se é deputado estadual, mas eu quero continuar na política, candidato a outro cargo, ou a vereador, a prefeito, ou a senador, ou a presidente, não é? Porque aí o cara que está na política, ele leva uma vantagem em relação ao que está fora, né? Tem deputado aí que tem 30 anos, 40 anos sendo deputado. Sim, Zé Rocha Pará já tem 50 anos como deputado federal. E agora botou o filho. Ele saiu, vai sair, botou o filho. Ele tem culpa disso? Não. Ele já está achando a oportunidade, a lei está permitindo. Aí ele continua fazendo isso. Ele e outros. Otto Alencar foi deputado, senador, já tem já o quarto mandato como senador. Aí ele, se não puder, coloca o filho. E parece assim que é como se fosse um patrimônio daquela família, daquele grupo, daquela pessoa. Muda a lei, rapaz. Reforma política, estipula limite de tempo. Deputado estadual só pode ser deputado estadual por 4 mandatos. Mas vai sair da política? Não sei, ele que sabe. Mas não pode candidatar em candidato a outro cargo. Não, como deputado. Tem gente que fica andando deputado estadual 30, 40, 50 anos. Né? O deputado federal tem gente com 40 anos. O Zé Rocha aqui é um exemplo da região que ele tem culpa disso? Não, porque a lei está permitindo a ele, ele vai. Ele está achando a oportunidade, ele vai. E outros. Né? Então precisa fazer reforma política, reforma política, mudar as leis. A reforma judiciária, mudar as leis. A gente tentando aproximar de uma perfeição, de uma coisa de mais excelência. Né? Agora, que eles vão debater em algum momento de maneira ríspida, vão. Ali é busca por espaços, busca por poder, defesa de espaços, defesa de poder. Não vai ser romântico como Carmen Lúcia. Carmen, gente boa, mulher muito agradável, Carmen.
né? Mas eu na hora do debate, na hora ali do embate, não tem esse negócio de romantismo, não, moço. Você não para de respeitar a pessoa, de respeitar a figura humana, o ser humano. Que antes de ser ministro, ele tem família, tem pai, tem mãe, tem esposa, tem filho, tem neto. Não pode desrespeitar. Eu acho ali que ontem não houve assim desrespeito na pessoa humana, no ser humano, não. Houve ali, ó, você, seu nome está na lista. Seu nome apareceu no WhatsApp. Aí o Cássio Nunes já bloqueou Gilmar no WhatsApp. Bloqueou Gilmar. Aí, como é que foi? É viés político que você está fazendo? Você está fazendo isso por conta de defender tal grupo político? Isso não é ser desrespeitoso, é você falar o que possivelmente esteja acontecendo e você vai se defender. Não estou, me prove isso. Aí teve uma hora lá que eu falei, vamos chamar as testemunhas? Isso não é desrespeito ao ser humano, é questão da função, é a liturgia do cargo. Você está defendendo uma tese, uma ideia, uma lei. Então, eu não acho que tenha havido ali desrespeito. Deve ter você baixa o dedo, você não bate o dedo na minha cara, não. Isso não é desrespeito, isso é se defender. Então, mas aí. Ah, mas Carmen falou. Carmen, a gente até vai. Eu acho valoroso a educação, valorosa a educação dela, a maneira. Mas na realidade, o embate vai ser duro. Quando tiver que, você vai. Né? Não vai mudar isso. Agora, o que pode ter que mudar eu acho que a maneira de ingressar no Supremo Tribunal Federal, outra coisa, limite de tempo como ministro. Né? O presidente Lula falou uma coisa que eu achei interessante. Ele disse o seguinte: ministro do Supremo Tribunal Federal não pode ter nem esposa nem filho na advocacia. Você sabe por quê? Porque, assim, naturalmente, se você é ministro do Supremo, né, você decide as coisas mais complexas, maiores da jurisdição, da justiça brasileira, e aí sua esposa é advogada, tem um escritório de advocacia. Isso leva aquele escritório a ter mais demanda, mais clientela. Vamos dizer, o ministro indicou lá o escritório.

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1: É só chamar que eu tô colando, tá, bebê? Manda um abraço aí pra minha amiga Michelle lá no BNH. Abraço pra você, pra sua mãe, pra seus filhos também, tá, bebezinha? Não esquecendo aí também da minha amiga Ana Paula aí no BNH. Abraço pra você. Ana Luísa também, a loira do carro branco, que com certeza está em Vitória da Conquista. Pois é, lembrando você que já tem participações por cá, tá? Tem enquete também pra você, você chama no 999-29-1049. Esse é o contatinho pra você interagir comigo até as 16h, Brasil. Eu lembro que a live está rolando por cá no @cris2s.pelourinho. Chama aí no TikTok, Brasil. Sempre na sintonia, pra você que pede pra rolar seu nome por cá, pra você que quer bater a carteirinha, tá valendo, tá, bebê? Quer ouvir seu nome por cá? Chama aí no 999-29-1049. Abraçando aí meu amigo Neném Costa, também a sua esposa Nalva e a sua mãe Dil no bairro Monte Pascoal. Minha amiga Nezinha aí na rua por dentro de Moraes, também a minha amiga Dalvinha, beijão no coração. Abraçando aí meu amigo parceiro aí, meu amiguinho, alô Silvino do Espaço do Silvino, abraço pra você e a gente lembra que amanhã é dia, tá, Bê? 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Vai, mãe.

49. Lembrando aí que tá valendo brindes pra você no oferecimento da Jane Modas GBI. Mas antes você chama no contatinho e responde aí a nossa enquete dessa quarta-feira. Pois é, hoje a pergunta é daquelas que pode causar aí ciúmes, risadas ou até mesmo confusão, tá? Temos 4 opções pra você: A, B, C e D. E o que eu quero saber é o seguinte: o seu pai, a sua namorada, o seu parceiro, curte foto aí de uma pessoa bonita demais nas redes sociais. E você? O que você acha? Você deixa curtir, mas fica de olho? Letra B, pergunto logo, tá achando bonito demais, é? E a letra C, curto também a foto de alguém só pra ver a reação dele ou dela. A letra D, finalmente, finge o que não vi, mas já guardei aquele. E aí, você é dessas ou desses? Chama aí no 999-29-1049. 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

Pois é, tá aberto aí pra você chamar no 999-29-1049. Chama aí e garanta seu nome no sorteio aí na sexta-feira, tá, bebê? E vamos dar início aos trabalhos por cá, minha amiga Tayane. É, a primeira de hoje, chegou chegando por cá, tá? Alô, Tayane, boa tarde pra você aí no bairro Alvorada, tá, B? Ela diz, boa tarde, Cris, passa música aí de Tiago Aquino. O nome da música é Plano B. E tem o Plano B ainda, né, Tayane? Tá certo também. Abraço pra você, pra Voteca também, pra Edmara. Não esquecendo também do Wesley e também Maria Júlia, é isso? Beijão no coração e boa sorte no sorteio, bebê. Tem mais gente que fala comigo e dessa vez quem cola é minha amiga Arlete do município de Pindaí. Boa tarde, Cris. Tudo bem com você? Tudo bem, bebezinha. Respondendo a enquete aí é a letra D. Apoio Cultural da Semana, Jane Moda, GBI. 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Deus no comando sempre. Abraços. Amém. Sempre Deus no comando, tá, bebê? Participa.

0: Boa tarde, Cris. Boa tarde, comando da tarde. Franciele, da Residencial dos Pássaros. Cris, respondendo a sua pergunta aí, eu já pergunto logo, porque eu sou curta e grossa. Tá achando bonita, é? Quer ela pra você? Eu já falo logo assim. Quer correr atrás? Quer? Ou oh, eu sou dessas.
1: Calma, Maria do Bairro.
2: Tá certo também, valeu minha amiga França, abraço pra você, beijos no coração, obrigada pela participação e boa sorte no sorteio, tá bebê? Vamos de música por cá, chegando pra você, Clecinha, é, Clecinha no Parque, alô minha amiga Cleide Transista, me deixou no vácuo, hein, Bê? Abraço pra você e ótima tarde. E depois de Clecinha tem pra você aí, ó, Tiago Aquino na sintonia, alô meu amigo Edgar Teixeira, abraço pra você.

0: curtiu o Clecinho por cá, também passou por cá, ó. Tiago aqui no Plano B, tá? Pedido aí da minha amiga Tayane no bairro Alvorada. Abraço pra você e obrigada aí pela sintonia, tá, bebê? Vamos de mais participação por cá, lembrando você que o apoio cultural é da Jane Moda GBI no bairro São Francisco. Chama aí no contatinho e já garanta seu nome por cá, tá? Boa tarde, boa tarde, boa tarde, Elisângela Costa.
1: Boa tarde, Cris. Ô, Cris, coloca meu nome no sorteio aí, viu? Respondendo sua perguntinha aí. Eu não dou azadinha. Outro tiver namorado ou ex-namorado que olha pra rede social, pra outras mulheres. Eu não dou azadinha, não. Não tem só um homem sozinho no mundo, tem várias.
0: Xiii, gente.
1: O homem, quando quer uma coisa com a mulher, ele nem olha pra outra, mas quando o homem é sem vergonha,
0: rapaz, vou te falar,
1: não adianta a mulher ficar ciumando, ele faz em cima da mulher, viu?
0: Vai devagar, coisinha. Ontem
1: eu tava sentada lá, tinha um cara com a mulher olhando pra mim.
0: Ixi,
1: a mulher
0: aí,
1: confiou,
0: bebê.
1: Perguntou ele o que ele tava olhando pra mim. Ele pegou e saiu do lado dela e foi sentar lá do outro lado e ficou olhando pra mim.
0: Rapaz.
1: Não adianta ciumar desses homens, porque os homens de hoje, eu te falar, viu? Os homens de hoje tá demais, moço.
0: Você tá vendo aí, Elisângela?
1: Ciumar de homem, o quê? Aonde que vou ciumar de homem?
0: Tá certa. Quem tá errado
1: deixa
0: sou eu.
1: Não tem só um homem sozinho, não tem vários.
0: Muito bem, bebezinha.
1: Ô, Cris, passa uma música aí de Toque 10, só pra mim curtir, viu, Cris? E florescer para você. Meus parabéns, viu, Cris?
0: Uai, já?
1: Que Deus dá muita saúde, muito amor,
0: bebê.
1: Muita alegria.
0: Muito amor é pesado,
1: muita
0: cara.
1: Muita paz no seu coraçãozinho, Cris.
0: Amém, que assim seja.
1: Tá com ele na velinha hoje, né? No
0: não,
1: jardim
0: bebê.
1: Da vida.
0: É amanhã, bebezinha.
1: Meus parabéns, viu, Cris?
0: Mas obrigada.
1: Bora, bora, bora, Cris.
0: Gratidão. Valeu,
1: sextou,
0: amiga.
1: Sextou não, quintou, né? Ela sente quarta, tá feliz.
0: Quintou não, Elisângela. Quartou o bebê. Você tá adiantada demais, viu, gatinha?

pessoal tá já por cá, tá? Lembrando aí que minha amiga Verônica Santos está na sintonia aí, trabalhando, e ela disse assim, ó, tô aqui trabalhando, curtindo o Comando da Tarde, bem fresquinha no ar-condicionado. Passando por aqui, Cris, só pra te dar um oi e dizer que você é muito querida. Obrigada, meu amor. Beijos pra você, tá, Verônica? E ela pede música, tá? Ela pede música aí da Banda Brasil, é isso, bebezinha? Tá certo. Já, já pra você. Antes, a gente chama lá no grupo Comando da Tarde, grupo do

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Abraçando também minha amiga Francidiele no grupo Comando da Tarde, Luciene Santana, minha amiga Simone Nunes, chegou por cá, foi bem, abraço pra você. Também tem mais participação, mas a gente vai direto nessa porque a gente vai rodar pra ela agora, tá? A gente vai soltar e rodar não, senão eu fico tonta. Ela diz boa tarde, a letra é a letra D, porque sou dessas. Hoje quero ouvir Zezé de Camargo, Flaude é o nome da canção. Você pediu e eu toco, tá, bebê? Receba aí, mas receba sentada, Simone Nunes. Em seguida tem pra você aí, ó, Banda Brasil, pra minha amiga Verônica, que sai no ar-condicionado, curtindo o Comando da Tarde.

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0: 17:46.
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1: 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Alô, meu amigo Josimar, abraço pra você, bom trabalho e ótima tarde, tá, Bê?
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1: 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Alô, seu Jô, boa tarde pra você.

Pois é, abraçando aí todos os amigos da Construção Civil. Alô, meu amigo José Fábio do Monte Pascoal, dona Yara também do Monte Pascoal. Alô, Vilto Pedreiro, abraço pra você aí, tá, bebezinho? Não esquecendo também do meu amigo aí, Alexandre, na sintonia. Alô! Abraçando aí minha amiga Josi Magalhães, minha filha Maria Cecília, também minha tia Maria de Índio, Narian, não esquecendo da Cidália e também da Cidinalva. Beijão no coração e ótima tarde. Meu amigo Leandro Guedes lá na Vila em Seraíma, beijão no coração. Chicão no Alto Caiçara, Leonardo aí no Lagoinha, abraço pra vocês. Mandando um abraço todo especial aí pra minha amiga Marlene no bairro Brasília, meu amigo Marcos Prado Acessórios e toda a equipe, abraço pra vocês também, tá? Alô, minha amiga Beatriz, abraço pra você aí no São Sebastião. Vai mandando o seu alô. Alô, alô. 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Alô, minha amiga Cássia, Paulo, Aline e também aí o meu amiguinho Vitor. Alô, meu amigo Fernando Veículo, a Sandra, Paulo e também Almi, beijão pra vocês, tá? Todo o grupo aí, ó, Grupo Viver, Bem Assistência Família. Alô, meu amigo Rodrigo Silva, aquele abraço.

0: Pois aí, vamos de mais participação por cá. 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
0: Vamos aqui no WhatsApp, aqui chegando mensagens. Na verdade, ela já chegou, já foi e pediu música, né? O nome dela é Elisângela Costa e ela pediu aí, ó, Toque 10, 1 centímetro é o nome da canção. Chama, bebê!

0: aquele cacete no resolver.
1: É porque foi pouco, tu sabe.
2: E aí, Bê, você tá gostando?
3: Tudo bem? Cris, quero pedir o Pablo do Arrocha e também quero que você toque os parabéns para Roberto Peixini, aquele tabuão da Serra. Também dedico para minha mãe Maria Lúcia. Também fica valendo aí para todos os ouvintes aí da 104.9. Aí para minha moranguete, para minha abaca toda, está fazendo uma primavera. Amanhã, amanhã é o dia dela, né? Também dedico aí para todos os ouvintes aí da 104.9, para todos os aniversariantes aí, dia 16 de setembro de 2026. Comando da Tarde aí com a Cris Penurinho. Roberto Peixini.
4: Pois
3: Roberto
4: é,
3: Peixini.
4: Vamos aí de Pablo do Arrocha, já já a gente volta aí com os aniversariantes do dia, tá, meu amigo Marcos Gomes? Aquele abraço pra você.

Pois é, você tá curtindo aí, Pablo do Arrocha. E aí, Bea? Música pedida aí pelo meu amigo Marcos Gomes, diretamente de São Paulo para o mundo, tá? Vamos aqui a um breve apoio cultural e já já eu tô de volta com o Comando da Tarde.

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Pois é, mandando aquele alô especial aí pra meu amigo Geleia Motos, serviços, peças e acessórios. Alô, minha amiga Janaína, mãe das crianças. Não esquecendo também do Ícaro e também também o meu amigo, hein, Alisson. Alô, Diogo, garoto propaganda aí da Geleia Motos, serviços e acessórios. Meu amigo Jorginho, Casa dos Pássaros, há 18 anos, em Guanambi, Bahia, Brasil. Alô, Poliana, também aí a minha amiga Heloísa e o Davi, beijão no coração. Seu alô. Abraçando aí meu amigo Galeguinho Transporte, também o Lucas do Café Canjerana. Não esquecendo também do meu amigo Bruno da Guanambi, Inox. Abraço pra vocês e ótima tarde.

0: boa tarde, minha amiga Cris. Estou
1: boa
0: aqui
1: tarde,
0: na escuta
1: chutando
0: a Tucaçara.
1: E aí, bebê?
0: Passa pra mim aí com Cristiano Neves, Cidade Grande. Ofereço para Goiás, da Rua Paraíba. E todos os moradores do bairro Brasília, Alto Caixara e São Sebastião e Beija-Flor. Falou. Ofereço para Gil Gomes também. É isso aí. Falou, Cris.
2: Boa tarde, Cris. Sou Avelino do Vila Nova. Lembrando, Cris, aos ouvintes para passar no Rangão Lancho, situada na Praça do Feijão. 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O Rangão Lancho está situado na Praça do Feijão, em Guanambi, Bahia, Brasil. E passar também no Salão de Sueli, quem vai em direção à rodoviária do lado esquerdo, perto da Pai Bahia, perto da rodoviária, está o Salão de Sueli. Vai lá e confere. Está na 104 e está feliz.

0: agradecendo aí, meu amigo Chicão, aí um abraço pra você, ótima tarde também, meu amigo Avelino, no bairro Vila Nova, boa sorte no sorteio, tá? Chegando por cá, meu amigo Matheus, do grupo Comando da Tarde, ele diz boa tarde, Cris, letra C. Valeu, Matheus, abraço pra você e obrigada pela participação.
1: Boa tarde a todos. Põe meu nome no sorteio, Cris.
0: Tá certo, bebezinha. Nossa amiguinha aí, Mariane, abraço pra você, tá, menina? Obrigada aí pela sintonia de todos os dias. Deus no comando sempre aí na sua vida.
1: Todos aí do grupo, comando da tarde, boa tarde. Boa tarde a todos. Boa tarde, Cristina. Sueli.
0: Alô, Nair.
1: Todos mais aí do grupo. Cadê a Elisângela Costa?
0: Já participou por cá.
1: Boa tarde, Cris. Boa tarde a toda a galera do comando da tarde. Boa tarde pra todos. Coloca meu nome no sorteio, viu, Cris?
0: Valeu, bebê.
1: Eu não, Cris. Eu faço de conta que eu não vejo.
0: Tá certa.

0: Pois é, chegando mais participação por cá e dessa vez quem cola aí, minha amiga Maria Eduarda, ela diz boa tarde, Cris, boa tarde, bebezinha. Respondendo a enquete, a letra B, oferecimento Jane Moda GBI em Guanambi. Valeu, Maria Eduarda, abraço pra você, também por cá, minha amiga Ana Brito.
1: Boa tarde, Cris.
0: Boa tarde, Brasil.
1: Boa tarde, vamos de enquete, né? B, a letra C, B. Curto também a foto de alguém só pra ver a reação. Eita, B. Valeu, quero participar do sorteio e apoio cultural Jane Modas, GBI, celular 77999788720, bairro de São Francisco. Valeu, de quatro, tá feliz. Mexe, que o açúcar tá no fone. Valeu, forte abraço, beijo.
0: Valeu, minha amiga Ana Brito, abraço pra você, beijos no coração. Vamos aí aos aniversariantes do dia e em seguida tem música pra você, tá? Lembrando que estamos chegando quase lá, mas a gente vai dar aquele pulinho de ontem. Você lembra? Se você não lembra, bebê, vai lembrar já por cá. Alô, meu amigo Marcos Gomes, voltando aí pra falar dos aniversariantes, é isso?
2: Boa tarde, gente, tudo bem? Amanhã é o aniversário da locutora, aí do Comando da Tarde, a Cristina Penorinho, aí 17 de setembro, fazendo a primavera. Boa tarde a todos. Amanhã a gente toca os parabéns aí pra a locutora, né? A Cristina Penorinho, aí do Comando da Tarde. Oi, Cris, boa tarde, tudo bem? Cris, quero pedir o Pablo do Arrocha e também quero que você toque os parabéns para Roberto Peixini, aquele Taboão da Serra. Também dedico para minha mãe Maria Lúcia. Também fica valendo aí para todos os ouvintes aí da 104.9. Aí para minha moranguete, para minha abaca toda, está fazendo uma primavera. Amanhã é o dia dela, né? Também dedico aí para todos os ouvintes aí da 104.9, para todos os aniversariantes aí, dia 16 de setembro de 2026. Comando da Tarde aí com a Cris Penorinho.
0: Pois é, recado dado aí do meu amigo Marcos Gomes. Alô, Roberto Peixini, parabéns pra você, muitos anos de vida, que Deus te proteja, te guarde, te guie sempre. É, são sinceros votos aí do seu amigo Marcos Gomes e também aqui do Comando da Tarde, todos os ouvintes, toda a equipe da 104,9 FM. Curta aí, bebezinho, até meia-noite, tá? Porque meia-noite um, só 2027. Alô, Roberto, abraços pra você. Música.

Pois é, vamos de música, porque a pedido aí da minha amiga Beatriz na sintonia, pediu no início do programa. Acabou de puxar minha orelha aqui agora, tá? Só quero ver se minha música não vai passar. Eu pedi, era 2h13. Valeu, Beatriz, abraço pra você, obrigada pela participação, boa sorte no sorteio, vamos de música, né? Ela pediu Simone Morena, o nome da canção é Na Maldade. Eu vou dormir assim hoje e imagine amanhã quando eu acordar, hein? Então vamos de música, porque alô, Beatriz, beijos pra você.

Pois é, o mouse me deixou no vácuo aqui, mas a gente conserta, tá? Afinal de contas, dá trabalho pra fazer ao vivo. Você curtiu aí Simone Morena na maldade? Alô, Beatriz, obrigada pela música, coração. Chegando mais uma pra você e essa é especial, vai pra minha filha aí, Maria Cecília, que está na sintonia. O nome da canção é Pirulilo Baby.

você curtiu aí, Pirulito Baby, a pedido não, eu dediquei a minha filha Maria Cecília, que está na sintonia. Alô, Josi Magalhães, abraço pra você. Lembrando também que passou por cá na maldade com Simone Morena. A pedido aí de Beatriz, que está ligadaça aí no Comando da Tarde.

0: tarde, Cris. Sou Ana Paula da Fazenda Queimada. Estou ligadinha no seu maravilhoso programa e gostaria de participar do sorteio. Beijo, minha linda. Na C4 tá feliz.
1: Valeu, minha amiga Ana Paula. Abraço pra você. Obrigada pela participação. Boa sorte no sorteio.
2: Boa tarde. É bom que amanhã tem bolo pra nós, né? É isso aí. Aê.
1: Alô, minha amiga Nair. Me diga aí como é que tá o bairro Vila Nova, bebezinha. Abraço pra você. Obrigado pela sintonia. Vai caçando, vai achando, tá, Bê? Vamos de música por cá. Chegando música a pedido aí da Rose Rosa. Tiago Soares é o nome da canção. Não, Tiago Soares é o nome do cantor, tá? O nome da canção é Mor de Momentos. Alô, Rose Rosa, abraço pra você. Obrigada pela sintonia, Bê.
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1: Pois é, você curtiu aí, ó, pagode, som gostoso aí do Thiago Soares, Mô de Momentos, a pedido aí de Rose Rosa no centro da cidade, abraço pra você, tá? Vamos aqui às últimas participações, lembrando que amanhã eu tô de volta no mesmo horário, no mesmo bate-canal aqui pela sua 104,9 FM. Chegando participação por cá, já estamos finalizando aí, tá? Já passei do horário, mas vamos finalizar por cá. Chegando mais participação e dessa vez quem chega aqui, minha amiga Márcia Cristina, do centro da cidade. Oi, Cris, boa tarde. Então amanhã tem bolo. Não tô sabendo não, viu, Brasil? Gostaria de ouvir qualquer música aí de Simone Nunes. Simone Mendes, né, Bê? Ofereço aí pra você, também pra o Jairo, não esquecendo de Guiomar, meu amigo Marcos, também aí a Elisângela. Beijo pra você e até amanhã, se assim Deus permitir. Amém. Que ele permita, tá, Brasil? Vamos pra última de hoje, mas antes eu mando aquele alô especial aí pra meu amigo Joilson da Borracharia. Chega mais! Alô, meu amigo Joilson da Borracharia, chega mais, abraço pra você, beijos no coração, ótima tarde aí de quarta-feira, tá, bebê?
2: Vai mandando.
1: Abraçando aí minha amiga Josi Magalhães na sintonia, também Gabi Santos aqui na live, beijos pra você. Alô, meu amigo Gileno Pereira.
2: Vai mandando o seu alô.
1: Abraçando aí também Moranguinho, beijo no coração, saudade de você, tá, bebê? Alô, Rose Rosa, abraço pra você também, meu amigo Marcos Gomes. Nego Samba também por cá, abraço pra você, saudades, tá, menino?
2: Vai mandando o seu alô.
1: Abraçando aí minha amiga Nair, no bairro Vila Nova, na sintonia. Alô, Nair, beijão pra você, obrigada pelo carinho de sempre. Alessandro Alves, abraço pra você. Não esquecendo do meu amigo Marcos Gomes também. Tamo junto e misturado aí, tá, bebê? Pois aí, a gente deixa a última pra você, tá? Antes da última música, tem mensagem aqui da minha amiga. Oi, Cris, boa tarde, Angélica aqui da Santos Dumont, Tô na sintonia e quero participar do sorteio aí da Jane Moda GBI, que fica localizado no bairro São Francisco. Sou cliente dela. Então já é chegada aí, né, bebezinha? Abraço pra você, obrigada pela participação e boa sorte no sorteio que acontece sexta-feira, tá?
0: Alô, alô!
1: E vamos encerrar aí, ó, vamos encerrar agora, tá, bebê? Lembrando aí que eu deixo a última pra você, Eu Te Seguro é o nome da canção, cantando por cá ela, Priscila Caroline, essa é boa! Fiquem todos com Deus, até amanhã, se Deus assim me permitir. E Deus no comando sempre, bebê. Alô, Moranguinho.

0: nome da criança é Comando da Tarde.
1: X Produções. 4:07.
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3: Olá, meu amigo. Olá, minha amiga ouvinte. Eu sou o Padre Ezequiel e desejo a você graça e paz. Estamos juntos para este momento de oração neste fim de tarde. Sintonizemos com o Deus que nos ama. E o pensamento de hoje é o seguinte: o único momento que temos para viver e viver com qualidade é o presente. Vivamos o presente com intensidade. Meditemos a canção.

0: Rezemos juntos. O anjo do Senhor anunciou a Maria, e ela concebeu do Espírito Santo. Ave Maria, cheia de graça, o Senhor é convosco, bendita sois vós entre as mulheres, e bendito é o fruto do vosso ventre, Jesus. Santa Maria, Mãe de Deus, rogai por nós, pecadores, agora e na hora da nossa morte. Amém. Eis aqui a serva do Senhor, faça-se em mim segundo a vossa palavra. Ave Maria, cheia de graça, o Senhor é convosco, bendita sois vós entre as mulheres, e bendito é o fruto do vosso ventre, Jesus. Santa Maria, Mãe de Deus, rogai por nós, pecadores, agora e na hora de nossa morte. Amém. E o Verbo se fez carne e habitou entre nós. Ave Maria, cheia de graça, o Senhor é convosco, bendita sois vós entre as mulheres, e bendito é o fruto do vosso ventre, Jesus. Santa Maria, Mãe de Deus, rogai por nós, pecadores, agora e na hora de nossa morte. Amém. Rogai por nós, Santa Mãe de Deus, para que sejamos dignos das promessas de Cristo. Oremos. Derramai, ó Deus, a vossa graça em nossos corações, para que, conhecendo pela mensagem do anjo a encarnação do vosso Filho, cheguemos por sua paixão e cruz à glória da ressurreição. Por Cristo nosso Senhor. Amém. E agora sobre você, a bênção de Deus. O Senhor esteja convosco, Ele está no meio de nós. Por intercessão de Nossa Senhora, desça sobre você, sobre a tua casa, sobre a tua vida, sobre a tua saúde, sobre o teu trabalho, a bênção de Deus. Em nome do Pai, do Filho e do Espírito Santo. Amém. Obrigado por estar conosco, um forte abraço para você e até amanhã.
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0: 7 horas.
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0: dia de hoje.
1: Olá, boa noite.
2: Uma boa noite para você que nos acompanha em todo o país.
1: Quarta-feira, 16 de setembro de 2026.
2: E vamos ao destaque do dia.
1: Brasil cria política nacional para minerais críticos e estratégicos.
2: A ideia é produzir mais e agregar valor aos recursos naturais brasileiros. Gabriela Noronha.
3: A lei cria uma política nacional voltada a minerais considerados estratégicos para o país, além de estabelecer incentivos fiscais e instrumentos de financiamento para o setor.
1: Segurança pública.
2: Forças integradas de combate ao crime organizado deflagraram operação em 19 estados.
1: E mais de 500 milhões de reais foram bloqueados de organizações criminosas. Claudimário Carvalho.
4: A operação investiga crimes como tráfico de drogas e armas, lavagem de dinheiro, homicídios, extorsão e atuação de organizações criminosas violentas.
2: Problemas com plano de saúde.
1: Saiba como acionar a Agência Nacional de Saúde Suplementar em busca de orientações. Cleide Lopes.
5: A ANS disponibiliza um serviço gratuito para orientar os consumidores sobre seus direitos e as regras dos planos privados de saúde no Brasil.
2: Hoje, na apresentação da Voz do Brasil, Nazi Brum e Mariana Júnior.
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2: Foi sancionada agora há pouco a Política Nacional de Minerais Críticos e Estratégicos.
1: A nova lei busca agregar valor à indústria nacional, utilizando esses recursos naturais, além de fomentar a pesquisa e a inovação.
2: Vamos ouvir os detalhes agora na reportagem de Gabriela Noronha.
3: A lei sancionada nesta quarta-feira cria uma política nacional voltada a minerais considerados estratégicos para o país, além de estabelecer incentivos fiscais e instrumentos de financiamento para o setor. Márcio Elias Rosa, ministro do Desenvolvimento, Indústria, Comércio e Serviços, detalhou como a norma pode ser utilizada para fomentar a atividade industrial do país.
6: São 51 artigos, 9 instrumentos legais, todos eles associados àquilo que é essencial. E é essencial desde a lavra, pesquisa, o beneficiamento, a transformação, a mineração urbana. Ou seja, nós estamos falando de uma atividade integrada e de uma política que quer transformar o que nós já temos em abundância em inovação e assim ampliar a nossa competitividade industrial.
3: Minerais críticos são aqueles necessários a setores importantes da economia e cujo abastecimento possa estar sujeito a riscos, seja pela dependência externa ou outras questões geopolíticas. Um exemplo é o potássio, utilizado na produção de fertilizantes e essencial para a agricultura. Já os minerais estratégicos são essenciais para o desenvolvimento tecnológico, com redução de emissões de gases do efeito estufa. As terras raras, por exemplo, fazem parte desse grupo e são utilizadas na produção de diferentes tecnologias, como na fabricação de celulares, carros elétricos e turbinas eólicas. O ministro de Minas e Energia, Alexandre Silveira, disse que será possível avançar no processamento desses recursos naturais.
7: A norma contribui também para a neoindustrialização, oportunidade que não está somente na extração. Reside especialmente na capacidade de instalar no Brasil as etapas de beneficiamento, de separação, de refino, de transformação e de elaboração de materiais avançados de componentes e produtos industriais.
3: Para coordenar as ações, foi criado o Conselho Nacional para a Industrialização de Minerais Críticos. O colegiado terá entre suas atribuições a definição de prioridades e o acompanhamento de projetos considerados estratégicos.

0: necessária nas suas decisões para que os investimentos possam ocorrer da maneira mais rápida possível. E é por essa razão que o Conselho vai contar, além de todos os ministérios envolvidos, que serão 13, também representação dos governos estaduais, municipais, do setor industrial, do setor de mineração e da academia.
1: A lei também cria um fundo garantidor, visando reduzir riscos e ampliar a capacidade de investimento no setor. E o Programa Federal de Beneficiamento e Transformação de Minerais Críticos e Estratégicos. Com ele, as empresas poderão transformar em crédito fiscal até 20% de seus gastos com beneficiamento, transformação e mineração urbana. Reportagem Gabriela Noronha.
2: O Ministério dos Transportes apresentou um novo modelo de chamamento público para a exploração de trechos ferroviários ociosos, desativados ou em processo de devolução.
3: Ele permite que empresas privadas explorem a malha ferroviária pública por meio de contratos de autorização.
4: Cerca de 10 mil quilômetros de ferrovias ociosas, desativadas ou subutilizadas poderão voltar a operar no país.

0: duplicação da malha ferroviária. Nos trechos selecionados, o interessado terá 2 anos para desenvolver o projeto e poderá propor soluções para transporte de cargas ou passageiros. Os contratos poderão ter prazo de até 99 anos. Segundo o ministro de Portos e Aeroportos, Tomé Barros, a proposta contempla o aperfeiçoamento logístico dos trechos.
1: O luxo do que a gente contratou aponta um volume de carga muito grande, que hoje está por caminhão. Então a meta nossa é diminuir o custo logístico, aumentar a participação do modal ferroviário, abrindo possibilidades. Então assim, a gente acha que vai ter muita gente interessada e vai ter, pelo menos eu vou trazer um olhar do mercado para os trechos existentes hoje. Estou dando um destino e buscando um caminho para essa quantidade de quilômetros que eu tenho em desuso no país.
0: A carteira inicial reúne 7 ferrovias de linha curta, conhecidas como short lines, além de trechos de menor extensão conectados à malha ferroviária nacional. Entre os trechos estão as ligações entre Brasília e Lusiânia e entre Campina Grande e Cabedelo, além de linhas nos estados do Rio Grande do Sul, Minas Gerais, Goiás e São Paulo. A recuperação dos trechos poderá envolver investimentos privados e recursos públicos, quando houver interesse e viabilidade. A proposta prevê ampliar a utilização da malha ferroviária e integrar diferentes regiões do país. Reportagem Pablo Mundim.
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2: No Dia Nacional do Caminhoneiro, a Voz do Brasil presta uma homenagem aos mais de 4 milhões de motoristas que fazem das rodovias o seu sustento e a engrenagem que ajuda a mover o país.
3: Para celebrar a data, a Polícia Rodoviária Federal realiza ações educativas de saúde e faz um alerta. Neste ano, aumentaram as estatísticas de sinistros de trânsito envolvendo caminhões, mortes e feridos nas rodovias federais.

0: caminhoneiro Senito Pereira, nasceu no interior do Paraná, mas há 26 anos sua casa é todo o Brasil.
1: O ofício é quase uma tradição de família. 5 irmãos, um filho e uma sobrinha ganham a vida transportando carga nas estradas do Brasil.
0: E hoje nós preparamos uma reportagem dando dicas para viagens seguras.
1: Só para se ter uma ideia, de janeiro a julho, 1.681 pessoas morreram nos sinistros de trânsito em que caminhões estavam envolvidos. Número 4,54% maior que o registrado no mesmo período do ano passado.

0: clareia às primeiras horas da manhã, quando Senito Pereira desperta para mais um dia de trabalho. Ele deixa a boleia, acende o fogareiro e faz um café. Para ele, que passa os dias na estrada, o caminhão é um pouco de tudo: meio de transporte, fonte de renda e casa. Antes de dar partida, o caminhoneiro, nascido em Curiúva, no interior do Paraná, sempre confere se está tudo em seu lugar.
1: Primeiro eu dou uma olhada, né? Como é que tá óleo, água, essas coisas, que é o dever da gente, né? Quando ele tem um probleminha, a gente já cuida de levar na oficina, né? Tudo tem que estar em cima, manutenção do caminhão em primeiro lugar.
0: Além dos cuidados com a manutenção do veículo, a Polícia Rodoviária Federal faz outras recomendações aos caminhoneiros para que trafeguem com segurança. A atenção deve ser redobrada com os veículos menores, por conta da grande quantidade de pontos cegos. Consumo de álcool ou drogas antes de dirigir, carga muito pesada e amarração incorreta da carga são causas de acidentes graves na estrada, segundo Estênio Pires, coordenador geral de segurança viária da PR. Ele também alerta para o perigo do excesso de velocidade.
2: É um veículo desse que transporta dezenas de toneladas.

0: Lei dos Caminhoneiros, que regulamenta a profissão no país, estabelece regras para a jornada de trabalho e para proporcionar descanso seguro a esses profissionais a pontos de parada localizados ao longo das rodovias. Nos contratos de concessão, eles devem aparecer pelo menos a cada 400 quilômetros. Postos de gasolina e outros estabelecimentos privados também são habilitados a oferecer o serviço, mas nesse caso podem fazer uma cobrança pela utilização da área. De acordo com Viviane S., secretária nacional de transporte rodoviário do Ministério dos Transportes, essas paradas também ajudam a prevenir acidentes.
1: A gente consegue colocar áreas adequadas e seguras para que os caminhoneiros e caminhoneiras possam descansar, cumprir a legislação que impõe aí horas de descanso e com isso seguir uma viagem mais tranquila e efetivamente

0: Mineiro Senito Pereira, no início desta reportagem, conta que apesar de a vida na estrada ser marcada por vários desafios, também é uma alegria desbravar melhor o Brasil.
1: A gente conhece tudo, né? A gente ouve falar numa cidade lá, opa, mas essa eu conheço, já passei, né? E conhece todo o desenvolvimento do Brasil, né? Hoje a gente tem uma potência muito grande.
0: A lei dos caminhoneiros também determina que é direito desses trabalhadores ter acesso gratuito a programas de formação e aperfeiçoamento, contar com sistema único de saúde para atendimento e receber proteção do Estado contra ações criminosas.

0: bancos e instituições de pagamento terão que adotar medidas para identificar e interromper operações ligadas a casas de apostas não autorizadas.
1: A determinação está em uma portaria publicada esta semana que também prevê o bloqueio ou encerramento de contas usadas por operadores irregulares.
2: Uma portaria do Ministério da Fazenda estabelece novos procedimentos para suspender transações financeiras relacionadas à exploração irregular de apostas de cota fixa. Entre as ações previstas estão a identificação dos meios utilizados por operadores irregulares para receber valores e a interrupção do fluxo financeiro destinado a essas atividades. A norma também permite o bloqueio de contas e o impedimento de novas transações relacionadas à exploração irregular de apostas. A medida fortalece a cooperação entre regulação, fiscalização e sistema financeiro no enfrentamento do mercado ilegal. No Brasil, somente empresas autorizadas pela Secretaria de Prêmios e Apostas do Ministério da Fazenda podem operar nacionalmente. Desde janeiro de 2025, os sites autorizados utilizam o domínio .bet.br. Todos os detalhes da portaria estão disponíveis no portal gov.br/fazenda. Venda. Thaís de Araújo para a Voz do Brasil.
0: Plataformas digitais com mais de 1 milhão de usuários menores de 18 anos deverão publicar relatórios com informações sobre as medidas adotadas para a segurança, a privacidade e a proteção desse público.
1: As empresas têm até esta quinta-feira, dia 17 de setembro, para divulgarem essas informações.
3: Os relatórios das empresas devem mostrar uma prestação de contas à sociedade e ao poder público das medidas adotadas para a proteção de menores de 18 anos no ambiente digital. O relatório deve apresentar informações sobre denúncias e os encaminhamentos dados, moderação de conteúdos e contas, medidas de proteção de crianças e adolescentes, proteção de dados e privacidade, além dos mecanismos de consentimento parental e da avaliação e gestão de riscos à segurança e à saúde desse público. A data limite para publicar o documento é 17 de setembro. A obrigatoriedade vale para as plataformas com mais de 1 milhão de usuários cadastrados menores de 18 anos. E esse primeiro relatório deve abranger o período de 1º de janeiro a 30 de junho de 2026. Lorena Gilberte Coutinho, diretora da Agência Nacional de Proteção de Dados, a ANPD, destaca que o relatório é importante para famílias, pesquisadores e toda a sociedade, além dos órgãos de proteção.
4: Esse tipo de instrumento, ele vai possibilitar que pesquisadores, até que pais e famílias possam ter, né, um maior esclarecimento sobre, né, se essas plataformas estão recebendo muitas denúncias. É também um instrumento importante para que os próprios pais e responsáveis possam fazer escolhas, controlar mais quais aplicativos seus filhos utilizam, né, e como fazer esse tipo de controle.
3: A plataforma Discord teve a funcionalidade de transmissão ao vivo suspensa no Brasil até que a empresa comprove a adoção de medidas para proteger crianças e adolescentes. A medida faz parte do processo de fiscalização instaurado pela ANPD para apurar possíveis falhas na proteção desse público no ambiente digital. E além do Discord, a agência segue com a fiscalização e o monitoramento, inclusive de lojas de aplicativos. É o que explica Lorena Gilberte Coutinho.
4: Para verificar a adoção de sinais de idade, né, os mecanismos de verificação de idade por parte de lojas de aplicativo e sistemas operacionais em relação às empresas Apple, Google e Microsoft.
3: A ANPD recebe denúncias de violação pela página na internet gov.br/ANPD. Reportagem Luciana Colares de Holanda.
0: As Forças Integradas de Combate ao Crime Organizado deflagraram hoje operação em 19 estados.
1: O objetivo é o enfrentamento ao tráfico de drogas e de armas, à lavagem de dinheiro e a organizações criminosas violentas.
0: As decisões judiciais determinaram bloqueios superiores a 508 milhões de reais, incluindo imóveis, veículos, ativos financeiros e outros bens vinculados a organizações criminosas investigadas.
5: As Forças Integradas de Combate ao Crime Organizado, as FICOs, deflagraram nesta quarta-feira a Operação Força Integrada 4, com ações simultâneas em 19 estados. Ao todo, foram expedidos 173 mandados de busca e apreensão, além de 44 prisões em flagrante durante as diligências. A operação investiga crimes como tráfico de drogas e armas, lavagem de dinheiro, homicídios, extorsão e atuação de organizações criminosas violentas. As decisões judiciais também determinaram o bloqueio de mais de 508 milhões de reais em bens e ativos financeiros. Até agora, 29 imóveis e 18 veículos foram apreendidos, além de armas, munições e drogas. Claudimário Carvalho, para a Voz do Brasil.
1: Problemas com a marcação de procedimentos, reajustes e outras dificuldades com planos de saúde estão entre as reclamações dos consumidores.
0: Para orientar quem enfrenta esse tipo de situação, a Agência Nacional de Saúde Suplementar, a ANS, oferece canais gratuitos de atendimento. Confira na reportagem.
6: A gestora Karen Nascimento tem plano de saúde há muito tempo, mas sempre tem problemas com ele, principalmente com a marcação de procedimentos.
7: Sempre atraso de agendamentos, procedimentos que não são autorizados no tempo hábil.
6: Já o funcionário público Manuel Freire reclama dos aumentos do plano de saúde que considera abusivos.
8: Todo ano aumenta e a oferta, você não sabe se a rede aumentou, se a rede diminuiu.
6: Para solucionar problemas e reclamações como estas, a Agência Nacional de Saúde Suplementar, ANS, disponibiliza um serviço gratuito para orientar os consumidores sobre seus direitos e as regras dos planos privados de saúde no Brasil. A diretora de fiscalização da agência, Eliane Medeiros, explica qual o primeiro passo.
9: Quando o consumidor tiver um problema com o plano de saúde, a primeira orientação é procurar a própria operadora e guardar o número do protocolo desse atendimento. Agora, se o problema não for solucionado, aí ele pode procurar a ANS e registrar uma reclamação. A reclamação é encaminhada à operadora, que tem até 5 dias úteis para solucionar problemas de atendimento de saúde, como negativa de cirurgia, exame ou consulta.
6: Eliane Medeiros alerta ainda que, ao contratar um plano de saúde, o consumidor deve ficar atento às regras pré-estabelecidas.
9: É importante que o consumidor conheça bem as características do plano que contratou. Também é importante guardar o contrato e qualquer outro documento relacionados ao plano. Conhecer previamente as regras do plano também é uma forma de exercer seus direitos.
6: Em caso de qualquer problema com o plano de saúde, o cidadão dispõe de 3 canais principais para fazer uma reclamação: pela internet, no site da ANS, no endereço gov.br/ANS, ou por telefone, gratuitamente, no número 0800-701-9656, de segunda a sexta-feira, das 9 às 17 horas. Para pessoas com deficiência auditiva, o número é 0800-021-2105. Mas se a pessoa preferir fazer a reclamação presencial, é preciso agendar o atendimento nos núcleos de fiscalização da ANS. Reportagem Cleide Lopes.
1: Da parcela de setembro do Bolsa Família tem início nesta quinta-feira.
0: O Ministério do Desenvolvimento Social, Família e Combate à Fome informa que a greve dos bancários não vai interferir no repasse.
1: Nesta quinta-feira, dia 17, tem início os repasses do Bolsa Família de setembro. As transferências ocorrem até o dia 30 deste mês. O pagamento é feito de acordo com o último dígito do número de identificação social, o NIS, que cada beneficiário tem no cartão do Bolsa Família. Recebem primeiro famílias com o NIS terminado em 1 e assim sucessivamente até o NIS final 0. Este mês, o valor médio do benefício é de R$ 678,18. Para verificar a situação do benefício, extratos e valores, o beneficiário pode consultar os aplicativos do Bolsa Família e Caixa Tem. O Disque Social pelo número 121 também está disponível para atendimento ao público. A ligação é gratuita de todo o Brasil. O Ministério do Desenvolvimento e Assistência Social, Família e Combate à Fome informa que a greve dos bancários, que envolve a Caixa Econômica Federal, não afeta os pagamentos do Bolsa Família que vão ocorrer normalmente. Reportagem Érica Brás.
10: E essas foram as notícias do governo federal.
0: Uma realização da Secretaria de Comunicação Social da Presidência da República.
10: A produção da empresa Brasil de Comunicação.
0: E agora com o Minuto do TCU e em seguida as notícias do Poder Judiciário e do Congresso Nacional. Uma boa noite.
10: Boa noite, até amanhã.
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12: Minuto do TCU.
13: O Tribunal de Contas da União avaliou os pagamentos de benefícios do Regime Geral da Previdência Social feitos em 2025. A fiscalização envolveu mais de 900 bilhões de reais. 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
14: Supremo decide que venda interestadual de combustíveis não exige cancelamento de créditos de ICMS.
15: STJ fixa tese sobre uso de provas do inquérito e validade do testemunho indireto na pronúncia.
14: Mais de 99% dos pedidos de candidatura já foram julgados pela Justiça Eleitoral.
15: Boa noite, eu sou Arthur Filho.
14: E eu sou Walter Lima.
15: Os ministros do Supremo Tribunal Federal decidiram que a venda de combustível derivado de petróleo para outro estado não exige o cancelamento dos créditos de imposto sobre circulação de mercadorias e serviços, ou ICMS, gerados nas operações anteriores realizadas dentro do estado de origem.
14: A decisão foi tomada em sessão virtual no julgamento de um recurso extraordinário. Por se tratar de matéria com repercussão geral reconhecida, a tese fixada deverá ser aplicada pelos demais tribunais do país.
15: A situação analisada no julgamento diz respeito a empresas que compram produtos de outra empresa do mesmo estado, operação em que há cobrança de ICMS e geração de crédito para a distribuidora.
14: Quando parte dos produtos é posteriormente vendida por outro estado, não há incidência de ICMS. Assim, a discussão consistia em saber se o estado de origem pode manter o imposto cobrado nas operações internas anteriores e se a distribuidora deve estornar o crédito na operação interestadual.
15: STJ fixa tese sobre o uso de provas do inquérito e validade do testemunho indireto na pronúncia.
14: Como o julgamento foi pelo rito dos repetitivos, o entendimento valerá para casos com o mesmo tema em todo todo o judiciário. Fátima Uchoa.
16: A pronúncia é a decisão judicial que avalia se o acusado de crime doloso contra a vida, como matar alguém, será julgado pelo tribunal do júri. O magistrado verifica se o suposto crime ocorreu e se há indícios de que o acusado participou dele. Para o STJ, a pronúncia não pode se basear exclusivamente em provas colhidas durante o inquérito policial. Nem esse pronunciamento judicial pode ser feito só com apoio de testemunho indireto, ou seja, de quem apenas ouviu dizer que o fato ocorreu. Mas o tribunal reconheceu que o testemunho indireto pode ser mais relevante como prova em contextos como criminalidade organizada e tentativa de silenciamento da vítima ou de testemunha. O relator foi o ministro Reinaldo Soares da Fonseca.
15: Acordo de 193 milhões de reais beneficia quase 800 trabalhadores.
14: A ação faz parte da Semana Nacional da Execução Trabalhista, mutirão promovido pela Justiça do Trabalho para acelerar o pagamento de dívidas judiciais trabalhistas. Rafael Silva.
17: 761 trabalhadores fecharam por meio do Sindicato dos Petroleiros um acordo de 193 milhões de reais com a Petrobras. E eles são apenas alguns dos milhares de trabalhadores beneficiados pelo mutirão da Justiça do Trabalho. Já foram feitas quase 32 mil audiências e arrecadados 2 bilhões de reais. Entre os tribunais regionais de pequeno porte, o TRT-19 em Alagoas é ouro no ranking de acordos. E você que ganhou uma causa, mas ainda não recebeu, pode procurar a Vara do Trabalho, onde tramita o processo.
15: Há 18 dias para o primeiro turno das eleições gerais, mais de 99% dos pedidos de candidatura já foram julgados pela Justiça Eleitoral.
14: O dado foi divulgado pelo presidente do Tribunal Superior Eleitoral, ministro Cássio Nunes Marques. Vitor Struck tem mais informações.
18: A Justiça Eleitoral já analisou e julgou 20.982 pedidos de candidatura em todo o país. O número corresponde a mais de 99% do total. O dado foi divulgado pelo presidente do Tribunal Superior Eleitoral, o ministro Cássio Nunes Marques, em sessão plenária do tribunal. De acordo com o ministro, restam 205 processos pendentes de julgamento. Entre os casos já decididos, 980 ainda estão dentro do prazo para recurso. No caso das candidaturas à presidência e vice-presidência, todos os 13 pedidos foram julgados até o dia 11 de setembro.
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15: A você, uma boa noite.
14: E até amanhã.
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1: Eu sou Humberto Pinheiro. Estes são os destaques de hoje do Jornal do Senado, que começa agora. Senado pode criar grupo de trabalho para discutir reforma do judiciário. Lei cria política nacional de conscientização sobre doença rara que afeta os pulmões. Sancionada lei que amplia financiamento para renovação de frota de motoristas de aplicativo e entregadores. Boa noite. A Comissão de Constituição e Justiça pode criar um grupo de trabalho para discutir a reforma do Judiciário. O texto estabelece um prazo de 60 dias para que o grupo apresente uma proposta sobre a reforma. A criação do grupo ainda depende de decisão da Comissão de Constituição e Justiça. O trabalho deverá subsidiar as discussões sobre o tema no Senado. Repórter Pedro Pincer.
2: A Comissão de Direitos Humanos aprovou uma indicação para que a Comissão de Constituição e Justiça cria um grupo de trabalho para apresentar uma proposta de reforma do Judiciário no prazo de 60 dias. A indicação é um tipo de proposição legislativa pela qual se sugere a adoção de providência, a realização de um ato administrativo ou se recomenda que determinado assunto seja tratado por outra comissão. Por exemplo, a proposta de indicação feita à CCJ foi apresentada pela presidente da Comissão de Direitos Humanos, senadora Damaris Alves, do Republicano do Distrito Federal.
3: Que a Comissão de Direitos Humanos faça uma indicação urgente à Comissão de Constituição e Justiça do Senado, para que a Comissão de Constituição e Justiça do Senado crie imediatamente um grupo de trabalho onde busque todas as propostas, PECs e projetos de lei que estão tramitando de reforma do Poder Judiciário.
2: A decisão ocorreu durante reunião da CDH em que foram discutidos os desdobramentos institucionais da sessão plenária do Supremo Tribunal Federal que aconteceu nesta terça-feira. A sessão do STF tinha a finalidade de decidir se haveria ou não investigação sobre o ministro Alexandre de Moraes por supostas relações com o banqueiro Daniel Vorcaro, dono do extinto Banco Master, liquidado pelo Banco Central após a constatação de fraudes.
1: O Palácio do Congresso Nacional recebe nesta semana uma iluminação verde em alusão ao Dia Nacional de Conscientização sobre as Distrofias Musculares, celebrado em 17 de setembro. A data foi instituída em 2024, após a aprovação de um projeto pelo Senado para ampliar o conhecimento sobre o grupo de mais de 30 doenças hereditárias que podem causar enfraquecimento e perda progressiva da massa muscular. Reportagem Yasmin Rodrigues.
4: As distrofias musculares formam um grupo de mais de 30 doenças hereditárias que podem causar enfraquecimento e perda progressiva da massa muscular. A data nacional celebrada em 17 de setembro foi criada por lei em 2024. A senadora Leila Barros, do PDT do Distrito Federal, relatora do projeto na Comissão de Assuntos Sociais, destacou que a falta de informação ainda é um obstáculo para pacientes e profissionais de saúde.
5: O conhecimento de distrofias musculares ainda é limitado entre a população geral e muitas vezes até mesmo entre os profissionais da saúde. Por meio da conscientização, busca-se ampliar o conhecimento sobre os sintomas, os métodos de diagnóstico e as possíveis terapias, promovendo uma detecção mais precoce e melhor qualidade de vida para os pacientes. Outro impacto importante da instituição deste dia é o fortalecimento das políticas de inclusão para as pessoas com deficiência.
4: A legislação que criou a data também prevê campanhas de esclarecimento, eventos e materiais educativos para ampliar o acesso à informação sobre as distrofias musculares.
1: Foi sancionada a lei que cria a Política Nacional de Conscientização e Orientação sobre Lifangioleiomiomatose no âmbito do Sistema Único de Saúde. A doença, conhecida como LAM, é rara, afeta principalmente os pulmões e não tem cura. A lei prevê que o SUS ofereça às pessoas com LAM o acesso a todos os meios disponíveis para o tratamento e o controle da doença. A reportagem é de Márcio Maturana.
6: Mulheres entre a puberdade e a menopausa são as mais atingidas pela lifangioleiomiomatose, uma doença rara e progressiva também conhecida como LAM, que causa cistos nos pulmões, nos rins e no sistema linfático, podendo levar à insuficiência respiratória. A LAM é frequentemente confundida com asma ou bronquite. Por isso, a nova Política Nacional de Conscientização e Orientação, publicada nesta terça-feira no Diário Oficial da União, prevê capacitação de profissionais de saúde para facilitar o diagnóstico precoce. A senadora Damaris Alves, do Republicanos do Distrito Federal, foi a relatora do projeto que deu origem à lei.
3: A única coisa que os pacientes da LAM querem é respirar. Estamos falando de uma doença que eles querem tão somente respirar. Ter uma política pública para acompanhar esses pacientes é mais que necessária. Ampliar a conscientização sobre a LAM, favorecer o diagnóstico oportuno, organizar o encaminhamento assistencial e aprimorar a produção de informações epidemiológicas e clínicas sobre a doença.
6: Outras ações previstas pela nova lei são a criação de centros de referência especializados e implantação de um sistema nacional de coleta de dados. A LAM não tem cura, mas pode ser controlada com medicamentos já disponíveis gratuitamente no Sistema Único de Saúde.
1: Também foi sancionada pelo presidente da República a lei que garante a continuidade do programa de renovação de frota com condições especiais de financiamento para a compra de veículos novos. A medida beneficia motoristas de aplicativo, taxistas e entregadores de aplicativos. O programa permite o financiamento de carros, motos e bicicletas elétricas zero quilômetro. O Congresso Nacional também ampliou as possibilidades de uso dos recursos, incluindo veículos leves para transporte escolar e transporte de cargas. A lei resulta da unificação de duas medidas provisórias.

0: do Ceará destacou que a iniciativa pode beneficiar cerca de 1.400.000 trabalhadores.
1: Agora terão condições mais dignas para conquistar seu próprio veículo, gerar renda com mais autonomia e melhorar sua qualidade de vida.
0: A lei também permite que motoristas com habilitação na categoria B conduzam veículos elétricos ou híbridos de até 4.250 quilos de peso bruto total.
2: Eleições 2026.
3: Eleitores que não votarem nas próximas eleições marcadas para 4 de outubro precisam justificar a ausência. A justificativa pode ser feita por duas formas: pessoalmente em uma sessão eleitoral ou pelo aplicativo do Tribunal Superior Eleitoral. Se o eleitor estiver fora do município que vota, é possível baixar o aplicativo e-título no celular e justificar a ausência por lá no dia e horário que ocorre a votação. Em caso de ausência, é preciso apresentar uma justificativa para cada turno da eleição. Os eleitores que não votarem nem justificarem ficam sujeitos às penalidades, como impedimento de emitir documentos e de participar de concursos públicos, além do pagamento de multa. O projeto quer incentivar navios tanque e embarcações de apoio marítimo que utilizem biodiesel, etanol ou a mistura desses combustíveis. A proposta em análise na Comissão de Infraestrutura prevê cotas adicionais de depreciação acelerada. Isso significa que as empresas poderão contabilizar mais rapidamente a perda de valor de um bem e reduzir custos fiscais. O benefício terá duração de 5 anos. O senador Fernando Dueire, do PSD de Pernambuco, relatou a medida na Comissão de Assuntos Econômicos. Para ele, a proposta poderá estimular a renovação da frota e a sustentabilidade.
4: Porque nós queremos fazer com que um combustível sustentável seja incorporado à frota de navegação com mais agilidade.
3: Trabalhos técnicos de Eliseu Caires. O Jornal do Senado fica por aqui. Acompanhe agora as notícias da Câmara dos Deputados. Boa noite e até amanhã.
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5: Câmara dá mais transparência à verba destinada a mulheres no orçamento.
6: Plenário pode alterar regras de herança em casos de assassinato na família.
5: Pais de pessoas com deficiência poderão usar meia entrada em eventos.
6: Comissão aprova a proposta que incentiva a exportação da moda brasileira.
5: Boa noite. Avança na Câmara projeto que cria um programa de incentivo à exportação da moda brasileira sustentável. A repórter Maria Neves tem mais detalhes da proposta.
7: A Comissão de Meio Ambiente da Câmara dos Deputados aprovou o projeto que institui o programa Moda Brasileira no Mundo. A proposta prevê ações governamentais integradas para adaptar a indústria da moda às novas exigências sociais e ambientais dos principais importadores de produtos brasileiros. O texto também prevê medidas para promover as marcas nacionais no mercado externo. Dentre as ações propostas estão, por exemplo, a realização de campanhas internacionais de promoção da moda nacional, participação em feiras e eventos, assim como a criação de selos e ações coordenadas de comunicação internacional. A proposta sugere ainda parcerias com plataformas internacionais de moda sustentável e de moda indígena. A inclusão da moda produzida por indígenas e povos tradicionais, assim como da utilização de conhecimentos e técnicas dessas populações no texto, foi proposta pela relatora, deputada Célia Chacriabá, do PSOL Mineiro. A parlamentar argumenta que o sucesso de inúmeros estilistas indígenas atesta a habilidade dos povos tradicionais para a moda contemporânea. Apesar disso, sustenta que, ao que parece, a indústria ignora os saberes ancestrais em aspectos como técnicas têxteis, fibras naturais e tingimentos. De acordo com Célia

0: Fecha Criabá, apenas 2% dos 1,5 milhão de indígenas que vivem no país atuam na indústria criativa.
1: Estilista como Veena Ticuna, Patrícia Camaiurá, Dai Molina, que demonstra que moda indígena já ocupa espaço em destaque no Brasil e no exterior. Assim também como Sildo Rick, que veste grandes artistas como Anitta, assim como Marina Sena, mulheres Awanawá, mulheres Axaninca, mulheres Machacali, Chacriabá, Ludmila Pataxó, Daru e sobretudo a experiência que tive a oportunidade de conhecer, que são mulheres quilombola, porque sabemos que a única ferramenta que mais impulsiona para que as mulheres saiam da situação da zona de violência se chama autonomia financeira.
0: Célia Chacriabá explica que o projeto nasceu da necessidade de que a indústria da moda brasileira se adapte às exigências de importadores, principalmente da União Europeia, que, de acordo com ela, é o maior comprador de produtos nacionais de maior valor. Célia Chacriabá explica que o projeto nasceu da necessidade de que a indústria de moda brasileira se adapte às exigências de importadores, principalmente da União Europeia, que, de acordo com ela, é a maior compradora de produtos nacionais de maior valor. A deputada explica que o Bloco Europeu editou uma norma em 2024 que passa a exigir o passaporte digital de produto para têxteis. Para receber o documento, o exportador tem de garantir a rastreabilidade completa da cadeia produtiva, desde a matéria-prima até o consumidor final. Célia Chacriabá relata ainda que a União Europeia vai exigir que as empresas monitorem impactos em direitos humanos e meio ambiente em toda a cadeia de fornecedores. Além disso, o bloco vai passar a pedir comprovação das medidas adotadas para destinação de resíduos têxteis. Ainda, segundo a deputada, todas as demandas entram em vigor em abril de 2028. O projeto, que visa criar incentivos para a exportação de moda brasileira sustentável, ainda será analisado por 4 comissões da Câmara. Da Rádio Câmara de Brasília, Maria Neves.
2: Desenvolvimento Regional.
3: Pastor Diniz, do União, propõe que parte da economia obtida com a integração de Roraima ao Sistema Interligado Nacional seja usada para reduzir a conta de luz dos consumidores do estado até 2030.
4: Pela proposta, uma parcela da redução dos gastos da conta de consumo de combustíveis seria destinada à modicidade tarifária em Roraima. Pastor Diniz afirma que a medida evita aumentos nas tarifas e corrige uma desigualdade histórica enfrentada pelo estado.
2: Economia.
3: A Câmara aprovou a criação do Orçamento Mulher. O projeto pretende dar mais transparência aos recursos destinados a políticas públicas para as mulheres no orçamento federal. A repórter Silvia Munhato explica.
5: A Comissão de Constituição e Justiça da Câmara dos Deputados aprovou a criação do Orçamento Mulher. A proposta, que deve ser enviada agora ao Senado, obriga o poder público a dar transparência aos programas e ações voltados ao atendimento das mulheres, por meio de quadros anexos nas propostas e nos relatórios de execução orçamentária. O projeto é de autoria dos deputados Laura Carneiro, do PSD do Rio de Janeiro, e Ricardo Aires, do Republicanos de Tocantins. A deputada Laura Carneiro explicou o sentido do texto.
6: Não adiantam as políticas públicas se nós não tivermos o dinheiro para arcar com essas políticas. O Orçamento Mulher vai, a partir do plano plurianual, a partir da Lei de Diretrizes Orçamentárias, organizar todos os recursos a serem gastos com as mulheres brasileiras.
5: A relatora da proposta na Comissão de Defesa dos Direitos da Mulher, deputada Flávia Moraes, do MDB de Goiás, citou exemplos de ações orçamentárias.
7: E como exemplo, a gente pode citar aqui para a educação os CMEIs, né, que vão atender as crianças, para que as mulheres possam trabalhar, as clínicas especializadas em atendimento à saúde da mulher, as ações de enfrentamento e combate à violência contra a mulher, enfim, então são muitas ações específicas que precisam ter investimento, ter orçamento e que nesse caso, aprovando orçamento mulher, vão ter prioridade, orçamento bem definido e claro para investimento nessas políticas.
5: De acordo com o texto aprovado, os orçamentos da União, dos estados e dos municípios deverão trazer dois quadros detalhados. O primeiro, chamado de orçamento mulher proposta, deve ser entregue junto com o planejamento anual das ações orçamentárias. O segundo, orçamento mulher execução, será publicado regularmente para que qualquer cidadão possa conferir quanto desse dinheiro foi efetivamente usado. Deverão constar desses documentos as despesas com educação, saúde, assistência social e outras ações em que as mulheres sejam as beneficiárias diretas. O projeto também prevê que o governo federal reúna os dados de todo o país anualmente para avaliar se os esforços dos estados e municípios estão sendo efetivos. Da Rádio Câmara de Brasília, Silvia Minhato.
2: Saúde.
4: Domingos Neto, do PSD do Ceará, é autor de projeto que cria a assistência de transição de cuidados no SUS. O objetivo é garantir que pacientes que receberam alta hospitalar continuem recebendo acompanhamento especializado antes de voltarem definitivamente para a rotina em casa.
3: A proposta de Domingos Neto prevê atendimento em unidades de transição ou por assistência domiciliar monitorada, com foco na reabilitação, cuidados paliativos e treinamento de cuidadores. Na visão dele, a medida evita reinternações desnecessárias, além de liberar leitos nos hospitais.
2: Ciência e tecnologia.
4: Bandeira de Melo, do PV do Rio de Janeiro, apoia a criação da Frente Parlamentar Mista em defesa do Programa Espacial Brasileiro. O colegiado terá como missão acompanhar e propor iniciativas voltadas ao fortalecimento do setor espacial no país.
3: Bandeira de Melo ressalta que o programa espacial envolve soberania nacional, inovação tecnológica e desenvolvimento econômico. A frente também pretende estimular políticas públicas ligadas à defesa, comunicações, previsão climática, monitoramento territorial e aplicações ambientais.
2: Cultura.
4: A Comissão de Cultura aprovou a meia entrada para os pais e responsáveis legais por pessoas com deficiência em eventos culturais e esportivos, mesmo sem a condição de acompanhante. A reportagem é de Luiz Cláudio Canuto.
8: A Comissão de Cultura aprovou o projeto que assegura a meia entrada a mães, pais e responsáveis legais por pessoas com deficiência em eventos culturais e esportivos. Pela proposta, cuidadores de baixa renda inscritos no Cade Único com renda familiar de até 2 salários mínimos também teriam esse direito. O texto final foi elaborado pela relatora deputada Érica Cocai, do PT do Distrito Federal, com base em um projeto da deputada doutora Alessandra Haber, do MDB do Pará. A proposta altera a lei que regula o benefício da meia entrada no Brasil. A exemplo da autora da proposta, a relatora afirma que essas pessoas necessitam de apoio do Estado para usufruir de seu direito à cultura, o que este projeto de lei pretende garantir com o direito ao benefício da meia entrada.
9: É fundamental que nós possamos assegurar a mais plena acessibilidade. É fundamental que nós possamos ter parcerias com a iniciativa privada, com a sociedade civil. Sem inclusão, a gente não tem direito pleno à cidade. Sem inclusão, a gente não tem direito a mergulharmos e vivenciarmos a nossa humanidade na sua plenitude.
8: A Comissão de Cultura acrescentou um único parágrafo à lei para assegurar o direito. O benefício vale para o acesso a salas de cinema, cineclubes, teatros, espetáculos musicais e circenses e eventos educativos, esportivos, de lazer e de entretenimento. A legislação vigente já garante meia entrada às pessoas com deficiência e, quando necessário, a seus acompanhantes. No entanto, pais, mães e responsáveis legais que não estejam na condição de acompanhante no momento do evento não têm direito ao benefício. A autora da proposta, doutora Alessandra Haber, afirma que estudos apontam casos elevados de estresse, ansiedade e depressão entre cuidadores, sobretudo entre mães de baixa renda, que compõem a maioria desse grupo. e barreiras financeiras restringem o acesso dos cuidadores a essas oportunidades, comprometendo um recurso terapêutico de comprovada relevância. A proposta ainda vai ser analisada pela Comissão de Constituição e Justiça. Da Rádio Câmara de Brasília, Luiz Cláudio Canuto.
2: Justiça.
3: Sônia Guajajara, do PSOL de São Paulo, defende a realização de um debate com representantes do governo, do sistema de justiça, de organizações indígenas e de especialistas sobre a criação da Comissão Nacional Indígena da Verdade.
4: Para Sônia Guajajara, a iniciativa pode fortalecer políticas de memória, verdade, reparação e justiça voltadas aos povos indígenas. A deputada afirma que a proposta busca aprofundar a investigação de violações de direitos humanos e ampliar as garantias de não repetição.
3: Rodrigo Valadares, do PL de Sergipe, apoia projeto que define o antissemitismo na legislação brasileira para orientar políticas públicas de prevenção à discriminação. A proposta adota como referência a definição da Aliança Internacional para a Memória do Holocausto.
4: De acordo com Rodrigo Valadares, a proposta estabelece que o antissemitismo é uma forma de racismo, mas não impede críticas ao Estado de Israel. O congressista também garante que o projeto não cria mais tipos penais.
3: Projeto de Rodrigo Gambale, do Podemos de São Paulo, estabelece medidas para garantir o pagamento de pensão alimentícia. A matéria prevê retenção de valores em contas bancárias, restituição do imposto de renda e prêmios de apostas para quitar débitos.
4: De acordo com Rodrigo Gambale, a proposta cria um cadastro nacional de devedores e prevê de forma subsidiária a apreensão de passaporte e da carteira de habilitação. Para ele, as medidas dão mais eficácia para garantir o sustento dos filhos.
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2: Segurança Pública.
3: A proposta que impede um condenado por homicídio de receber herança de parentes da mesma família está pronta para análise do plenário. A repórter Paula Bittar acompanhou a votação da chamada Lei Suzane von Richthofen na Comissão de Constituição e Justiça.
5: A Comissão de Constituição e Justiça da Câmara aprovou uma proposta que impede herdeiros condenados por homicídio de receber por vias indiretas o patrimônio de outros parentes da mesma família. A proposta estende o chamado Instituto da Indignidade aos parentes colaterais até o quarto grau. Pela regra atual, a perda do direito à herança por crime doloso só vale quando o crime é cometido contra o dono dos bens, seu cônjuge, companheiro, pais ou filhos. O projeto foi apresentado com o objetivo de criar a Lei Suzane von Richthofen. Richthofen foi condenada a 39 anos de prisão por planejar o assassinato dos próprios pais em 2002 e hoje cumpre a pena em regime aberto. O caso voltou a repercutir pela possibilidade legal de ela herdar parte do patrimônio de um tio falecido. O texto aprovado estabelece que seguro de vida também não poderá ser pago nesses casos. Segundo a relatora da proposta na comissão, deputada Laura Carneiro, do PSD do Rio de Janeiro, essas modificações, além de trazerem mais segurança jurídica ao evitarem longas discussões judiciais em inventários, garantem que o patrimônio familiar permaneça com aqueles que respeitam a solidariedade inerente aos vínculos de sangue e afeto, compatibilizando a norma aos valores que informam o direito civil contemporâneo. A proposta que impede herdeiros condenados por homicídio de receber por vias indiretas o patrimônio de outros parentes da mesma família ainda precisa passar pelo plenário da Câmara antes de seguir ao Senado. Da Rádio Câmara de Brasília, Paula Bittar.
4: Projeto de Gilvanda Federal do PL do Espírito Santo propõe reforçar o Fundo Nacional de Segurança Pública com recursos das loterias federais. Pelo texto, 10% da arrecadação bruta das loterias, que hoje ficam com a União, passariam a ser destinados à segurança pública.
3: Gilvanda Federal também incluiu no projeto uma nova regra para eventos culturais de médio e grande porte que recebam dinheiro público. Segundo o deputado, pelo menos 25% desses recursos teriam que ser usados obrigatoriamente para pagar a segurança do próprio evento.
4: Kim Kataguiri, do Missão de São Paulo, é favorável ao projeto que proíbe condenados por pedofilia de se aproximarem de escolas, creches, parques e de manterem contato com menores de idade pelas redes sociais. Ele explica que a iniciativa visa ampliar a proteção a crianças e adolescentes.
3: O texto prevê que a justiça estabeleça um perímetro mínimo de distância entre condenados por pedofilia e locais frequentados por crianças, além das próprias vítimas. Kim Kataguiri afirma que a proposta também impede que essas pessoas exerçam atividades com contato direto com crianças.
11: Hoje, infelizmente, uma pessoa condenada por pedofilia pode se aproximar de uma escola, pode se aproximar de uma creche, pode se aproximar de um parquinho, né? E pode mandar mensagens para menores de idade, né? O que, na minha avaliação, é um absurdo, né? Isso jamais deveria acontecer. Hoje, inclusive, um pedófilo pode ter uma creche, ele pode ser sócio, ele pode ser administrador de uma creche, e esse projeto que eu sou relator visa proibir, né? Se o pedófilo se aproximar de uma creche, mesmo que ele não tenha tido contato com uma criança, vai preso.
4: Felipe Beccari, do Podemos de São Paulo, é autor de projeto que proíbe a distribuição de animais como prêmios em rifas, sorteios e outras ações promocionais. Segundo o parlamentar, a medida busca evitar abandonos e maus tratos decorrentes de adoções sem planejamento.
12: A rifa pode ser legítima para ajudar uma pessoa, alguma questão de saúde, mas os animais não podem ser rifados, porque aquela família que ganha geralmente comprou os números da cartela para ajudar a rifa, o propósito da rifa, e não estava preparada para receber aquele animal no seu seio familiar, com estrutura, com tempo, com financeiro. Então, animais, esperamos que no Brasil, em breve, não possam ser mais distribuídos como brinquedos.
2: 8 horas.
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Muito bem, estamos chegando para mais uma edição do nosso programa. Quando são pontualmente 20h17. O nosso programa começa agora. É o Marcos Coimbra, Romance na Cidade, aqui na Rádio Cidade FM. Obrigado a você pelo carinho da audiência, você de qualquer lugar deste meu Brasil e do mundo, já que nós estamos na rede mundial de computadores. Romance na Cidade, hoje é um dia bacana, é uma quarta-feira, metade da semana, né, produção? Hoje é exatamente 16 do mês de setembro, o ano é 2026. A direção da emissora está Tony Nogueira, um cara legal. 99291049 para você falar comigo.

0: Muito bem, buenas noites, Nick.
1: Boa noite, Marcos Coimbra.
0: Boa noite, Bernardo.
1: Boa noite, Marcos Coimbra.
0: É nós na fita, gente boa. Quando são 20:18 agora. É um prazer imenso, grandão, gigantesco, enorme estar com você na noite desta quarta-feira maior. Ai, ai, ai. Nosso muito obrigado pelo carinho. Você daí do outro lado, você que é um motivo maior da nossa transmissão, você que é a razão do nosso sucesso, da nossa alegria, da nossa satisfação. É, você que é a causa pétrea, viu? Nosso muito obrigado, beijos e abraços. Um beijo, um abraço, um cheiro, um amasso pra você, viu? Tudo de bom pra você, gente boa.
2: Boa noite.
0: Buenas noites. A rádio do amor, a rádio do sucesso, a rádio do prazer. 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Chegando agora com força.

Siriema cantando pra gente. Só sucessão pra você relembrar e voltar no tempo aqui no nosso programa. É um prazer imenso fazer tudo isso pra você, né? Afinal de contas, um programa com um repertório desse aí é um programa que você vai querer ouvir todos os dias. 9929-1049 é o nosso WhatsApp. Mensagem de voz, mensagem de texto, para você interagir comigo e falar com a gente. Falar com todo mundo, né? Já que sua voz vai pro ar em definitivo.

0: Aí, gente da gente, André e Mazinho cantando Silêncio Agudo. Que música linda, né, do André e do Mazinho, que a gente sempre passa aqui de vez em quando. Boa noite, Marcos Coimbra, programa Show de Bola. Quem fala é a Zélia lá do bairro Santo André. Obrigado pelo carinho da audiência, Zélia e Biel, tô ouvindo a gente. A gente vai um breve apoio cultural. Na sequência, tem muito mais pra você. 20h34 agora.
1: 8h34.
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0: Muito bem, são 20h50 agora, 20h50. Programa Show de Bola feito pra você com muito carinho. Aqui nas ondas amigas da sua Rádio Cidade FM, rádio que ninguém quer perder. Falou romantismo, falou nostalgia, falou participação, falou dito do povo. É aqui, gente boa. Você vai curtir o melhor da música e a gente faz questão de ter, né? Essa questão de separar, de ouvir e de lembrar junto com você e participar, né? Aqui, quando eu estou ouvindo a música, eu também estou junto com você, prestigiando, né? Nostalgiado com as músicas que ouvimos no tempo atrás e que agora ela nos faz relembrar do passado. Do passado, desculpa. Essa foi boa, não foi, produção? Hã? É, dá um tempo aí, né? 20h51 agora. Ai, ai, beleza então. Olha, quero mandar um alô especial pro pessoal ali de Borda Inácio 1 e 2. A gente tem uma porção de pessoas que nos ouve lá, a gente fica sabendo. De vez em quando encontramos alguns deles lá na rua, né? Esse pessoal em Borda Inácio 1, 2 e 3. Aqui no Baixio, viu, gente boa? Aí próximo a Soruá, enfim, né? Tem Soruá também, um bocado de gente que ouve a gente. Tem pessoas que nos ouvem, como o Dário lá no bar dele, né? Tem pessoas que frequentam o bar do Dário junto com o Paraná e ouve o nosso programa. Eita, coisa boa! Saraíma, Morrinhas, Mutãs, essa galera bacana, todo mundo ligado na gente.
1: Boa noite, Marcos Coimbra.
0: Boa noite, irmão. Como é que você tá?
1: Boa noite a todos os ouvintes. Robertão não tá hoje, né?
0: Tá não.
1: Manda um abraço pra ele. Ah. Um abraço pra você, todos
0: obrigado,
1: os ouvintes aí.
0: Obrigado,
1: uma feliz
0: obrigado.
1: Noite aí de quarta-feira. Então, Marcos Coimbra, aqui hoje pra nós não foi muito legal porque...
0: Calosão, né, irmão?
1: Perdemos aqui hoje o vice-prefeito nosso aqui, né?
0: É mesmo, rapaz. Vocês perderam aí o vice-prefeito. Que pena.
1: Morreu 5 horas da manhã, sabe, tomou agora 5 da tarde.
0: Misericórdia, que pena, pai.
1: Ele era aqui, vizinho a Noruega, a terra natal. Pois é, faleceu o vice-prefeito aqui da cidade de Paramirim.
0: Lamentável, irmão. Meus pêsames.
1: Valeu, Marcos Coimbra. Passa a próxima música, as músicas estão todas boas, né? Valeu, então. Um abraço pra você, fique com Deus. E o calorzão continua.
0: Continua.
1: Aqui agora a noite até que tá ventando, mas hoje durante o dia foi muito quente, rapaz.
0: Aqui também, meu irmão. Olha, meus pêsames aí a todos os munícipes de Paramirim, da Fazenda Noruega, segundo o meu amigo Nengão, o Aparecido, né? A gente fala Nengão de maneira carinhosa, Aparecido Lessa, segundo ele, o vice-prefeito da cidade de Paramirim, faleceu, né? De mal súbito, de repente, na madrugada. Rapaz, que triste, né? Tem acontecido muito esse tipo de coisa. Meus pêsames aí para a família e também para todo mundo de Paramirim que ficou sabendo dessa notícia triste. 104,9 Rádio Cidade FM, Guanambi, Bahia, Brasil.

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